Estamos de volta com a Noite Educativa e por aqui é só música boa no seu rádio. Nossa próxima sequência começa com ela, Simone, Começar de Novo.

0: Quem fechou o bloco foi Rita Lee. Pra você, eu digo sim. Música boa pra fechar a sua noite aqui na Educativa, sua rádio, seu estilo. Eu já volto com mais música pra você.
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0: 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Eu sou Marilena Chociai e essa é a sua noite educativa. Agora eu te deixo com Zé Cabaleiro, Flor da Pele.

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1: Fechando a noite educativa desta quarta-feira, na Calmaria de Caetano Veloso, Sonhos. Eu agradeço demais a sua companhia e amanhã eu tô de volta às 8 da noite. Continue curtindo a nossa programação. Quem está chegando é a dupla André Molina e Tobias de Santana e o disco todo. Um grande abraço, até amanhã.
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9: Olá, amigos da Educativa FM, com prazer que nós iniciamos mais um Disco Todo e hoje um grande clássico da música popular brasileira da década de 1970. A Tábua de Esmeralda é o 11º álbum de estúdio do cantor Jorge Ben, que foi lançado pela Philips. Boa noite, Tobias!
10: Boa noite, Molina, meu amigo Joaci, também aqui presente conosco. E boa noite, uma boa noite especial para os nossos ouvintes que hoje vão curtir Jorge Ben, na época que era Jorge Ben, depois ele passou a ser Jorge Ben Jor. Mas o disco é um senhor disco, né, Molina?
9: Exato, ele é notável como o último projeto em que o Jorge Ben usou o violão como protagonista. O violão seria abandonado em 1976, devido aos aspectos técnicos que, nas palavras do próprio cantor, dificultavam a reprodução da mesma qualidade sonora. E o disco é bem importante, Tobias. Ele foi considerado como um dos principais da carreira dele, abrindo a sua fase chamada de alquimia musical. E a conceituada revista Rolling Stone Brasil colocou o trabalho como o 6º melhor disco da música brasileira de todos os tempos.
10: É um baita disco, Molina. Não tem, acho que, nada parecido até hoje com esse disco, a experiência dele. O disco é um mergulho no misticismo, na alquimia, na negritude também, na sabedoria do lendário Hermes Trismegisto, na filosofia do médico e alquimista Paracelso, o da gravata florida, né? No livro Eram os Deuses Astronautas, de Erich von Däniken, que vendeu mais de 63 milhões de cópias no mundo. E também fala do alquimista Nicolas Flamel, que é o namorado da viúva. Enfim, é muita coisa boa. Mas vamos falar logo, Molina, da primeira faixa aqui. Ele já abre com Os Alquimistas Estão Chegando, Os Alquimistas. Canção do Jorge Ben, A inspiração para compor a música foi reforçada depois de uma viagem que Jorge Ben fez a Paris, onde visitou a casa do famoso alquimista Nicolas Flamel. Jorge Ben teria vivido uma experiência mística naquela ocasião e, a partir daí, passou a se debruçar sobre textos e estudo de figuras importantes da alquimia. Aquelas pessoas discretas e silenciosas que moram bem longe dos homens, são pacientes, assíduos e perseverantes, isso está na letra, né? Executam segundo as regras herméticas, desde a trituração, a fixação, a destilação e a coagulação. Ele trouxe tudo isso.

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1: E que faixa legal, Molina, muito bom ouvir novamente, dá vontade de ouvir de novo. Mas vale a pena a gente falar rapidamente também do Jorge Ben, né? O Jorge Ben, ele gravou o seu primeiro grande sucesso, Mais Que Nada, sem o conhecimento dos seus pais, que desejavam que ele fosse médico ou advogado. Nos tempos da Jovem Guarda, ele morou em São Paulo com Erasmo Carlos, amizade que surgiu no Rio de Janeiro, assim como a que surgiu com seu amigo e irmão Tim Maia, também com Roberto Carlos e outras feras. Ele gravou álbuns fantásticos como esse que nós estamos dissecando, A Tábua de Esmeralda, Samba Esqueba Novo, África Brasil, Solta o Pavão, Banda do Zé Pretinho, entre outros tantos. A Tábua de Esmeralda foi gravado graças à aprovação do presidente da Polygram, o André Midani, porque ninguém acreditava no disco, que apoiou a ideia de um disco gravado no estilo ao vivo e com um conteúdo ousado e profundo para a época. Para a época não, até para hoje. Tábua de Esmeralda é considerado pelo próprio Benjor como seu melhor trabalho, conforme depoimento ao amigo e genial publicitário Washington Oliveto, do WCast, e também ao programa Roda Viva da TV Cultura da Fundação Padre Anchieta.
2: É um baita trabalho e agora nós vamos retomar musicalmente aqui com a segunda faixa, O Homem da Gravata Florida, que explora de forma leve como um simples acessório pode mudar a percepção sobre uma pessoa e espalhar alegria ao redor. A gravata florida, além de chamar atenção pela beleza e exuberância, serve como metáfora para a filosofia de Paracelso, figura homenageada pelo cantor. Um significado da gravata muito diferente da faixa gravada pelo tropicalista Tom Zé. Mas essa é uma outra história, então vamos aí com a nossa

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1: É, esse é o Homem da Gravata Florida. E agora a gente já vai direto aqui para a terceira faixa, Errare Humanum Est. Frase atribuída ao filósofo Sêneca, que significa errar é humano. Nos lembrando que na caminhada humanos cometem erros, pois não somos perfeitos, né? É evidente. Aqui, nessa faixa, há um ponto evidente de destaque, que é o livro Eram os Deuses Astronautas. Um baita livro, vendeu muito, que trata de uma possível conexão dos humanos com seres de outras galáxias que não seriam deuses nem astronautas, mas deuses astronautas. Muito interessante, no final da canção, uma contagem regressiva lembrando o lançamento de foguetes de exploração espacial. Tudo isso com uma levada impressionante no ritmo de Jorge Ben.
2: E a faixa já indica o tom reflexivo, que trata o erro como parte natural do processo de busca por respostas sobre a existência, o universo. Esse comportamento errático, que é uma coisa que é tão condenado, é tão visto como uma coisa negativa, mas que é tão necessária para evoluirmos.
1: Errare Humanum Est.

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1: Muito legal, a Tábua de Esmeralda de Jorge Ben, de 1974. Que diversidade de estilos musicais, essa batida do violão criada por ele, uma coisa muito natural do estilo do Jorge Ben. E agora vamos para a quarta canção, Menina Mulher da Pele Preta, que destaca a beleza e a singularidade da mulher negra ao descrevê-la como alguém de pele preta, olhos azuis e sorriso branco. Essa combinação de características que ressalta a valorização da diversidade e da mistura, elementos marcantes na cultura brasileira. O uso repetido da expressão com malícia reforça o desejo e a atração, mas também sugere um jogo de sedução respeitoso, típico do estilo do compositor.
2: E essa batida que você se referiu, Molina, essa levada irresistível do Jorge Benjor, está muito presente na Menina Mulher da Pele Preta. E nessa alquimia musical do Jorge Benjor há espaço para o romantismo, né? Mas ele entra como uma valorização da ancestralidade, a relevância da etnia negra na história do planeta. E há aí uma conexão com a alquimia muito presente nas histórias do Egito e na própria existência de Hermes Trismegisto, figura fortemente associada ao Egito, país localizado na região conhecida como Norte da África. Na verdade é Nordeste, mas chamam de Norte da África. Então há uma exaltação à mulher da pele preta.
1: Então vamos agora para a faixa que mistura o oriental e a brasilidade do Jorge Ben.
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1: Levada muito legal. Agora vamos para a quinta faixa, Eu Vou Torcer. Música que foi regravada, inclusive, pela Fernanda Abreu. É uma injeção de positividade no meio da alquimia musical de Jorge Ben. Jorge, que teve outras influências, além de tudo que já falamos, como a Ordem Rosa Cruz, da qual um avô seu fazia parte, e ali, inclusive, começou o seu interesse pela alquimia. Ele leu também muitos textos originais de Tomás de Aquino, um santo católico que dizem que era alquimista, né? É canonizado no século XIV, e na canção Eu Vou Torcer, Benjor cita Eu Vou Torcer pelo Santo Tomás de Aquino, né? Pelo meu irmão. O autor, que aqui mistura as coisas do cotidiano, do dia a dia, da natureza, com o hermetismo, revela que vai torcer pela paz, pelo amor, pelo verde do mar, pelas estações do ano, e inclui a agricultura celeste, que na alquimia significa algo como a conexão com o cosmo, né? O cultivo da alma regada e adubada pelas influências astrais, captando energias como sementes capazes de promover transformações, curas e autoconhecimento.
2: E ele também não deixa de torcer para o time de coração, Tobias, o Mengão. É, são referências que mostram um olhar inclusivo sobre o que merece a celebração e a torcida, indo além do desejo de felicidade e abraçando desde paixões esportivas até os pequenos prazeres do dia a dia.
1: É, esse é um pequeno defeito que a gente perdoa, né? É. Mas tudo bem.
2: Mas o Flamengo tem o Zico. Pô, eu gosto muito do Zico. Mas voltando aqui, é muito legal a sua relação e a sua lembrança da influência do Jorge Ben, a cantora Fernanda Abreu. Ele que influenciou tanto, contribuiu muito com a musicalidade da Fernanda Abreu. Mas agora, então, Eu Vou Torcer.

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2: É, Tobias, grande álbum, que sonzeira, que mistura de sons, estilos e referências, por que não, esotéricas. Agora, faixa 6, a música Magnólia, vai além de uma simples declaração romântica. O Jorge Ben, as declarações, ele deixa complexo as declarações românticas, vale dizer. Inserida no contexto do álbum, a canção utiliza a figura de Magnólia como símbolo de pureza, beleza e uma essência divina que permeia todas as coisas.
3: É, e a Magnólia, né, assim como Errare Humanum Est, que nós ouvimos, ele sai do livro Eram os Deuses Astronautas, né? Onde a deusa Orjana, uma figura da mitologia dos astronautas antigos, é mencionada, vindo das estrelas em uma espaçonave dourada, descendo na Bolívia para se tornar mãe da Terra. A utilização do nome Magnólia parece ter sido uma forma que Benjó encontrou para tratar dessa grandeza, da importância, a majestade, né, dessa figura feminina, utilizando aí a palavra magna, né, dessa grandeza, transformando para Magnólia.
2: Então vamos de Magnólia para fechar o lado A, como em 1974.

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8: E voltando ao nosso Disco Todo, para começar o lado B da tábua de Esmeralda, aqui com os nossos ouvintes. Caso você queira sugerir outro álbum, pode recorrer ao nosso WhatsApp 3331-7516. Então vamos para o lado B, Tobias.
9: É, esse lado B já começa com Minha Teimosia, né? Uma arma para te conquistar. Introdução muito bonita, música na boa levada romântica de Jorge Benjor e, de forma sutil, ele continua no conceito do álbum, trazendo a figura mística feminina como uma divindade e a persistência, o foco na canção de forma bem-humorada. Também lembra os atributos, né, que um bom alquimista deve ter para conquistar os seus objetivos.
8: A letra, né, ela utiliza essa palavra teimosia de forma bem-humorada, sugerindo essa insistência que pode transformar sentimentos alinhada ao conceito de transformação presente. A canção valoriza a figura feminina, destacando sua beleza e encanto e reforça a centralidade da mulher em sua obra. Ela é bem natural, assim, para o Jorge Ben, tem a forma que ele trata a mulher, essa coisa de insistir e demonstrar os valores, um instrumento que eu acho que ele utilizava ali na juventude, né? Então vamos com Minha Teimosia, uma arma para te conquistar.

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1: É muito legal a Tábua de Esmeralda de Jorge Benjor. E agora o trabalho abre espaço para a consciência social com a música Zumbi, que destaca a origem dos africanos escravizados em nosso país, ao citar países como Angola, o Congo, logo no início. Essa escolha não é apenas uma referência histórica, mas uma forma de dar identidade e dignidade aos povos trazidos à força para o Brasil.
2: É exatamente isso. E naquela mesma linha, né, que falamos sobre a menina mulher da pele preta, né? Está aí em ação aquela alquimia musical do Jorge Ben, com a valorização da ancestralidade, a relevância da etnia, passando ali pelo Egito, por tudo que já falamos. Então, há uma exaltação mesmo, a ancestralidade, no início, quando o autor cita Angola, Congo, Benguela, Monjolo, Cabinda, Mina, Quiloa e Rebolo, além da forte citação de Zumbi dos Palmares, um dos maiores heróis da etnia negra nas Américas.

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1: É, rapaz, eu acho que os ouvintes com certeza estão curtindo, curtiram Zumbi e agora vão curtir Brother. O nosso Jorge Benjor atacando em inglês também. Outra canção com energia muito positiva, chamando o irmão para que prepare uma realidade mais feliz para o meu senhor, que na sequência fica claro de quem se trata quando ele diz no refrão: Jesus Cristo é meu senhor, Jesus Cristo é meu amigo.
2: E é uma canção que se estende a todas as pessoas, reforçando essa ideia de fraternidade e comunidade, com esse termo brother, que chegou a influenciar nomes mais recentes da nossa música, como o grupo O Rapa, também recebeu grande influência de Jorge Ben.

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1: É muito bom revisitar esta obra do Jorge Benjor, tão clássica. Naquela época era o Jorge Ben, e agora nós vamos para a faixa O Namorado da Viúva, que aborda de forma bem humorada e irônica a situação de um homem que se envolve com uma viúva poderosa e cobiçada, inspirada na história real de Perenelle, esposa do alquimista Nicolas Flamel. A música explora o olhar da sociedade sobre esse relacionamento, que naquela época deveria ter uma visão bem diferente do que hoje, né, Tobias?
2: Sim, e é uma coisa tão interessante, Molina, porque nós temos aí a presença, a figura do Nicolas Flamel, né, que é um alquimista que tem relação com o livro das figuras hieroglíficas, conhecimento baseado num suposto livro dourado que fez com que Flamel iniciasse uma busca para compreender aquele conhecimento. Então, é uma história muito interessante. E essa história da viúva diz respeito realmente a Perenelle, né, que é mulher duas vezes viúva, herdeira de considerável riqueza oriunda dos casamentos anteriores e que passou a ser esposa do Nicolas Flamel, Nicolau Flamel, Nicolas Flamel, que realmente existiu. E Jorge Ben esteve na antiga residência do alquimista na França com Gilberto Gil, onde funcionava um restaurante, parece que hoje funciona ainda também, e lá tiveram uma visão fundamental no desenvolvimento do disco A Tábua de Esmeralda. Na canção O Namorado da Viúva, Jorge Benjor conta a história como se estivesse presenciando as fofocas em torno da viúva Perenelle no século, ali devia ser século XIV, início do século XV, e as supostas apostas se Flamel ficaria com ela ou se abriria a mão com receio de também morrer, aquela história toda que a música mais ou menos vai contar.
1: É só aqui no Disco Todo que você conhece essas histórias. E agora nós vamos de O Namorado da Viúva.

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1: E, Molina, rapaz, estamos nos encaminhando para o final já. Olha como passa rápido quando o disco é bom. Agora vem Hermes Trismegisto e sua Celeste Tábua de Esmeralda. Jorge Benjor traz o conhecimento que buscou lendo tratados como os de Fulcanelli, um alquimista francês. Esse nome seria um pseudônimo. A identidade verdadeira de Fulcanelli ninguém ainda conseguiu provar. Autor dos livros O Mistério das Catedrais e As Mansões Filosóficas, Fulcanelli teria conseguido a transmutação não só da matéria, mas também da alma. Na sua busca, Jorge Benjor chega ao texto atribuído a Hermes Trismegisto, que revela os segredos da substância primordial da transmutação. Na faixa, Jorge Ben menciona mandamentos herméticos presentes na obra denominada Caibalion, como o princípio da correspondência, o que está embaixo é como o que está no alto é como o que está embaixo. E no texto Tábua de Esmeralda, onde menciona, por exemplo, Telemeu, ou Telesma, né? Mas ele diz Telemeu, que representa a vontade universal, o fluido criador que gera todas as coisas. Interessante que na autoria da canção consta Jorge Benjor e Fulcanelli, porque ele tirou realmente do texto de Fulcanelli, que teria traduzido o texto original de Trismegisto.
2: Ah, legal. E ali ele já utilizava esse... Será que o nome Jorge Benjor teve alguma coisa de... alguma simbologia, numerologia, e a Tábua de Esmeralda inspirou ele para utilizá-la nos anos seguintes?
1: Eu acho que, na verdade, não. Eu acho que a história que eu acho a mais coerente é que ele vinha perdendo receita, ele vinha perdendo direitos autorais, principalmente fora do Brasil, para Jorge Benson. Porque quando viam Jorge Ben, o pessoal achava que era Jorge Benson. E o crédito ia para o Pix do Jorge Benson. E ele, então, mudou para Jorge Benjor para ficar bem diferenciado, porque o Jorge Ben sempre recebeu muitos direitos autorais vindos da Europa e dos Estados Unidos por conta do sucesso imenso que ele fez fora do país.
2: Olha aí, essa informação aí é um bônus aí do disco todo, não estava previsto, mas aqui a gente tem que aprender também, né? Então agora vamos para a penúltima faixa da Tábua de Esmeralda.

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1: É muita música e informação aqui no Disco Todo esta semana, a Tábua de Esmeralda de Jorge Ben. E agora para a última faixa, infelizmente, tudo que é bom dura pouco, infelizmente, né? A música 5 Minutos, que mostra como um pedido simples pode carregar grande carga emocional. O verso "esperar 5 minutos só" ganha força ao ser ignorado, tornando-se símbolo da ansiedade e da frustração presentes nas relações humanas.
2: É, e é um disco papo cabeça. Então, como ele é um disco papo cabeça, né, 5 minutos, que é uma música com 2 minutos e 56 segundos, ela não tem 5 minutos, aquele swing meio samba soul, samba esquema novo do Jorge Benjor, tratando sobre o tempo e as escolhas, o que você pode perder ou o que você pode ganhar em 5 minutos. Ou, de outra forma, o papel da paciência na vida, né, de qualquer pessoa. Na música fica clara a ideia de que quem não esperou, conforme o pedido, perdeu e nunca vai saber o quanto perdeu. Será que isso é um alerta para os temas que Jorge Benjor trouxe com o disco? Ou seja, quantos vão prestar atenção e quantos não vão esperar até o fim da mensagem?
1: Pois é, então vamos para a nossa última faixa antes das considerações finais.

0: É muito gratificante estar aqui para apreciar esse grande álbum e poder falar, pesquisar, dar opiniões e também receber aí as curiosidades do nosso amigo Tobias. Eu agradeço o Tobias, agradeço o Joaci, principalmente você que está nos acompanhando aqui esse programa de muita música e informação. Uma boa noite e vamos aí de Jorge Ben, né?
1: Fiquei muito feliz de participar, Molina e meu nobre amigo Joaci, porque é um super disco. Eu ouço esse disco, comecei a ouvir ali com 14 anos. Foi muito interessante porque ele trouxe muitos temas que na época eu simplesmente ignorava. Depois eu passei a ter um pouco mais de atenção com eles. Então acho um disco muito rico, não só na parte musical, mas também na parte de conteúdo. E eu acho que isso é muito legal, porque o papel da música não é só trazer aquela paz ou sentimentos bons, é também a questão da informação. Então, é claro que a gente deixou de falar sobre muita coisa nesse disco, mas é que são muitas as informações e a gente tenta falar o menos possível, mas a gente sabe também que o nosso ouvinte gosta da informação, então a gente tenta passar o máximo possível no menor espaço que a gente consegue fazer. Mas foi um prazer, boa noite e na próxima nos encontraremos, com certeza.
0: Com certeza, esquecemos até de falar da bela capa do álbum. Então quem está ouvindo aí no rádio, pesquise, vá lá, encontre a capa. O projeto gráfico também é belo, é uma outra obra de arte da Tábua de Esmeralda do nosso Jorge Ben. Uma boa noite e até a próxima.
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3: Para quem gosta de um passeio diferente e quer saber mais sobre a história da Segunda Guerra Mundial, conheça o Museu do Expedicionário. O museu conta com um acervo que registra a participação do Brasil na Segunda Guerra Mundial, destacando a atuação dos pracinhas paranaenses na campanha da Itália. 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
6: Bom dia, um novo dia raiou aqui na Educativa 97.1 FM e nada melhor do que começar o dia com música. Eu sou o Tobias de Santana, espero que esteja tudo bem com você e seguiremos juntos até às 7 da manhã navegando nesse mar seguro das belas canções da madrugada. E vamos iniciar o nosso passeio com Adriana Calcanhoto, Pelos Ares.

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1: Você curtiu Marina Lima, pra começar.
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1: Agora é a vez de Kleb Nori, Ligeiro.

0: Essa foi a banda Jota Quest, Não Quero Dinheiro.
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0: 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Você fica agora com Nana, Dori e Danilo Caymmi. Você já foi à Bahia?

0: Essa foi a contribuição da banda Biquíni, Vento Ventania.
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0: Quem chega agora é Benito de Paula, Se Não For Por Amor.

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0: Participação especial de Zé Cabaleiro. Você curtiu Telegrama.
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0: Madrugada Educativa, música boa na madrugada. Eu sou o Tobias de Santana, seguindo com você até às 7h. Agora quem chega é a banda Barão Vermelho. O tempo não para.
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0: Você curtiu Rita Lee ainda da época com a banda Tutti Frutti, interpretando a belíssima canção Menino Bonito.
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0: Você fica agora com o Céu, Malemolência.

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0: Essa foi a banda Titãs, Provas de Amor.
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0: Agora é a vez de Léo Jaime, A Lua e Eu.

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0: Você curtiu o Síndico Tim Maia com Me Dê Motivo.
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0: Na década de 1980, o rock pop nacional tomou conta com grupos como Legião, Titãs e Paralamas. Surgiram bandas nos rios Grande do Sul e de Janeiro, em São Paulo, Brasília e outros estados. Funk lá no Morro da Mangueira. Mas a pergunta que não calava em BH, Minas Gerais, considerando sua costumeira presença no cenário musical nacional e a quantidade de bandas locais, era: uai, não tem banda mineira nesse trem? E não tinha mesmo. A década acabou, mas o sonho não. A banda Skank, nossa boa lembrança de hoje, formada em 1991, pretendia liquidificar o reggae moderno, elementos da música brasileira e o rock. Já vermelhos de indignação, Samuel Rosa e Henrique Portugal, remanescentes da banda Pouso Alto, juntaram-se a Lelo Zanetti, ex-integrante da banda Repolho Nervoso, e Haroldo Ferretti, ex-Circuito Fechado, e o amigo e empresário Fernando Furtado, para mudar a história, abrindo uma picada na selva fonográfica, já num ambiente menos acolhedor, para mostrar que, nas Minas Gerais, ainda existiam pedras preciosas que conquistariam o Brasil, como na culinária fizeram o queijo Minas, o café e o pão de queijo. A banda fez sua estreia na famosa casa de shows Aeroanta, em São Paulo, e, com apenas um ano de existência, lança o seu disco independente, tendo o nome da banda como título. Os ventos em BH eram favoráveis ao que fosse made in Minas, mas tinha que ser bom. E o grupo, como se diz nas gerais, era bom pra danar. Aprovado pelos mineiros, a banda também passou a ser admirada por críticos e formadores de opinião do respectivo mercado. Depois do álbum de estreia, vieram trabalhos que consolidaram e estabilizaram a banda no topo do cenário musical nacional. Dentre eles, Calango, O Samba Poconé, Siderado, Maquinarama e Cosmotron. A banda, aproveitando o binômio oportunidade-necessidade, levou o seu som para vários países, atraindo muitos admiradores fora do Brasil e alcançando vendas relevantes de seus álbuns. A banda conquistou prêmios e feitos expressivos. Para citar apenas alguns, vale lembrar o sucesso Garota Nacional, que liderou a parada na Espanha, na sua versão em português. O álbum Calango vendeu mais de 1.200.000 cópias. O Samba Poconé, mais de 1.800.000. Skank venceu no Cannes Lions, um dos festivais de publicidade mais importantes do mundo, o então inédito para bandas brasileiras Leão de Ouro, na categoria Melhor Uso de Mídia Social. Universo digital que renderia outros prêmios pela competência da banda no quesito inovação. O grupo gravou, em 2010, CD e DVD no Mineirão, levando ao estádio um público maior do que as médias de público de Atlético Mineiro e Cruzeiro no Campeonato Mineiro daquele mesmo ano. O futebol, aliás, esteve muito presente na história da banda. E o hino É Uma Partida de Futebol, do Samuel Rosa e Nando Reis, resume essa verdade. A banda, como craques fizeram nos gramados, ainda jogando muito bem, anunciou sua despedida dos palcos. E ainda tocando muito bem e com os integrantes se dando muito bem também. Uma decisão que não tem sabor de fim, mas de conclusão. Novos começos certamente virão para uma banda que ousou estrear e concluir de forma independente.
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0: Eu sou Tobias de Santana e vamos ouvir com a banda Skank, de Lô Borges, Nando Reis e Samuel Rosa, Dois Rios.

0: Você curtiu Eu Tive um Sonho com a banda Kid Abelha.
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0: Madrugada Educativa, música boa na madrugada. Eu sou Tobias de Santana, seguindo com você até às 7 da manhã. Agora você vai curtir a banda Ira, participação especial de Samuel Rosa para Tarde Vazia.

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1: Essa foi Mariana Volker, Desassossego.
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1: Agora é a vez da voz de Lulu Santos. Aviso aos navegantes.

0: Você ouviu Guilherme Arantes interpretando Libido da Alma.
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2: Ei, você sabe de onde vem a expressão salvo pelo gongo? Houve um tempo em que as pessoas tinham muito medo de ser enterradas vivas, por engano. Isso porque, em alguns casos de exumação de cadáver, foram descobertos arranhões na parte interna do caixão, o que deixava claro que quem tinha sido enterrado não estava realmente morto. Então, iniciou-se uma prática de amarrar na mão do morto um cordão que, quando sacudido, balançaria um sino ou um gongo fora do túmulo. Durante 3 dias, a sepultura era vigiada de perto e, se a pessoa não estivesse realmente morta, ela seria salva pelo gongo.
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0: Agora quem chega é a banda Gilsons com Raquel Reis. Bateu!

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0: Essa foi a contribuição de Marisa Monte, A Lua e Eu. 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
2: Poucos livros atravessaram tanto tempo quanto a Odisseia, poema épico de Homero. Escrito há quase 3 mil anos, o livro continua sendo uma das grandes histórias sobre viagem, perda e retorno. Agora, esse clássico grego chega novamente ao cinema pelas mãos de Christopher Nolan, diretor de filmes como A Origem, Interestelar e Oppenheimer. Mas Nolan não faz uma adaptação tradicional. O que mais chama a atenção é justamente aquilo que ele retira da história. No poema, os deuses estão por toda parte. Atena protege Ulisses, Poseidon tenta destruí-lo, Zeus observa os acontecimentos. Os homens nunca estão realmente sozinhos. No filme de Nolan, porém, quase tudo desaparece. Os deuses cedem espaço aos conflitos humanos. Ulisses, interpretado por Matt Damon, deixa de ser apenas o herói astuto criado por Homero para se tornar um homem marcado pela guerra, pela culpa e pelo trauma. É uma leitura bastante contemporânea. Hoje, tendemos a explicar o comportamento das pessoas mais pela psicologia. Nolan faz exatamente isso. Transforma um grande mito numa história sobre memória, sofrimento, reconstrução. Funciona? Em boa parte, sim. O filme impressiona pela escala da produção, pelas paisagens e pelo excelente elenco. Anne Hathaway interpreta uma Penélope forte e inteligente. Tom Holland dá humanidade a Telêmaco. Lupita Nyong'o, Zendaya e John Leguizamo também oferecem atuações marcantes. A diversidade do elenco reforça a ideia de que esses personagens pertencem muito menos à Grécia Antiga do que ao imaginário de toda a humanidade. Ainda assim, fica uma sensação curiosa. Ao aproximar Homero da nossa sensibilidade, Nolan também afasta parte da estranheza que faz do poema uma obra única. A violência é suavizada, o mistério diminui, e os deuses praticamente se calam. Talvez seja esse o maior mérito e também o maior limite desta adaptação. Ela transforma um dos maiores mitos da história em um drama profundamente humano. Um grande espetáculo. Mais um espetáculo em que, pela primeira vez, o silêncio do Olimpo pesa quase tanto quanto a voz de Ulisses. Até a próxima adaptação. A Odisseia de Christopher Nolan é um grande espetáculo cinematográfico, disso não há dúvida nenhuma. E a polêmica é importante, porque inclusão, representatividade são questões do nosso tempo. E a Odisseia é um filme do nosso tempo.
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0: Agora é a vez da banda Roupa Nova, de volta ao começo.

0: Madrugada Educativa trouxe Maria Rita, Águas de Março.
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0: Agora quem chega é esse mestre da obra musical, Chico Buarque, com a sua Construção.

0: Você curtiu Carne e Osso com Zélia Duncan.
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3: Agora é a vez de Adriana Calcanhoto. Vambora!

0: Essa foi a banda Titãs, Querem Acabar Comigo. E assim, estamos finalizando o nosso passeio pela madrugada na Educativa. E com tanta música boa, passou, foi rápido demais. Mas é sempre uma honra ter a sua nobre companhia aqui para curtir música boa na Educativa. Eu sou o Tobias de Santana, deixo você sempre em ótima companhia. Vem aí Eureka! E logo depois você não pode perder o Jornal Paraná Agora, primeira edição. Mas temos aquele encontro marcado hoje à meia-noite para um novo passeio musical na madrugada. Aguardo você. Um ótimo dia e um fraterno abraço.
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2: Quem curte carros antigos não pode deixar de conhecer ou revisitar o Museu do Automóvel de Curitiba. Faça uma viagem ao passado e conheça estas máquinas que marcaram a indústria automobilística do século XX. Temático e especializado em veículos automotores e similares, o acervo do museu tem cerca de 150 veículos antigos. E os carros em exposição são alternados nas 70 vagas disponíveis, o que garante novidades a cada visitação. O Museu do Automóvel fica na Avenida Cândido Hartmann, 2300, no Parque Barigui. Visite o Museu do Automóvel. 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
5: Olá, chegamos! Eureka no Rádio, sempre tratando de questões ligadas ao ensino. Senhoras e senhores, hoje, dia 23, quinta-feira, 30ª semana do ano, professor Toniolo.
6: Sempre bem?
5: Tá quase acabando o ano, hein?
6: Agora vamos... Você iniciando o programa e eu conversando com o Osvaldo.
5: Não tem problema. Professor Osvaldo, sempre bem?
7: Sempre muito bem, meu amigo, nessa 30ª semana.
5: Olha só, jamais esquecerei.
7: Eu ainda estou impactado por isso, cara. Eu ainda estou impactado.
5: Professor Mauro Geronasso, o que aconteceu essa semana? Alguma escola?
8: Não, necessariamente não. Hoje é semana pedagógica. Daqui a pouquinho...
5: Ah, não vai trabalhar essa
8: semana? Não, semana pedagógica. Daqui a pouquinho estarei no Núcleo Regional de Educação da Área Sul.
7: Senhor diretor,
8: às
7: 14
8: horas,
7: essa semana.
8: Tem reunião às 14 horas para definir a agenda da semana que vem. Porque segunda-feira é dia do quê? Dia de Piem. Depois Lapa, Rio Negro e Tijucas do Sul na semana.
5: E em município além, do estado do Paraná.
8: Além da fase, da penúltima fase, por assim dizer, da semifinal dos debatedores, dia 30, senhores. Dia 30, hein?
5: Dia 30 desse mês, é uma quinta-feira.
8: Quinta-feira, exatamente.
6: É, hoje eu estarei no Colégio Paula Gomes.
5: Opa, conta pra nós.
6: Fala lá da... Sobre semana pedagógica, né? Nós vamos fazer algumas reflexões sobre educação. Claro que eu não vou querer ir lá ensinar nada para os professores, que eles sabem, né? Dominam a sua ciência. Mas eu acho que cabe algumas reflexões aí.
7: O debate sobre... é sempre importante, né, cara?
5: Onde é que o Colégio Paulo Gomes localiza a gente?
6: Santa Quitéria.
8: Vila Isabel, Santa Quitéria? Acho que é Santa Quitéria.
6: Santa Quitéria.
8: Eu entendo Vila Isabel. Fica no setor Portão.
6: Fica do lado do 12º Batalhão.
5: Ah, pertinho. Pertinho. Em termos de centro, é pertinho.
6: Perto.
5: Professor Osvaldo, ontem tinha uma data que não deu tempo de a gente comentar. E antes de você falar da atual, lembra de ontem?
7: Não, mas eu vou trazer essa em especial, porque eu acho interessante a gente comentar. Em 1935, ontem, seria dia 22/7...
8: Lá você estava.
7: Getúlio Vargas, não gostei desse comentário, Getúlio Vargas criou o programa A Hora do Brasil. Que
8: em
7: depois,
8: Brasília...
5: Vira o programa da terceira idade.
7: E que depois, em 1962... passou a se chamar A Voz do Brasil. Mas o importante aqui é a gente perceber, senhores, como você estava comentando no off aqui, Tonoro, a importância do rádio para aquela época, né? A fundamental importância do rádio. Era o principal meio de comunicação da época. Era o que, digamos assim, ligava o Brasil inteiro. E justamente a Hora do Brasil surge em 1935. E não vamos esquecer que em 1937 Getúlio dá um golpe. né, para se tornar ditador. E aí o DIP, o Departamento de Imprensa e Propaganda, vai se utilizar profundamente do rádio.
6: Sim, e a Hora do Brasil, ele já foi utilizado como uma preparação para o golpe de 37. Né? Porque quando ele cria o Estado Novo, dá o golpe, que ele chamou a consolidação do golpe de 30, na verdade não houve uma reação da oposição muito forte, porque o apoio popular a Getúlio era grande. E esse apoio ele construiu na propaganda. E o maior canal de propaganda dele era o rádio. E era a Hora do Brasil.
5: O Joacir e eu, que somos lá da Rádio Clube, AM...
8: Paranaense.
5: BRB2. BRB2, ondas moduladas. Tinha 300, quantas ondas tinha? Você lembra, Joacir? Cinco tipos de ondas. Você consegue imaginar? E o rádio, aquele Telefunk gigante, você ia trocando as faixas para poder ouvir com mais qualidade. Né?
8: Pois é, mas aí que está, quem está nos
5: ouvindo. E ouvia no Brasil inteiro.
8: Então, quem está nos ouvindo agora sabe que esse veículo é maravilhoso. Né?
6: Sim.
8: Alguém já disse, não, mas a rádio já vai perder espaço. Onde? É o contrário.
5: Não ganhou mais espaço.
8: A rádio ganha espaço, ganha espaço. Porque esse meio é maravilhoso.
5: E o Getúlio Vargas se apropriou disso, professor Marlos, você sabe muito mais do que nós quando pensamos em letramento. Nos anos 30, o Brasil era um país analfabeto.
6: Sim.
5: Analfabeto. Então, era um único meio de se chegar à população, não pelos livros, e sim pelos jornais, e sim pelo meio falado, que foi o rádio.
6: Sim.
7: Sim, vamos imaginar, a TV só entrou no Brasil na década de 50. Era o predomínio geral do rádio.
6: Claro. Né? Não, e o jornal, a grande classe trabalhadora era analfabeta, tanto que os anarquistas, eles produziam um grande número de jornais, mas já existia um anarquista que iria fazer a leitura dos jornais para a classe operária. Então ele tinha lá a missão dele, olha, você vai ler o jornal. E o jornal anarquista, ele tinha duas partes, né? Uma primeira que era informativo e a segunda era formativo da classe trabalhadora, do pensamento da classe trabalhadora.
5: Isso aqui...
6: Então, ele era importante ser lido e ser discutido.
5: Esse pessoal que você está falando, professor Toniolo, muito aconteceu aqui na região de Palmeira.
6: Sim.
5: Que, aquela região de Cândido Abreu, esse grupo de anarquista que veio para lá, que hoje é representado num restaurante que tem dentro do mercado municipal, o Anarco. Ele é um remanescente do grupo de pessoas que vieram desse grupo anarquista.
8: Lembrando dessas colônias na literatura, foi justamente por causa deste grupo anarquistas que surgiu a obra de Zélia Gattai.
7: Exato.
8: Grande anarquista.
5: Virou uma novela, né? Uma minissérie.
8: Exato.
7: Uma minissérie.
8: Grande amada de Jorge Amado. Amado Jorge.
7: Então, Jorge Amado. Ela vinha de uma família de anarquistas.
8: Jorge Amado, que foi caçado, ele era deputado comunista, foi caçado, e Jorge Amado que tem uma trajetória espetacular, não só na Bahia, no Brasil e no mundo todo. Jorge Amado é um dos nossos maiores nomes, indiscutivelmente, não só da Bahia. E eu cito aqui como dica sempre para você que está nos ouvindo, estudante, Capitães de Areia, obra que precisa ser lida. O menino Pedro Bala e os garotos, as crianças em situação de rua, em abandono e analfabetismo também.
5: Aí, senhores, nós que ainda não fomos caçados, vamos embora?
8: Vamos.
5: Um grande abraço a todos, Eureka no Rádio.
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11: Você que está nos acompanhando aqui na tela da TV Paraná Turismo. Bom dia, Gustavão.
12: Bom dia, beleza? Como é que vai? Tudo bem?
11: Tudo certo.
12: Essa manhã gostosa em Curitiba tá um pouquinho mais fresquinha do que ontem, né?
11: É, mas vai subir a temperatura. Daqui a pouquinho a gente vai falar do tempo, inclusive, aqui no jornal.
12: Bom dia para você que nos acompanha na TV, na rádio. Estamos aqui ao vivo para vocês.
11: E vamos aos destaques desta manhã. Para aumentar o público imunizado contra a gripe, shoppings de Curitiba abrem salas de vacinação.
12: Vítimas de violência doméstica vão receber roupas e calçados em novo espaço de acolhimento na Casa da Mulher Brasileira.
11: Começa a instalação da nova estrutura para receber passageiros do transporte coletivo na Praça Eufrásio Correia.
12: E com estoque baixo, Emepar apela para mais doações de sangue em Curitiba.
11: Vamos mostrar também os gols do Campeonato Brasileiro. O Atlético venceu, o Coxa perdeu. Tudo você acompanha aqui, depois da vinheta.

0: Prepare, emitir um alerta sobre o baixo estoque de sangue. Vamos fazer contato com o repórter André Molina, que vai explicar para a gente quais os tipos em que há mais necessidade, é mais urgente esse pedido e qual a motivação que a gente tem também aí desse alerta. Bom dia, Molina, tudo bem contigo?
1: Bom dia, Evandro. Bom dia a todos que nos acompanham aqui no Paraná Agora, primeira edição. MPAR emitiu um alerta urgente de necessidade de ampliar os estoques de sangue O negativo e O positivo, porque nesse período do ano, período de frio e de férias escolares, as pessoas ficam em casa e deixam de doar sangue. E por que esses tipos de sangue? O tipo O negativo, ele é considerado o mais importante, porque ele é o de doador universal, todas as pessoas podem receber, e o O negativo é o que é mais presente na população, então é maior essa demanda por esse tipo de sangue. Vale dizer que uma única bolsa de sangue de 450 ml podem salvar 4 vidas. E para ser doador, é preciso as pessoas terem entre 16 e 69 anos de idade, né? As pessoas menores estarem acompanhadas de pais ou responsáveis, e também é necessário pesar no mínimo 50 quilos e não esquecer de levar um documento com foto, um documento de identidade. Os homens, eles podem ajudar até em 4 vezes ao ano por meio da doação, e as mulheres 3 vezes. E para não perder tempo em filas, né, as pessoas podem fazer o agendamento da doação por meio do site saúde.pr.gov.br. Então, Evandro, muito importante nesse momento as pessoas se conscientizarem, e mesmo que esteja frio, que esteja em casa confortável, mas fazer essa ação de solidariedade e vir ao EMEPAR para fazer a doação de sangue. Evandro.
0: Valeu, Molina. Tem muita gente que faz a doação, independentemente de um apelo do EMEPAR, ou mesmo o Hospital Erasto Getter também pedindo doações. A gente mostrou no Paraná Agora a segunda edição, mas no começo da semana. Há necessidade de que outras pessoas, além daquelas que fazem essa doação frequente, possam colaborar, ajudar as outras pessoas, pelo menos uma vez por ano, uma vez a cada 6 meses, que as pessoas possam doar sangue, ajudar a salvar vidas. Uma bolsa de sangue ajuda aí até 4 pessoas. Molina, obrigado pela participação ao vivo aqui com a gente.
2: Se a pessoa, por diversos motivos, não tem como ir, ou não tem tempo para ir até o local de vacinação, então o ponto de vacinação pode ir até as pessoas que, onde elas estão. Quem tem esses detalhes é a repórter Ana Lima.
3: Um dos locais que está aproximando a vacina contra a gripe do público é o Shopping Jardim das Américas, localizado no bairro Jardim das Américas, aqui em Curitiba. Por aqui, a vacinação vai ser nesta sala. O nome desta sala é Jardim Lab e ela está localizada no 1º piso. Agora, acompanhe aí comigo na sua tela os horários de vacinação por aqui e também dos outros locais. Então, nesta quinta-feira, vai ser do meio-dia às 5 da tarde, e a vacinação no Shopping Jardim das Américas segue até o sábado. No sábado, vai ser a vez também do Shopping Jockey Plaza. A vacinação por lá vai ser do meio-dia às 5 da tarde. E na aldeia Cacané Porã, vai ser das 10 da manhã ao meio-dia. Para se vacinar, você precisa trazer apenas um documento oficial com foto e, se possível, a sua carteira de vacinação, porque nestes locais as equipes vão estar atualizando a sua carteirinha de acordo com as recomendações do Calendário Nacional de Vacinação. A vacina contra a gripe oferecida pelo SUS é de graça e ela protege contra 3 cepas do vírus: H1N1, H3N2 e influenza B.
0: Chegou o cafezinho, 7h05, quase 6 minutos da manhã desta quinta-feira. Com ou sem açúcar, Gustavo?
2: Eu com um pouco de açúcar.
0: Açúcar mesmo, não vai adoçante não.
2: Não, açúcar mesmo.
0: O meu é purinho, tá gostoso, tá quentinho pra gente seguir nessa manhã com informação aqui na tela da TV, também no AM e no FM, as rádios Educativa. E as obras lá na Praça Eufrásio Corrêa continuam, gente. Durante a noite começou uma movimentação, vamos dizer assim, diferente. Tem a ver com os ônibus voltarem a parar por lá, principalmente no entorno da praça. O Lu Azevedo está ao vivo e vai explicar para a gente o motivo dessa alteração no cenário que a gente já percebe aí ao seu lado. Bom dia, Luan!

0: Bom dia, Evandro, Gustavo e bom dia a todos. Curitiba avança em mais uma das obras do corredor leste-oeste. Depois de uma operação realizada durante a madrugada, as primeiras peças, como a gente observa, da Praça Eufrásio Correia já chegaram ao local onde a estrutura será montada. A instalação faz parte das obras de modernização desse sistema BRT. A nova estação ela impressiona pelo tamanho, né, um pouco maior que as tradicionais. São 44 toneladas de estrutura e 91 metros de extensão. Como as peças são muito grandes, o transporte precisou ser feito durante a noite para reduzir os impactos no trânsito. Ao todo serão 9 viagens acompanhadas pela CETRAN entre ontem e hoje. A estação Tubo será instalada entre a entrada aqui do Shopping Estação e a Avenida Marechal Floriano. E o chassi principal ele será soldado em bases de concreto preparadas especialmente para receber a estrutura. Depois disso, ainda serão instalados painéis de aço, vidros, todo aquele sistema elétrico que vai permitir o funcionamento da estação. A expectativa, Evandro, é que com as intervenções desse BRT, o novo ligeirão leste-oeste tenha mais agilidade e permita ultrapassagens em alguns pontos estratégicos, o que ajuda a reduzir o tempo de viagem dos passageiros. Volto com você, Evandro.
1: Valeu, Luan. E os ônibus lá, Gustavo, agora eles não estão parando, né, o Eufrásio Correia, vão parar logo ao lado, vamos dizer assim, nessa nova estação Tubo, mas enquanto isso há ônibus que leva ali a cada 7 minutos os passageiros que pegariam o ônibus no Eufrásio Correia, o biarticulado, por exemplo, até a Praça Rui Barbosa, que agora é o maior terminal, vamos dizer assim, a céu aberto aqui de Curitiba.
2: Bacana essa informação, porque ajuda as pessoas a se locomoverem até esse ponto próximo ali.
1: O pessoal que utiliza muito o transporte coletivo aqui da cidade, que é referência. E você de casa pega ônibus todo dia? Vai pegar ônibus? Qual ônibus você vai pegar daqui a pouquinho? Vem para cá, junto comigo, para a nossa outra tela aqui, ó, com o número do WhatsApp, que é o 41-3331-7551. Todos os dias você manda mensagens para a gente, pode comentar os nossos assuntos. A gente sempre faz uma outra pergunta aqui do que a gente está debatendo ou trazendo de informação para você. Mas também pode mandar fotos, pode mandar vídeo. Café da manhã, já está pronto aí? O cafezinho está saindo? Tira uma foto e manda para a gente mostra nas edições do Paraná Agora. Todos os dias aqui às 7 da manhã, acordando junto contigo com prestação de serviço, com informação relevante para o seu dia a dia. E tem mensagem que chegou já, vou pedir para o pessoal colocar aqui, da Maria Souto de Capão Bonito. Bom dia, Evandro, Gustavo, tudo bem? Bom dia, Maria. Aqui o tempo está fechando, vem chuvas, que venha calma, estamos precisando. Pois é, mas não pode vir com muita força realmente, né? No dia de ontem a gente teve chuva forte, principalmente na região oeste do estado, causando prejuízos e prejudicando, infelizmente, a vida de muitos moradores lá na faixa oeste aqui do Paraná. Mas já já a gente vai trazer os detalhes do tempo, pensando nas próximas horas, pensando no dia, nessa quinta-feira.
2: Tem um novo espaço de acolhimento voltado às mulheres em situação de violência, que foi inaugurado

0: cada mulher, foi criado o Closet Solidário, que resgata a autoestima e devolve a dignidade em um momento de recomeço. O ambiente é organizado como um camarim.
1: Como a Casa da Mulher Brasileira conta com um alojamento de passagem, onde essas mulheres podem ficar até 72 horas aqui alojadas por estar em risco iminente de morte, nesse período elas recebem tudo o que elas necessitam. Em especial, as roupas, né? Seja roupa íntima, seja uma jaqueta, uma blusa, um calçado, ela vai ter essa disposição aqui.
0: Agasalhos, calçados, bolsas, roupas íntimas e kits de higiene são oferecidos para pessoas em condição de fragilidade emocional.
1: Muitas dessas mulheres, elas não vêm sozinhas, né? Infelizmente, elas vêm acompanhadas dos filhos. E esses filhos também estão com a roupa do corpo. Então, aqui nesse espaço, a gente também tem roupas infantis, calçados, material de higiene, né? Material específico, seja para a mulher ou seja para os seus filhos.
0: Para manter o Closet Solidário abastecido, a Casa da Mulher Brasileira de Curitiba convida a população para fazer a doação de roupas infantis e femininas em bom estado de conservação.
1: Pode trazer roupa infantil, roupas femininas e algumas roupas masculinas a gente também tem recebido. Calçados, material de higiene também. Então vai ser tudo muito bem-vindo aqui.
2: Maria Souto, lá do interior de São Paulo, estava pedindo chuva para lá, pois a frente fria ela se desloca. Ontem trouxe muita chuva aqui para o estado do Paraná, mas já chega ao estado vizinho de São Paulo, também ao Rio de Janeiro, e está presente sobre o Oceano Atlântico. E aí a chuva fica bem esparsa, pouca chuva, poucas pancadas isoladas ao longo do dia, de acordo com os meteorologistas, aqui no estado do Paraná, ao longo da manhã e da tarde dessa quinta-feira. Aqui no mapa, a gente vai colocar aqui já mostrando como ficam as condições para o período da tarde, o sol aparecendo timidamente na maior parte das regiões, desde Foz do Iguaçu, onde os termômetros marcam 22 graus, e Cascavel também. Já a gente vai ver como está o tempo nesse momento lá pela região oeste. Em Guarapuava, 20 graus é a máxima prevista, subindo no mapa. Maringá com 23 e Londrina com máxima de 22 graus. A temperatura máxima hoje já fica um pouquinho mais alta do que a de ontem, mas não é um calor. Em Ponta Grossa não passa dos 21 graus. Aqui na capital Curitiba, a previsão de máxima é de 19 graus. Hoje cedo os termômetros marcaram 12. E em Paranaguá, no nosso litoral, a variação de temperatura é pequena. Fez 16 e não passa de 20 graus ao longo do dia. Agora sim, vamos ver como está o tempo em algumas cidades aqui do estado do Paraná. Nós começamos por Cascavel, é isso? É Cascavel que está aí na tela? Cascavel, a temperatura agora em Cascavel é de 14 graus. Chove nesse momento, como eu disse, há a possibilidade de pancadas isoladas de chuva em algumas regiões. É o caso nesse momento lá do oeste do estado. Subindo no mapa, vamos ao noroeste, Paranavaí, os termômetros marcando 16 graus neste momento, 7 horas e 14, quase 15 minutos. E em Curitiba, segue fresquinho, mas olha só que dia, que amanhecer bonito, com o sol aparecendo ali. Aos pouquinhos ele vai dando as caras nessa manhã. A temperatura segue baixa, então se você vai sair agora de casa, depois do Paraná Agora, primeira edição, leva casaco. E leva o guarda-chuva, né, por garantia. 12 graus neste momento.
3: Nós vamos medir a idade agora, Evandro. Porque tem um evento gastronômico em Curitiba, sem dar exagero e de dar água na boca.
4: Para os amantes de doces, é difícil resistir a uma delícia como esta. E o melhor, este doce pode ser degustado por um preço acessível, apenas R$ 18,00.
5: Você tem bolo, aquele bolo maciozinho com sorvete, você tem banoffee, tem bomba, tem brigadeiro de creme brulee. Então, olha, tá uma maravilha, eu provei quase todos.
4: Oi, que tal um docinho? É o nome do mais novo festival gastronômico de Curitiba. São 15 padarias, confeitarias e cafeterias participantes. Cada estabelecimento preparou um docinho para o festival. Esta cafeteria, localizada na Silva Jardim, preparou um estrogonofe de nozes, uma receita de família que atravessou gerações.
6: Uma receita que a gente traz

0: a nós como protagonista da receita, mas com doce de leite caseiro, feito aqui. E a gente traz com muito amor, muito carinho e aquele toque especial da receita da família.
1: A ideia de criar este evento surgiu depois do Festival do Bolo Marta Rocha, que foi um sucesso em Curitiba.
2: 2,5 toneladas foram vendidas de bolo. Então a gente sentiu que o setor de docerias e cafés precisava de mais um festival.
0: Uma maneira de trazer as pessoas para conhecer um pouco mais a nossa história através também do paladar.
2: As confeitarias e as docerias e cafés de Curitiba têm muita qualidade, né? Então as pessoas vão poder sair, dar uma circulada, comparar um doce com outro. A gente espera um sucesso igual a Marta Rocha.
3: O festival segue até 4 de agosto. Para conferir os estabelecimentos participantes e também as opções de doces, é só acessar o site curitibahonesta.com.br.
4: Já mostrou algumas cidades do Paraná nesse amanhecer. Vamos fazer mais um giro pelo estado. Agora, litoral do Paraná. Bela imagem de um cartão postal. A nossa cidade de Guaratuba, 16 graus neste momento. Praia não dá, mas para passear na orla, com certeza, vai ser um dia bonito. E temos imagens de Toledo também, Gustavão.
3: É, até domingo, o Festival de Inverno da Cidade movimenta a cena cultural da região oeste. Realizado no Teatro Municipal de Toledo, o evento é uma das vitrines importantes para artistas que estão concorrendo a prêmios em dinheiro em diversas categorias. Todos os detalhes estão disponíveis no site toledo.pr.gov.br. Nesse momento, em Toledo, na região oeste, 16 graus.
4: Olha só, a gente estava mostrando Cascavel com um pouquinho de chuva. Toledo ali do ladinho, já não está chovendo nesse momento. E que tal praticar esporte e ao mesmo tempo promover a solidariedade? O Bruno de Oliveira tem os detalhes.
5: As inscrições para a 10ª edição da Corrida e Caminhada Pequeno Príncipe estão na reta final. Os interessados têm até esta sexta-feira, dia 24 de julho, para garantir a participação no evento, que acontece em 2 de agosto em Curitiba. A largada está marcada para 7 horas da manhã, na Praça Afonso Botelho. A programação foi pensada para reunir pessoas de todas as idades e diferentes níveis de condicionamento físico. Os participantes podem escolher entre caminhar 3 quilômetros ou disputar as provas de 5 e 10 quilômetros. Também haverá uma corrida especial para o público infantil. Os 3 primeiros colocados de cada categoria vão receber premiação. Desde a primeira edição, a corrida e caminhada já reuniu mais de 14.800 participantes. Toda a arrecadação das inscrições será destinada às ações de assistência e pesquisa do Hospital Pequeno Príncipe. As inscrições devem ser feitas pelo site Ticket Sports.
3: Vamos reforçar, importante, que então se encerra amanhã, dia 24 de julho, o último dia para você se inscrever pelo Ticket Sports e participar da 10ª edição da Corrida e Caminhada do Hospital Pequeno Príncipe. A atividade vai ser realizada no dia 2 de agosto, com largada às 7 horas da manhã, na Praça Afonso Botelho, aqui em Curitiba.
4: E teve rodada do Campeonato Brasileiro, ainda teremos hoje o fim da disputa, mas os times paranaenses já entraram em campo ontem. Vamos falar de futebol agora.
6: Esporte.
4: Edson Tomás, bom dia.
7: Tudo bem, Evandro? Tudo bem? Bom dia a todos que nos acompanham aqui.
4: Esse mas meio arrastado foi pensando que o Coritiba entrou em campo contra o líder do Campeonato Brasileiro e ali a gente viu bem a diferença, mesmo o jogo sendo aqui, do nível técnico das equipes que estão lá em cima, e a gente pode dizer assim, Flamengo e o próprio Palmeiras, das demais equipes da competição.
7: É verdade, Evandro, mas assim, o Coritiba não deixou de jogar não, tá? Nos primeiros momentos, superioridade técnica do Palmeiras, com vários desfalques, mas o Coritiba, e aí com time grande, com time acima na tabela, como você disse, você não pode titubear, né? E o Coritiba, lamentavelmente, teve erros defensivos, a começar por uma jogada em que o Jaci não corta e sai o primeiro gol do Palmeiras logo no início da partida. O segundo gol vem também depois de uma outra jogada pelo lado direito, falha da defesa do Coritiba. E aí, no segundo tempo, tem este belo gol do Sosa, mais uma vez, fazendo 3-0. E a boa notícia para o torcedor do Coxa Branca é esse jogador aí, ó, Paulo Roberto, vindo das categorias de base, fez um golaço. Pelo Coritiba no jogo de volta, porque ele ganha ali do Gustavo, do Barbosa, do Alexander Barbosa, o zagueiro, né? Faz o giro e faz o gol da equipe Coxa Branca, colocou o time do Coxa no jogo novamente, mas eu repito, este início do Coritiba com 8 minutos tomando o primeiro gol e logo na sequência, 10 minutos depois, o segundo gol, meio que definiu o jogo ali de 2-0. E aí você tem um time que tem qualidade, que tem o Palmeiras. E com a parte tática, mesmo o Abel Ferreira não estando no banco de reservas, estava suspenso, dando as cartas do jogo, carteando, né, como dizem os mais antigos, fez 2-0 ao natural, teve oportunidade para fazer 3-0, o Coritiba reclama de um pênalti também no Renato Marques, ainda no primeiro tempo, quando o jogo estava 0-0, a arbitragem deixou seguir, mas ficou nítido a qualidade de um time, de outro, né, e o Palmeiras mereceu a vitória, embora o Coritiba tenha dado trabalho também para o goleiro Carlos Miguel, fez boas defesas. O Coritiba até duelou com o Palmeiras, mas como você disse, a diferença técnica das equipes é muito grande, basta você olhar para a tabela de classificação. O Palmeiras é líder e o Coritiba acabou perdendo uma posição neste momento.
4: Doutor, torcedor Coxa Branca, dá para perceber alguma evolução nessa parada para a Copa, mesmo com a derrota?
7: Não, evolução eu não digo e também nem involução, mas um time assim que o teste já não foi dos melhores, né? Tivesse o Coritiba pego um time aí, uma Chapecoense, uma outra equipe da parte ali inferior da tabela de classificação, o Coritiba teria certamente um pouquinho mais de facilidade. Claro, 50 dias praticamente, né, de treinamentos, de um jogo amistoso ou outro ali, que o Coritiba acabou realizando sem nenhuma contratação. O Coritiba traz o Brian ao campo, que entra no segundo tempo, e você vê que ele está fora de ritmo de jogo totalmente, né? Talvez o grande reforço do Coritiba tenha saído exatamente da base, como é o caso do menino Paulo Roberto, porque além dele ter feito o gol, ele deu trabalho para a defesa do Palmeiras no segundo tempo. Vai precisar melhorar, e o Coritiba vai precisar melhorar significativamente também, jogando dentro de casa. Não é o caso da próxima partida, porque joga contra o Bragantino lá em Bragança Paulista, mas não pode se agarrar ali dos primeiros colocados. Coritiba perdeu uma posição, mas tem muito futebol ainda. Afinal de contas, ontem foi a última rodada do primeiro turno do Campeonato Paranaense. Campeonato Brasileiro.
4: Exato. Agora, o próximo jogo eu vou deixar para o Gustavo, tá? Não quero nem saber desse papo aqui que vem pela sequência.
7: Então, e aí, Gustavo, diga lá.
3: Bom, eu começo te perguntando assim, porque é meio raro um time que sai da Série B ter essa performance no outro ano já na Série A. Se bem que o Atlético já fez isso em outras vezes, oportunidades. E também o Mirassol, acho que no ano passado. A minha pergunta é a seguinte, essa constância de mais de um ano de Odair Helman, é que faz essa diferença? E se o Leozinho também foi surpresa, se você achou que foi uma surpresa no jogo de ontem?
7: O Leozinho fez uma boa partida ontem e a constância do treinador também. Afinal de contas, hoje o Odair está completando 1 ano e 2 meses como técnico do Atlético. E convenhamos, Evandro, o Atlético, treinador passar de um ano é algo raríssimo. Tem o primeiro gol do São Paulo aí, o Arthur, falha do Santos. Eu não vou falar frango, mas foi falha do Santos.
4: Bonzinho de alface ali.
7: Não, foi falha. Assim, quase um frango, beirando o frango, mas foi falha do Santos. E aí o Atlético entra no jogo no segundo tempo, logo no início da partida, cruzamento do Jadson. Quem toca na bola é o jogador do São Paulo. A bola ia entrar, tá? Mas o Leozinho, debaixo do gol, acabou fazendo o gol de empate. E depois, numa cobrança de lado de campo, de escanteio, a bola sobra lá do lado direito e o Leozinho, de pé direito, faz o segundo gol. Agora, contextualizando aqui a partida, né? O São Paulo faz 1-0 neste gol aí na falha do Santos e teve oportunidade para matar o jogo. Teve 2, 3 oportunidades ali, uma que o Calleri gira e quase faz o segundo gol do São Paulo, só que aí o Atlético entra no jogo com as mudanças feitas pelo Odair Helman no segundo tempo, né, e principalmente ali com o Mendonça um pouquinho mais avançado para auxiliar o Kevin Viveiros, que mais brigou do que jogou ontem. Na verdade, o Viveiros não fez uma grande partida, o grande jogador do Atlético realmente foi o Leozinho, mas defensivamente o Atlético, depois que faz 2-1, se porta melhor que a equipe do São Paulo, tem 2 grandes oportunidades, uma bola na trave do Steve Mendonça, outra chegada ali do Kevin Viveiros. O São Paulo rondou muito a área do Atlético, mas sem grandes finalizações no segundo tempo, a não ser uma em que o Marcos Antônio deixa o Calleri de frente para o Santos, e aí o Santos meio que se redime da falha do gol no primeiro tempo, faz uma grande defesa. Jogo bem disputado. O São Paulo merecia a vitória até com um placar maior no primeiro tempo, só que o Atlético foi muito melhor no segundo tempo, fez por onde vencer a partida.
4: E nesse campeonato à parte, tira Flamengo e Palmeiras, o Atlético é líder, terceiro colocado.
7: Exatamente, olha só, o Atlético termina o primeiro turno com 33 pontos, abaixo apenas do Palmeiras e do Flamengo. O Atlético venceu 10 jogos no campeonato neste primeiro turno, sendo 7 na Arena da Baixada, e conquistou ontem a terceira vitória fora de casa. E convenhamos, é um grande, porque o São Paulo também briga pelas primeiras posições, embora com mudança do técnico chegando, Dorival Júnior, com algumas questões também. O São Paulo sofreu um transfer ban recentemente, mas o Atlético venceu o São Paulo, não é tão simples assim. O torcedor, claro, bastante empolgado, mas com toda a calma possível, afinal de contas, o primeiro turno começa já nesse final de semana.
4: Amanhã a gente fala mais de futebol de Série A do Brasileirão. E o Paraná Agora, a primeira edição na TV, fica por aqui. Mais informação e prestação de serviço às 11h30 da manhã com a Gisá Shevchak.
3: E para você que nos acompanha pela 97.1 FM, pela M630, nós vamos a um rápido intervalo e na sequência você confere. Áreas de grande fluxo de pessoas em Curitiba vão ter bloqueio para evitar acidentes com patinetes. E a Anvisa manda prender lotes de azeite e doces.
4: Temos imagens de Guaíra, 18 graus neste momento. Um ótimo dia para você.

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10: Estamos de volta, e agora somente pela rádio, o Paraná Agora, primeira edição, continuando às 7h30 da manhã aqui com você, ao vivo dos estúdios do Canal da Música, onde são feitos o Jornal da TV, Paraná Turismo, e também aqui na rádio AM e FM, nos estúdios internos aqui do Canal da Música. E já estou aqui preparado para te passar muita informação, serviços, e hoje temos ainda uma entrevista muito especial. Daqui a pouquinho a gente fala sobre isso. Quero primeiro agradecer a sua audiência, dizer que somos muito, muito gratos aqui por você estar conosco, fazendo parte dessa história, e também a todos vocês que participam e interagem conosco, porque muitas das vezes os teus textos, né, e as pautas que a gente revela aqui todas as manhãs, de segunda a sexta, são muitas vezes indicações de pautas que vocês mesmos nos enviam aqui no 33317516, nosso DDD 41. Você pode deixar anotado aí nos seus contatos, já a Rádio Educativa,
4: FM 97.1, onde a gente passa aqui as informações. Já tenho aqui um abraço do Luiz Guilherme, sempre está conosco. Tem aqui também o grupo Ruge, que manda o seu alerta, seu abraço também. O Celso, sempre conosco aqui também. Um grande abraço ao Celso, grande radialista, que nos ajuda sobremaneira a fazer da nossa prática da oratória aqui também. É uma melhoria a cada dia para você que nos ouve. Tem aqui também a Lima, mandou um abraço, um beijo também, nos ouvindo e assistindo. E você também pode fazer, como muita gente que interage conosco, no 33317516, participando efetivamente conosco aqui ao vivo. Vai ser muito legal a gente poder mostrar aí a fotografia da varanda da sua casa, do amanhecer, porque esse horário ainda, né, a gente está amanhecendo, está um pouco mais tarde agora o amanhecer. Então, de repente, você nos manda aqui essa fotografia, a gente mostra aqui na TV e também na rádio. Lembrando que os nossos programas são gravados nesse período de defesa eleitoral por uma questão de suspensão, até que termine a eleição, para que a rádio e a TV possam voltar às suas atividades normais também nas redes sociais. A gente vai mostrar tudo para você, você volta tudo lá, depois nos links, às vezes alguma matéria que você perdeu, para você poder absorver e ver tudo de novo. A gente segue agora com uma entrevista muito interessante, porque já no dia 26 de julho é celebrado o Dia dos Avós. Seguimos sem a vinheta de hoje na nossa entrevista, mas não perdemos o clima, né, Vitor?
11: Não.
4: Neste domingo, dia 26 de julho, é celebrado o Dia dos Avós, uma data que homenageia o carinho, a convivência entre gerações e também reforça a importância dos cuidados com a saúde ao longo da vida. Entre eles, a preservação da memória e da saúde do cérebro, fundamentais para garantir autonomia, qualidade de vida e a oportunidade de acompanhar de perto o crescimento dos netos. Esses momentos especiais que a gente vive ao lado da família. Para falar sobre como manter a memória saudável durante o envelhecimento, os principais fatores de risco para o declínio cognitivo, os hábitos que ajudam a proteger o cérebro e a importância do convívio entre avós e netos, conversamos a partir de agora com o médico geriatra do Hospital Nossa Senhora das Graças, Dr. Vitor Pintarelli. Seja bem-vindo ao Paraná Agora, primeira edição.
11: Muito obrigado, Gustavo.
4: Que bom, né, a gente poder conversar sobre saúde numa manhã agradável como essa, né?
11: Sim, sem dúvida.
4: Sua especialidade de geriatra.
11: Sim, minha especialidade é geriatria. Eu trabalho no Hospital Nossa Senhora das Graças e estamos aí para atender aos idosos e ajudá-los a envelhecer com mais saúde e qualidade de vida.
4: Quando a gente fala assim, né, eu estou beirando os 50 anos, né? E a gente fala de melhor idade, de ser atendido por um geriatra. A partir de ter uma idade que a gente já possa dizer assim, olha, doutor Vitor, já posso me atender com o senhor?
11: Essa é a pergunta que a gente mais responde no dia a dia e a resposta é que não há uma idade fixa para começar a consultar o geriatra. Geralmente os serviços de saúde, por uma questão de organização, acabam direcionando as pessoas acima dos 60 ou às vezes até acima dos 80 anos para consultarem com o geriatra, mas como os geriatras de modo geral têm formação em clínica médica, nós somos aptos a atender o paciente adulto desde que chegue aí a essa fase da vida. Então eu até brinco que eu atendo as pessoas a partir dos 18 anos ou 40 quilos, aquilo que a pessoa alcançar por primeiro.
4: Que bom, né? Doutor, é muito comum a gente ouvir que esquecer faz parte do envelhecimento. O que realmente é considerado normal e quando que a perda de memória deixa de ser esperada?
11: Bom, o envelhecimento normal, ele provoca algumas pequenas alterações no nosso processo de cognição e de memória. Então, nós podemos ter, por exemplo, um alentecimento da memória. Isso é caracterizado por aquelas situações em que a pessoa tenta se lembrar de alguma coisa e às vezes aquela lembrança não vem de imediato. A pessoa precisa esperar um pouco mais, fazer um esforço mental um pouco mais prolongado para recordar de alguma coisa. E isso é perfeitamente normal, faz parte do envelhecimento. Agora, aquilo que começa a causar preocupação, aquilo que chama atenção e pode representar alguma doença, são aquelas situações em que a pessoa se torna muito repetitiva, tem dificuldade para gravar informações novas ou praticamente não consegue fixar informações que ela recebe e aí acaba tendo dificuldades para a realização das tarefas do dia a dia, acaba às vezes até tendo algum tipo de prejuízo no dia a dia por causa da memória. Isso é uma situação que já representa um sinal de alerta que precisa de uma investigação.
4: Falando de sinais, então existe algum sinal que ajude a diferenciar um esquecimento comum daqueles casos que merecem essa avaliação médica?
11: Essa dificuldade de fixação de fatos novos é um dos sinais mais importantes que merecem uma investigação mais criteriosa para diferenciar se é simplesmente o efeito normal da passagem do tempo ou de alguma situação do dia a dia, por exemplo, a pessoa que se aposenta e acaba não tendo mais que ter o mesmo nível de atividade intelectual, às vezes tem um certo declínio depois da aposentadoria. E isso é diferente do indivíduo que está tendo uma doença de Alzheimer ou alguma outra forma de demência e que aí vai ter um declínio mais acentuado, mais grave e que precisa de atenção médica.
4: E daí a gente percebe esses sinais quando essa situação se prolonga por alguns dias, algumas semanas ou talvez alguns meses, esses sinais se tornam ainda mais evidentes?
11: Sim, essas doenças normalmente têm uma evolução mais lenta, então muitas vezes é difícil diferenciá-las no dia a dia. Às vezes a família, as pessoas que convivem de forma próxima acabam pensando que aquilo é o efeito normal do envelhecimento, mas na dúvida é importante buscar atendimento médico para tentar esclarecer se realmente é uma situação normal ou se já é o início de algum processo de doença.
4: Popularmente, as pessoas acreditam muito, né, de meio que generalizar o esquecimento e já tem um carinho, né, Alzheimer, né, que muitas vezes a gente ouve por aí. Mas é fácil identificar o Alzheimer, né? E como é que faz esse diagnóstico, né? Dá para precocemente diagnosticá-lo? Ou tem muitas doenças degenerativas mentais que às vezes confundem, né? Como é que faz esse diagnóstico precoce? E se, havendo esse diagnóstico, dá para mudar essa evolução de quadro?
11: A doença de Alzheimer requer diversos testes. Ela não é diagnosticada assim de uma forma muito simples. É necessária uma consulta médica, na qual são aplicados alguns testes de avaliação da cognição. Então, são feitos testes da memória, da atenção, do raciocínio, cálculo, enfim, várias funções mentais são avaliadas. Muitas vezes pode ser necessário até complementar por meio de uma avaliação com um neuropsicólogo, e isso geralmente é feito através de mais de uma sessão. E também são indicados exames laboratoriais e exames de imagem, justamente para tentarmos diferenciar se existe alguma outra explicação possível para as queixas de memória. Às vezes um distúrbio da tireoide, uma deficiência de vitamina B12, às vezes algum problema neurológico primário, por exemplo, a pessoa que sofreu uma queda e sofreu um sangramento ali dentro do crânio, que foi crescendo de forma lenta, gradual, isso pode interferir na memória também. Então, respondendo aí a sua pergunta, há mesmo várias outras situações que podem comprometer a memória além da doença de Alzheimer e por isso é necessário fazer uma investigação mais detalhada, ou seja, o diagnóstico pode não ser tão simples, ele pode requerer diversos exames e hoje em dia existem até alguns exames mais aprofundados que requerem a coleta de uma amostra do líquor, que é aquele líquido que reveste o cérebro e as meninges. Existem também exames de imagem mais especializados como o PET e o SPECT e que também são mais difíceis de serem providenciados porque são exames um pouco mais caros que não são disponíveis em todo lugar, então nem todo paciente com essa suspeita vai ser submetido a esses exames todos.
4: Você que está na lida do dia a dia, o diagnóstico às vezes é muito delicado porque cada organismo apresenta uma dificuldade assim, às vezes única, né? E cada um, às vezes, promove, às vezes, até mesmo com remédios, né? Às vezes você pode ter algum revés de algum remédio e isso poder aparentar alguma coisa. Também, às vezes, cessar algum tipo de remédio, né? Essa avaliação ela é complicada, né?
11: Sim. A parte dos medicamentos, por si, é todo um tema para uma conversa extensa, porque existem medicamentos que podem atrapalhar a memória, e às vezes são medicamentos usados no dia a dia para tratamento, por exemplo, de problemas de próstata, ou alguns antidepressivos, eles podem também atrapalhar um pouco a memória. E...
4: algum tipo de confusão mental, muitas vezes?
11: Sim, sim. É, principalmente alguns antidepressivos mais antigos, eles podem comprometer um pouco a memória, acabam sendo até contraindicados em idosos. E os medicamentos disponíveis para tratamento desses problemas de memória, por exemplo, para a doença de Alzheimer, também não são livres de efeitos colaterais. Então, não é todo paciente que se adapta na primeira tentativa de tratamento. Às vezes, a gente precisa ir ajustando doses ou substituindo medicamentos até encontrar aquele que tem a melhor resposta.
4: Quais hábitos realmente ajudam a proteger o cérebro? Caminhada, leitura, boa alimentação, sono? A ciência já tem
11: Sim.
4: Um xerox, isso aí, uma ideia?
11: Sim. Nós já temos informações que dizem respeito a cerca de 45% das situações que estão envolvidas com o desenvolvimento das demências. E muitas delas são situações que já devem ser prevenidas praticamente desde a infância. Então, por exemplo, a escolaridade. Já se sabe que pessoas que, infelizmente, não tiveram acesso a estudos acabam tendo um risco maior de ter problemas de memória e de desenvolvimento de demências. Então, já na infância, frequentar o colégio e, ao longo de toda a vida, manter um nível bom, um nível elevado de atividade intelectual é uma forma de prevenção de demência.
4: Quer dizer, aquilo que falam, às vezes, no dia a dia, popularmente, que o teu cérebro é um músculo, você tem que exercitar, não tá errado isso. Ou é exagero, às vezes?
11: Que o cérebro precisa de exercício, não há dúvida. O cérebro deve se manter em atividade, e o estímulo intelectual é uma das formas de prevenir o declínio da memória. E isso pode ser feito de várias formas, através de aprendizado de idiomas, música, artesanato, trabalhos manuais, até mesmo jogos, sejam aqueles jogos de memória, jogos de tabuleiro, de cartas, jogos eletrônicos, enfim, leitura, todo tipo de estímulo intelectual é válido. E atividade física, boa alimentação, bom padrão de sono, cuidados com a audição. Hoje em dia,
4: perguntar, um mito essa questão da audição? Diz que a perda da audição também pode influenciar?
11: Influencia. É? Isso é algo que a ciência já suspeitava há bastante tempo, a comprovação é um tanto quanto recente, mas realmente a perda auditiva é uma das situações que colabora para a perda de memória. E como ela nem sempre é percebida de forma imediata, às vezes as pessoas só se dão conta ou só procuram atendimento quando já tem alguma perda mais expressiva, então esse é um cuidado que a gente recomenda, que as pessoas periodicamente façam um check-up auditivo para corrigir os problemas assim que eles forem detectados.
4: Tem muita novidade, tem muita divulgação, marketing nesse meio, né? E na parte medicamentosa, a gente sabe que tem muitas promessas, né? Tem vitaminas, suplementos que são vendidos como solução para melhorar a memória. Eles realmente funcionam? É preciso ter cuidado com esse tipo de informação e remédios?
11: É preciso ter um cuidado muito grande, justamente por ser uma situação que causa uma preocupação muito grande na população. Surgem muitas pessoas que, de boa ou de má fé, acabam propagando supostas curas ou supostas medidas preventivas para a doença de Alzheimer e para outras formas de demência, uhum, e que muitas vezes não tem nenhuma comprovação de eficácia, ou às vezes até já tem estudos que demonstram que não funcionam. Então, aquilo que realmente tem demonstração de eficácia são esses bons hábitos. E há outros mais, por exemplo, controle de doenças crônicas como hipertensão, diabetes, obesidade, problemas de colesterol. Isso tudo também influencia a forma como a nossa memória envelhece e, portanto, é muito mais importante cuidar dessas doenças do que ir atrás aí de uma pílula mágica, de uma vitamina não sei do que muitas vezes não tem nenhuma comprovação de que funcione.
4: Neste domingo a gente comemora o Dia dos Avós. O convívio com os netos também faz parte dessa história familiar e faz bem para a memória, não faz, doutor? E para a saúde emocional dos idosos é importante?
11: Sim, muito. O convívio das diferentes gerações, os idosos que convivem com seus netos, os bisnetos, eles acabam se mantendo mais conectados com tudo quanto é novidade, acabam tendo oportunidade também de transmitir as suas experiências, as suas vivências para essas gerações mais novas. Isso é uma via de mão dupla. Isso é benéfico para a saúde dos idosos e também para as gerações mais novas, os netos, os bisnetos, que convivem aí com seus antepassados.
4: Nessa tua experiência como geriatra, o que, que o senhor percebe que mais faz a diferença para quem consegue envelhecer com autonomia e boa qualidade de vida?
11: Cuidar desde cedo, ou seja, desde jovem procurar manter bons hábitos de vida. Isso é uma das coisas mais decisivas para envelhecer com saúde, com funcionalidade. E ter essa capacidade de adaptação. Ou seja, nunca é tarde demais para começar a cultivar bons hábitos, para corrigir algum problema, para cuidar de si, da sua saúde. Então, se possível, desde jovem, procure ter bons hábitos. Mas se você não viveu assim, não se desespere, mesmo numa idade mais avançada, é possível melhorar, é possível se adaptar, é possível, enfim, cuidar de si e ter aí uma melhoria das suas condições.
4: O senhor acredita que atividades novas, como, por exemplo, aprender inglês depois de certa idade, ou então, sei lá, cultivar um hobby, ou fazer cerâmica, que a gente às vezes anuncia aqui essas oportunidades, isso ajuda também a pessoa a ter essas cognições?
11: Ajuda. Isso desenvolve novas conexões entre os neurônios, isso faz com que o cérebro se exercite, como nós estávamos conversando agora há pouco. Uhum. Então, seja idiomas, o aprendizado de algum instrumento musical, seja algum aprendizado de informática, algum trabalho manual, cerâmica, bordado, tricô, crochê, artesanato, enfim, tudo isso é benéfico e é bem indicado.
4: Na parte medicamentosa, voltando um pouquinho, tem algum tipo de fruta, vegetal, algo da alimentação que você fale, puxa, isso aqui é importante, se você puder fazer uso disso, ou alguma vitamina, de repente, assim, na sua experiência, o que podia dar um combo para quem está em casa, de repente, para a gente se cuidar?
11: O mais importante é ter uma alimentação variada e bem balanceada. Então, é importante, como se costuma dizer, ter aquele prato colorido com diversas cores que representam alimentos que têm diferentes nutrientes e que acabam tendo aí os principais carboidratos, proteínas, lipídios, vitaminas, sais minerais que nós precisamos para ter uma alimentação saudável.
4: A gente fala muito de peixe, né? Por exemplo, ômega 3.
11: Sim, o peixe é um alimento super nutritivo e especialmente a sardinha e aqueles peixes de águas mais frias têm uma grande quantidade de ômega 3, de fato é benéfica, então deve estar incluído numa alimentação bem balanceada.
4: Para a gente fechar com chave de ouro, qual que é o principal conselho que o senhor deixa para quem quer chegar à terceira idade com uma memória saudável e aproveitar muitos anos ao lado da família?
11: Cuide-se desde sempre e procure ter essa vida ativa, seja do ponto de vista físico, mental, emocional, mantenha-se conectado com a sua família, com a sua sociedade, com as pessoas ao seu redor. E se por acaso você não viveu assim a maior parte da vida, nunca é tarde para começar. Então, vale a pena tentar melhorar aquilo que você percebe que precisa aí de uma melhoria, e isso vai trazer uma melhor qualidade de vida, mesmo numa idade mais avançada.
4: Preventivamente, é bom ir ao médico?
11: Sim.
4: Sempre?
11: Sim, sempre. E esse conselho eu dou especialmente para os homens, porque as mulheres, de uma maneira geral, tendem a ter um maior acompanhamento médico. Os homens é que às vezes são um pouco relutantes. Então fica aí o nosso conselho para os vovôs, que não fujam do médico. Procurem ter aí esse segmento, que isso vai contribuir para o seu bem.
4: E no caso, essa especialidade de geriatria que atende especificamente a esse clube da maior idade.
11: Sim, exatamente.
4: Doutor, foi um prazer. Nós conversamos aqui com o doutor Victor Pintarelli, médico geriatra do Hospital Nossa Senhora das Graças. Falamos sobre os cuidados para preservar a memória e a saúde do cérebro ao longo do envelhecimento, os sinais de alerta para alterações cognitivas, a importância do diagnóstico precoce e os hábitos que ajudam a manter a qualidade de vida, especialmente no contexto desse próximo dia de felicidade das famílias, que é o Dia dos Avós. Muito obrigado pela nossa entrevista, doutor.
11: Muito obrigado.
4: A gente segue por aqui. E os estoques de sangue do tipo O estão baixos e o Hemepar reforça a necessidade de doações. Quem chega com mais informações é Victor Luiz.
12: O Hemepar alerta para a necessidade de doações de sangue do tipo O negativo e O positivo em todo o Paraná. As estações mais frias, assim como as férias escolares, reduzem o número de doadores e influenciam nas coletas. O sangue do tipo O negativo é o mais utilizado, já que possui características que possibilitam ser aceito por qualquer pessoa, independente do tipo de sangue. Ele também é a melhor alternativa em casos de emergência, quando o paciente precisa de sangue e não há tempo de fazer a tipagem. Já o O positivo é o mais comum na população brasileira e sempre necessário. As doações podem ser feitas nas 23 unidades da Hemorrede Paranaense, que atendem mais de 380 hospitais de todo o estado. É possível fazer o agendamento no site saude.pr.gov.br.
4: Que bacana, a gente tem uma notícia aqui da recuperação da jovem que sofreu uma grave lesão na coluna após ser atingida por um galho de árvore aqui em Curitiba, e isso ganhou um novo capítulo. Ela teve esse tratamento com polilaminina, né? Que é essa menina, a Ana Beatriz Stubinski, de 22 anos. Ela apareceu em pé ontem, por esses dias, durante uma sessão de reabilitação. A imagem foi divulgada pela família e representa um avanço no tratamento iniciado depois do acidente na Praça Osório. A jovem passou por uma terapia experimental com polilaminina e segue em acompanhamento para recuperar os movimentos. O caso chamou atenção pela evolução durante o processo de reabilitação. Muito bacana isso, né? A medicina dando esse corpo de cura maior para os malefícios, né? Os males maiores do nosso corpo humano. E esses dias até, inclusive, teve a notícia também de um outro caso em que não foi imediatamente o uso da polilaminina, né? Já tem aí indícios de que esse tratamento também pode ser para casos que já tenham se iniciado há 2, 3, 4 ou mais anos. Agora são 7:54. A gente continua com notícias de saúde. A Anvisa, Agência Nacional de Vigilância Sanitária, determinou a apreensão de todos os lotes de azeite de oliva extra virgem da marca San Oliveto e de todos os produtos da fabricante de doces Fati Amano. A medida vale para todo o país e foi publicada no Diário Oficial da União. Segundo a Anvisa, o azeite tem origem desconhecida, apresentou resultado insatisfatório em teste de qualidade e é importado por uma empresa com CNPJ inapto e endereço desconhecido. Já os doces são produzidos por um estabelecimento sem licença sanitária e sem a devida regularização. A orientação é que os consumidores não utilizem esses produtos, reforçando a importância de verificar a procedência dos alimentos. A lista completa está no site gov.br/anvisa. Então, só para a gente reforçar, às vezes você está em casa, né? E passou batida essa informação, dá uma olhada lá na tua dispensa se esse azeite de oliva San Oliveto faz parte dos produtos que você tem na dispensa ou ainda os doces Fati Amano. É melhor a gente prevenir, e já que a Anvisa deu esse alerta, então vamos ficar todos atentos para que a gente tenha aí uma saúde exemplar. Curitiba hoje amanheceu com 12 graus, a gente continua ainda com esses 12 graus, a máxima prevista para hoje é 19 graus. E a gente tem aí um clima nublado em Curitiba, na região metropolitana também. O Hospital do Trabalhador oferece correção de deformidades na coluna. Essa é a notícia que o Complexo Hospitalar do Trabalhador aqui em Curitiba amplia o atendimento a crianças e adolescentes com deformidades graves na coluna pelo Sistema Único de Saúde. Nesta semana, o serviço alcançou a marca de 250 cirurgias realizadas em pacientes de várias regiões do Paraná. O tratamento é voltado para casos como escoliose e cifose e inclui consultas, exames, acompanhamento multiprofissional, cirurgia e reabilitação. Para ter acesso a esse serviço, o paciente deve procurar a unidade básica de saúde do município, que faz o encaminhamento para atendimento especializado. O objetivo é reduzir dores, melhorar a mobilidade e garantir mais qualidade de vida aos pacientes. E a gente sabe aqui que tem uma palavra muito interessante, que é entropia. E às vezes a gente fica tão, às vezes, preso, né, em não fazer nada. Então, exercite-se, dance, se desdobre em casa. O seu corpo precisa dessa elasticidade e você tem que fazer esse exercício funcionar. E se porventura você tiver sentido dores, então, fica atento a essa notícia do SUS. Muito importante você poder também ter esse acesso gratuito. Aí imagine, né? 250 cirurgias realizadas em pacientes em várias regiões do Paraná e você também tem acesso a essa possibilidade. O webinar apresenta 18 desafios empresariais a startups do Paraná. E Gabriel Ramos tem mais informações.
13: startups interessadas em desenvolver soluções para demandas de empresas de diferentes setores poderão acompanhar na quarta-feira da semana que vem, das 10 horas da manhã ao meio-dia, o pitch reverso do BRDE Labs Paraná 2026. O webinar será realizado das 10 da manhã ao meio-dia pela plataforma Microsoft Teams. Durante o encontro, 9 empresas vão apresentar 18 desafios relacionados a áreas como produção, logística, sustentabilidade, gestão de pessoas, estoques e gerenciamento de dados. A programação vai permitir que as startups conheçam as necessidades identificadas pelas participantes antes da abertura do processo de seleção de soluções.
14: Olha, vou contar para você que eu tô sentindo falta aqui da sua mensagem também. A gente tá perto do fim e hoje quero mandar um abraço a todos que participaram, mas amanhã, quem sabe, tá aí a sua mensagem, a gente tem mais tempo e a gente conversa com você também para interagir no 3331-7516. Compromisso com a gente aqui, tá bom? E atravessar a rua em Curitiba deve ficar mais seguro. São as notícias do trânsito. A capital vai investir R$1,5 milhão de reais para ampliar a instalação de barras de LED em cruzamentos com grande circulação de pedestres. Os equipamentos são instalados no chão, ao lado das faixas, e acendem junto com o semáforo, chamando a atenção de quem atravessa a via, principalmente pessoas distraídas com o celular. A nova licitação prevê a compra de até 1.000 barras de LED, além de controladores e fontes de alimentação. Até interessante que Curitiba já tem aí algumas ruas que você já pode observar como testes. Bacana essa medida, que busca ampliar o sistema que já existe e reforçar a segurança no trânsito, ajudando a prevenir atropelamentos. Eu vi isso no Rio de Janeiro, acho que faz uns 15 anos atrás, lá perto da Barata Ribeiro, tem um equipamento como esse, e que bacana que isso daí agora tem em Curitiba. E falando em trânsito, a gente continua aqui com os patinetes elétricos, que deixam de circular em alguns pontos mais movimentados do centro de Curitiba. A partir de agora, os equipamentos ficam bloqueados na rua 15 de novembro, no passeio público e nas praças Rui Barbosa e Osório. A restrição vale 24 horas por dia e funciona com georreferenciamento. Ao entrar nessas áreas, o patinete reduz a velocidade até parar. O usuário precisa encerrar a viagem antes de acessar os locais. A medida foi adotada pela URBS para aumentar a segurança dos pedestres. E desde o início da operação, no começo de julho, mais de 250 contas já foram bloqueadas por descumprimento das regras. É bom lembrar que toda essa segurança e tecnologia é monitorada, então não dá para você errar com isso. A gente vai encerrando nossa participação por hoje aqui. Tem muito mais música, oportunidades, serviços no jornal. Se encerra por aqui, ainda tem o jornal segunda edição, terceira edição, tudo isso na TV Paraná Turismo. E aqui a gente reforça, então, essa questão da EMEPAR, e ligando a você com os pontos de doação de sangue em Curitiba. EMEPAR, Hemobanco, Banco de Sangue, a CH da UFPR e também o Hospital Erasto Gärtner, que também fez o seu alerta essa semana e que é importante você também fazer essa doação. E eu fico por aqui, esperando amanhã às 7 horas da manhã, ao vivo, na TV Paraná Turismo e também aqui na rádio. Um beijo e até lá.
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E tá começando mais uma Manhã Educativa. Seja bem-vindo, seja bem-vinda a essa quinta-feira, dia 23 de julho. Vamos juntos viver esse dia intensamente. A chuva até deu uma trégua, o céu continua cinzento e as temperaturas estão mais amenas. Mas uma coisa eu posso garantir, a nossa manhã vai ser incrível. Tem a melhor trilha sonora, as principais informações, dicas, curiosidades e muita companhia boa para deixar o seu dia ainda mais especial. E deixa eu te contar uma coisa bem legal, hein? Hoje é celebrado o Dia Mundial do Livro, uma data que nos lembra do poder que uma boa história tem para nos ensinar, emocionar, inspirar e nos levar para lugares que a imaginação pode alcançar. Sempre é tempo de abrir um novo livro, descobrir novos personagens e viver grandes aventuras através da leitura. Que a sua quinta-feira seja leve, inspiradora e envolvente, como aquelas histórias que a gente nunca esquece, hein? Então prepara o seu café, aumenta o volume do rádio e vem comigo, porque até o meio-dia tem muita coisa boa pra gente viver. 8h05, chegou ao som de 14 Bis com Nova Manhã.

Lá vem o sol, Lulu Santos, passando aqui na Manhã da Educativa, sua rádio, seu estilo, 8h23, bom dia para você, uma excelente quinta-feira, e essa quinta-feira vai ficar melhor com a sua participação. Te espero no nosso WhatsApp, vem participar comigo no 41 3331 7516.

0: Alcione, pra que chorar na manhã da Educativa, 8h29. Bom dia pra você.
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0: Sempre bom estarmos juntos na melhor trilha sonora do seu dia. 8h31 tem Elba Ramalho.

Vandeli cantando Fui aqui na nossa manhã, 8h41, bom demais estarmos juntos. Olha, gente, o Frederico tá aqui, ele é motorista do aplicativo, diz que passa o dia todo ouvindo a Educativa, que realmente é a melhor que tem. Que bom, Frederico, seja sempre bem-vindo na nossa programação e realmente a gente capricha para você passar o dia todo ao som da melhor trilha sonora. O Guido também já chegou por aqui, o Luiz Guilherme, o Ricardo, que bom, Ricardo, que você também tá ouvindo a nossa programação. Faz igual essa galera, participe, 41 3331 7516.

Milton Nascimento com encontros e despedidas na nossa manhã, faltando 10 para as 9. Bom dia para você, uma excelente quinta-feira.

Você com o Jota Quest aqui na nossa manhã. Que bom estarmos curtindo esse som. Ficou linda nessa versão de Jota Quest, né, gente? 8h56, agora tem Bee Gees.

0: Alright, Bee Gees, diretamente de 1979 para Manhã da Educativa, pontualmente 9 horas, uma excelente quinta para você.
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0: Até o meio-dia, eu, Ellen Andrade, tenho a alegria de te fazer companhia aqui, ó, em 97.1. Bom dia, bom dia, bom dia pra você.

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Roberta Sá cantando mais alguém aqui na Manhã da Educativa, sua rádio, seu momento 9:10, uma ótima quinta-feira para você, ao som da melhor trilha sonora. E agora tem ele, Nando Reis, com Os Infernais, cantando N.

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1: É, Paraná Sessions é sempre bem especial. E se liga nesse som que tá chegando, porque é talento, sim, do nosso Paraná. Ela nasceu em Londrina, é cantora, é atriz. Simone Mazer é dona de uma voz potente. Gente, quando o talento paranaense cruza o oceano, ele tem um resultado histórico, não é verdade? Ela se juntou com a banda Cotonete para fazer uma parceria incrível. O curioso é que essa versão quase virou uma raridade, tá? Mas olha que a gente vai aproveitar e curtir essa música que tem DNA paranaense. Simone Mazer com a banda Cotonete cantando Ela Partiu.

Ai, eu gosto demais dessa música, sucesso do ano 2000. Mundo Livre S.A. cantando o meu esquema aqui na Manhã da Educativa, 9h27. Excelente quinta-feira para você. Agora o som dela, Rita Benedito cantando Linha.

0: Jorge Benjor. Caramba, Galileu da Galileia na manhã da Educativa, 9h34. Bom dia para você.
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0: Como é bom estarmos juntos em mais uma manhã aqui em 97.1. 9h35. Você foi.

de 1984, os Paralamas do Sucesso com Romance Ideal aqui na Educativa, sua rádio, seu momento. Falando em coisas boas, deixa eu te contar que a rede UCI promove na próxima segunda e terça-feira uma maratona com os filmes finalistas do Prêmio Grande Otelo da Academia Brasileira de Cinema. Entre os destaques estão O Agente Secreto, de Kleber Mendonça Filho, com 18 indicações, além de Manas, O Último Azul, Os Enforcados e Central de Inteligência Cearense. A cerimônia de premiação será no dia 4 de agosto, com transmissão pelo YouTube da Academia Brasileira de Cinema.

0: Anunciação na voz de Simone, na manhã da Educativa, 9h59.
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0: Curitiba recebe nesse domingo a segunda etapa do Circuito Paranaense de Skate Park. A competição acontece na pista Love City, no centro da cidade, e reúne competidores de várias cidades em busca de pontos importantes no ranking estadual. A entrada é gratuita e o público poderá acompanhar manobras de alto nível e a disputa entre alguns dos principais nomes da modalidade no Paraná. Organizado na Associação Paranaense de Skate Park, o campeonato faz parte do calendário oficial da modalidade no estado. E a Anvisa proibiu a venda de todos os lotes de azeite de oliva extra virgem San Oliveto. A decisão também impede a fabricação, importação, distribuição, propaganda e uso do produto. Segundo a agência, o azeite tem Segundo a agência, o azeite tem origem desconhecida e apresentou resultado insatisfatório em uma análise de qualidade. A Anvisa também proibiu doces da marca Fati Amano, como cocadas, doce de leite, palha italiana, brigadeiro e pé de moleque. Os produtos eram fabricados e vendidos sem a regularização necessária e por um estabelecimento não licenciado.
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0: Seguimos juntos nessa manhã de quinta-feira. Até o meio-dia, eu, Ellen Andrade, estou com você aqui em 97.1.

Invisível Jorge Versilo, passando na manhã da Educativa, sua rádio, seu momento. E eu quero convidar e insistir, inclusive, para você participar aqui no nosso WhatsApp. Me conta como é que está sendo o seu dia, onde você está acompanhando a nossa programação. Está em casa, no trabalho, está aí me dando aquela carona, está no fone de ouvido aí, a caminho de algum lugar. Muita gente no ônibus vai com foninho ouvindo a Educativa. E esse é o caso da Isabela, que falou assim: Ellen, tô aqui ó, no ônibus, na sintonia da Educativa. Todos os dias faço o meu trânsito ouvindo vocês. Oi, Isa, que bom saber que você tá sempre aqui, ó, em 97.1. Bom dia para você, excelente quinta-feira. José Luiz também chegou por aqui, seja sempre bem-vindo. Romeu, lá da Sadog Solove, também tá sempre acompanhando a manhã da Educativa, sempre em boa companhia, não é verdade?

Com toda a turminha lá curtindo a nossa programação, que bom saber que você tá por aqui, hein, Romeu? Bom dia também, olha só, gente, a Ana Liz ouve a programação em Campo Largo, tá num cafezinho gostoso, ouvindo a nossa manhã, oh, coisa boa, Ana. Um beijo pra você, bom demais saber que você tá por aqui. A Luciene acabou de chegar, hein, ela falou assim, a Ellen, tá corrido, mas não esqueci de você. Que bom que você não esqueceu de mim, Lu, amo fazer companhia pra você todos os dias, um beijo pra você, minha querida. Faz igual essa galera, participe, 41 33 31 7516.

Tudo que é de bom, Luísa Posse, passando na manhã da Educativa, sua rádio, seu momento, 10h25. Vamos de girassol com Ira?

0: O Iran com o Girassol na manhã da Educativa, 10h29.
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0: Seguimos juntos na manhã da Educativa até o meio-dia. Eu, Ellen Andrade, estou com você. Educativa. 10h30 é hora de Arquivo MPB.
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6: Na década de 1980, o rock pop nacional tomou conta com grupos como Legião, Titãs e Paralamas. Surgiram bandas nos rios Grande do Sul e de Janeiro, em São Paulo, Brasília e outros estados. Funk lá no Morro da Mangueira. Mas a pergunta que não calava em BH, Minas Gerais, considerando sua costumeira presença no cenário musical nacional e a quantidade de bandas locais, era: uai, não tem banda mineira nesse trem? E não tinha mesmo. A década acabou, mas o sonho não. A banda Skank, nossa boa lembrança de hoje, formada em 1991, pretendia liquidificar o reggae moderno, elementos da música brasileira e o rock. Já vermelhos de indignação, Samuel Rosa e Henrique Portugal, remanescentes da banda Pouso Alto, juntaram-se a Lelo Zanetti, ex-integrante da banda Repolho Nervoso, e Haroldo Ferretti, ex-Circuito Fechado, e o amigo e empresário Fernando Furtado, para mudar a história, abrindo uma picada na selva fonográfica, já num ambiente menos acolhedor, para mostrar que, nas Minas Gerais, ainda existiam pedras preciosas que conquistariam o Brasil, como na culinária fizeram o queijo Minas, o café e o pão de queijo. A banda fez sua estreia na famosa casa de shows Aeroanta, em São Paulo. E, com apenas um ano de existência, lança o seu disco independente, tendo o nome da banda como título. Os ventos em BH eram favoráveis ao que fosse made in Minas, mas tinha que ser bom. E o grupo, como se diz nas gerais, era bom pra danar. Aprovado pelos mineiros, a banda também passou a ser admirada por críticos e formadores de opinião do respectivo mercado. Depois do álbum de estreia, vieram trabalhos que consolidaram e estabilizaram a banda no topo do cenário musical nacional. Dentre eles, Calango, O Samba Poconé, Siderado, Maquinarama e Cosmotron. A banda, aproveitando o binômio oportunidade-necessidade, levou o seu som para vários países, atraindo muitos admiradores fora do Brasil e alcançando vendas relevantes de seus álbuns. A banda conquistou prêmios e feitos expressivos. Para citar apenas alguns, vale lembrar o sucesso Garota Nacional, que liderou a parada na Espanha, na sua versão em português. O álbum Calango vendeu mais de 1 milhão e 200 mil cópias. O Samba Poconé, mais de 1 milhão e 800 mil. Skank venceu no Cannes Lions, um dos festivais de publicidade mais importantes do mundo, o então inédito para bandas brasileiras Leão de Ouro, na categoria Melhor Uso de Mídia Social. Universo digital que renderia outros prêmios pela competência da banda no quesito inovação. O grupo gravou, em 2010, CD e DVD no Mineirão, levando ao estádio um público maior do que as médias de público de Atlético Mineiro e Cruzeiro no Campeonato Mineiro daquele mesmo ano. O futebol, aliás, esteve muito presente na história da banda. E o hino É Uma Partida de Futebol, do Samuel Rosa e Nando Reis, resume essa verdade. A banda, como craques fizeram nos gramados, ainda jogando muito bem, anunciou sua despedida dos palcos. E ainda tocando muito bem e com os integrantes se dando muito bem também. Uma decisão que não tem sabor de fim, mas de conclusão. Novos começos certamente virão para uma banda que ousou estrear e concluir de forma independente.
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6: Eu sou Tobias de Santana e vamos ouvir com a banda Skank, de Lô Borges, Nando Reis e Samuel Rosa, Dois Rios.

Isabela Taviani, último grão na Manhã da Educativa, sua rádio, seu momento, 10h43. Agora tem Carlos da Fé, pra que vou recordar o que chorei.

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Memória de Pele na Manhã da Educativa, nas vozes de João Bosco aqui na nossa manhã, para deixar tudo bem melhor, não é verdade, gente? Faltando 10 para as 11, deixa eu registrar aqui a audiência. Minha amiga Dai tá por aqui. Ó, coisa boa saber que você tá curtindo a nossa programação. Muita luz para nós nesse dia de hoje. Dai, um beijo para você. Sandra Rizade, querida, tá aqui, ó. Diz que a vida tá bem mais tranquila ouvindo essas músicas e também as informações da Manhã da Educativa. Perfeito, hein, Sandra? Um beijo para você. Excelente manhã. Deixa eu registrar aqui, ó, também a participação do nosso amigo Itamar interagindo aqui no nosso WhatsApp. Faz igual essa galera, vem participar. 41-3331-7516. Até o meio-dia, eu, Ellen Andrade, tô te fazendo companhia aqui em 97.1.

Sucesso de Gilsons, com um beijo na boca aqui na Educativa, a sua rádio, seu momento, 10h57. Bom dia para você, uma excelente quinta-feira.

0: The Smiths na manhã da Educativa, sua rádio, seu momento, 11:01.
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0: O Paraná lançou o edital do processo seletivo simplificado para a contratação temporária de professores e pedagogos para a rede pública estadual. O edital foi publicado nessa semana, com as inscrições começando na próxima segunda-feira, dia 27, e vão até o dia 24 de agosto. Os candidatos devem realizar o cadastro prévio na página do sistema PSS e, em seguida, poderão realizar as inscrições na página oficial do Núcleo de Concursos da UFPR. O processo seletivo conta com 3 etapas: prova objetiva, prova de títulos e prova prática. O resultado definitivo será divulgado no dia 27 de novembro. Quase 73 mil pessoas no Paraná não têm o nome do pai na certidão de nascimento. Para ajudar a mudar essa realidade, a Defensoria Pública do Paraná abriu as inscrições para um mutirão Meu Pai Tem Nome, que oferece reconhecimento voluntário de paternidade de forma gratuita. O atendimento inclui orientação jurídica, reconhecimento por vínculo biológico ou socioafetivo e até exame de DNA, quando necessário. Em Curitiba, o mutirão será realizado no dia 1º de agosto, das 10 da manhã às 4 da tarde, mas moradores de todo o estado já podem fazer a inscrição pela plataforma Luna.
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A canção tocou na hora errada. Ana Carolina, na manhã da Educativa, sua rádio, seu momento. 11:12. Agora tem Skank com Te Ver.

Essa é a minha versão favorita da música Lanterna dos Afogados, na voz da Maria Gadu. Ficou incrível, né, gente? 11h20, bom dia pra você. Excelente quinta-feira. Estamos juntos aqui em 97.1. Deixa eu registrar aqui, olha, gente, a audiência do pessoal que tá chegando. Bom dia, Vinícius. Bom saber que você tá curtindo a manhã da Educativa. Faz igual, Vinícius, participe no 41-333-17516. E se liga, porque tem música, informação e muitas dicas especialmente para você. Deixa eu te contar que a Biblioteca Pública do Paraná estreia nas terças-feiras de agosto o projeto Terças de Graça, com direção do ator e comediante Fábio Silvestre. Os encontros acontecem sempre às 7 da noite, no auditório, com atores convidados lendo clássicos da literatura nacional e mundial. Entre os autores escolhidos estão Gogol, Guimarães Rosa, Machado de Assis e Lima Barreto. A entrada é gratuita, mas as inscrições são obrigatórias e devem ser feitas pelo formulário disponível no perfil @bibliotecapr ou então no Instagram.

0: Lenine, de onde vem a canção aqui na Manhã da Educativa, sua rádio, seu momento, 11h29. Bom dia para você, uma excelente quinta-feira.
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2: Olá, hoje trago a você algumas ideias de conteúdo e programação para curtir com a criançada nessa última semana de férias. Anote aí. O espetáculo mais animal do ano está chegando. Dias 25 e 26 de julho, sábado e domingo, o Mundo Bita desembarca no Teatro Regina Vogue com o sucesso Bita e os Animais. Uma viagem musical cheia de cores, aprendizado e muita imaginação para toda a família. O espetáculo é uma parceria da Companhia Regina Vogue com a Mr. Plot e direção do saudoso Maurício Volto. Informações sobre ingressos você encontra no site do Muralzinho de Ideias, muralzinhodeideias.com.br. As vagas para as próximas sessões do Planetário do Colégio Estadual do Paraná estão abertas. Para participar da programação que acontece no dia 26 de julho, domingo, é necessário fazer inscrição prévia online e as vagas costumam esgotar rapidamente. Quem não conseguir garantir sua inscrição, fique tranquilo. A programação segue até o término do ano, sempre no último domingo de cada mês. O Observatório Astronômico do Colégio Estadual do Paraná promove nestas ocasiões sessões infantis e uma sessão aberta ao público, abordando temas sobre o universo, planetas, constelações e o céu noturno. As sessões infantis acontecem às 9, 9h30, 10 e 10h30 da manhã, com vagas limitadas. Crianças menores de 6 anos podem participar acompanhadas por um responsável. Planetário do Colégio Estadual do Paraná, neste domingo, dia 26 de julho, com a programação O Céu de Inverno. Se quiser mais sugestões, visite muralzinhodeideias.com.br. Desejo que você faça do último final de semana de férias da sua criança um lugar de inspiração, onde a arte e a infância se misturam e a vida acontece. Até!
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0: 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E chegou a hora de sabermos o que está rolando no mundo dos esportes. Bom dia, Edson Tomás.
5: Muito bom dia, Ellen, a todos que nos acompanham aqui na Educativa nesta manhã de quinta-feira. O Atlético venceu ontem de virada o São Paulo em Bragança Paulista por 2-1 e terminou o primeiro turno do Campeonato Brasileiro com 33 pontos, terceiro colocado na competição. O Atlético só está abaixo do Palmeiras, que tem 44, e o Flamengo, que tem 37. Grande campanha do Atlético neste primeiro turno, 19 jogos, 10 vitórias, 3 empates, 6 derrotas. O rubro-negro fez 26 gols, sofreu 19, saldo de 7 gols. O Atlético vem de 3 vitórias consecutivas. Antes da paralisação para a realização da Copa do Mundo, o Atlético venceu o Remo e o Mirassol, e agora esta partida diante da equipe do São Paulo. Os gols de ontem, marcados por Leozinho no segundo tempo, depois do São Paulo abrir o marcador no primeiro tempo com o Arthur. A próxima partida do Atlético, depois de amanhã, sábado, Arena da Baixada, 6h30 contra o Internacional. Já o Coritiba foi derrotado pelo Palmeiras no Couto Pereira por 3-1 e caiu para a 8ª posição ao final deste primeiro turno. Time alviverde tem 26 pontos. Na partida de ontem, alguns descuidos e a vitória ao natural da equipe do Palmeiras. O Coritiba terminou o primeiro turno, portanto, com 26 pontos, 7 vitórias, 5 empates e 7 derrotas. A próxima partida do Coritiba é neste domingo contra o Bragantino em Bragança Paulista. Edson Tomás, Esportes Educativa.
0: Valeu, Edson Tomás, pelas informações do esporte aqui na Manhã da Educativa.

Rolling Stones, passando na manhã da Educativa, sua rádio, seu momento, 11h44. Bom demais estarmos juntos. E olha, preste atenção nessa notícia maravilhosa que eu tenho para você. Porque depois de 15 anos fechada, a Casa da Leitura Franco Giglio, no Bigorrilho, vai ser reaberta agora, dia 5 de agosto, durante o 4º Festival da Palavra de Curitiba. O casarão histórico, construído por imigrantes no fim do século XIX, passa a integrar a rede de 16 casas de leitura da cidade, com cerca de 5 mil livros para empréstimo e consulta. Nos dias 6 e 7 de agosto, o espaço vai receber encontros com os escritores Raquel, Roger, Tino e Marilda, em atividades abertas ao público. Confira a programação no festivaldapalavra.curitiba.pr.gov.br.

Papas à língua, eu sei, fechando minha participação nessa manhã aqui em 97.1, esse sucesso só durou 2000, né, gente, para relembrar mesmo. Vou deixar a última de hoje com o Djavan, ainda quero te contar que já já tem Papo Educativo e o nosso papo tá sempre imperdível hoje. O Papo Educativo vai receber o pianista e compositor Antônio Adolfo. Entre tantas composições está Samarina, além de 10 indicações ao Grammy Latino e uma ao Grammy Internacional. Então não perca, já já meio-dia aqui em 97.1 e também na TV Paranaturismo, o Papo Educativa. Eu, Ellen Andrade, vou nessa e te encontro amanhã, hein? Amanhã te espero às 8 da manhã pra gente passar amanhã juntos aqui ao som da melhor trilha sonora. Até lá!

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0: Opa!
1: Quem tá ouvindo deve falar que malucos, né?
0: Uma ótima quinta-feira pra você, pra todos e todas que estão com a gente. Mais um Papo ao Vivaço na sua Rádio Educativa 97.1 FM. Também na TV Paranaturismo, a TV de todos os paranaenses. E lá no site comunicacal.pr.gov.br, belezinha?
1: Belezinha.
0: Dia pra lá de especial hoje, com participação de Antônio Adolfo, um dos mestres da música brasileira. É, se a gente for falar da carreira, vai ficar até amanhã, mas assim, ó, Peritivos, compositor de Samarina, de BR3, ele que foi da banda Brazuca, arranjador de álbuns como Ângela Rorô, Sinal Fechado, Joia, ele tem 6 décadas de uma estrada maravilhosa na música, um jazz brasileiro todo sofisticado, cheio de swing, e mais, ele foi um dos únicos brasileiros a participar de uma sessão de gravação com Mick Jagger, dos Rolling Stones, anos 70. A gente vai contar toda essa história. E por quê? Antônio Adolfo lançou o álbum Balaio recentemente, que faz uma espécie de revisão da sua trajetória, com 9 músicas que, de diversos tempos aí, é um compilado autobiográfico legal demais. Vamos tocar algumas músicas também. Já, ó, já tá rolando aí, ó.
1: Sobe o som.
0: Sobe o som.
1: Ah, não, não, não é,
0: não é.
1: Não,
0: tá rolando. Tá bom.
1: Não. É outra coisa.
0: É que o Coritiba perdeu ontem.
1: Ah, então, tá, aí a pessoa fica, sai meio atordoada do estádio.
0: Palmeiras.
1: É difícil.
0: Não deu. Tudo bem, Beto Pacheco?
1: Que tudo bem o quê, cara? piada interna.
0: Não, é Tata Werneck.
1: Piadinha, né? Interna. Tudo bem, Cristiano Castilho, maravilha. É isso aí, papo bom, né, com o Antônio. Gente, a gente cada dia superando, recebendo craques atrás de craques. Diferentemente da seleção brasileira, né?
0: É.
1: Ainda tô meio chateado.
0: Ainda?
1: E aqui, ó, pra quem está no rádio, traduzindo aqui o nosso super telão de hoje, a arte criada por Alan Martins, o Pantero, segundo Cristiano Castilho, está comendo a melhor ração possível.
0: Não, olha esse pelo lustroso.
1: Não, belo pelo.
0: Isso aí não é uísque sachê, não, é outra coisa.
1: E ele tá com uma feição de felicidade, né? Tipo de leveza, prazer, de prazer, né? Tocando seu piano.
0: Adorei a...
1: Que nota é essa ali, Cris?
0: Detalhe tão legal... Ele tá num ré ali da mão direita, a partinha direita, é o rézinho, vai tocar o ré. A carequinha, os gatos têm uma carequinha ali em cima do olho, olha. É
1: sim,
0: isso, bonitinha assim.
1: Verdade.
0: Mas, onde não nasce.
1: E acompanhado por uma bela banda de jazz também.
0: Fofolete.
1: Participe você que nos acompanha em 97.1 FM ou na TV Paranaturismo. Mande mensagem para o 413-3331-7516. Participe desse papo, a gente está sempre por aqui querendo que você esteja conosco, porque esse programa é feito para você. Hoje, episódio 930.
0: 9 mil?
1: Eu ia falar 930.
0: Tudo de barba branca aqui.
1: Tudo
0: aqui.
1: Assim. Isso já... 9 mil.
0: Opa! Quem sabe? Eu gostaria.
1: O quê?
0: A Raquel já com a gente, olha lá. Opa, piazada linda. Beijos da Raquel. Aí, Raquel Pavlovski, obrigado por estar com a gente. Além disso, Beto Pacheco, devido à entrevista com o Carlinhos Jesus e com a Ana Botafogo na terça, a gente adiou o Old News para hoje, tá?
1: É.
0: Então, a gente fala sobre a despedida da Copa de 82. Aliás, despedida do Old News Copa. Tá?
1: Sim.
0: Voltamos a 82 e a 2002 também. E um assunto aí que deu muito o que falar, várias já teorias e análises, né? Sobre. E talvez a gente tenha atingido o ponto limite da inteligência artificial, o ponto de não retorno, porque ontem uma IA da. Ai, meu Deus, qual que é? Da ChatGPT, né? Da Meta. Atingiu por conta própria e lançou um ataque cibernético sem precedentes, tá? Então teve uma ação, digamos assim, independente, com consequências que podem ser muito catastróficas. Falamos disso, tá?
1: É, vamos falar sobre isso. Tem uma outra notícia aí que diz que na China, a China está proibindo o relacionamento, namoro, entre humanos e inteligência artificial.
0: Mas isso já está rolando?
1: Tem casamento.
0: Casamento.
1: No Japão, tem uma mulher que casou com uma inteligência artificial.
0: Não.
1: Sim.
0: Casamento perfeito, né? Só elogio, não
1: tem? E uma outra aí que eu vi hoje de manhã também é que Paolo Maldini... E o nosso querido Leonardo, né? Que são lá agora os gestores da Azzurra, ligaram para Carlo Ancelotti.
0: Eita! Eu vi também o papo que o Guardiola foi contactado pela seleção italiana.
1: É, então. É aí tá atrás dele.
0: Eita!
1: Enfim, muita coisa.
0: Escute! Filho de uma.
1: Tá.
0: É homenagem ao Palestra Itália.
1: Isso, a Palestra Itália. Nosso palmeirense aqui, né, Álvaro? Torce em Córdoba para quem? Quem é torcedor de Córdoba? qual é a equipe?
2: Não, eu sou de Racing, eu sou de
1: Racing, lá e acá Palestra.
2: Não, acá Curitiba. Por favor.
0: Verdão. Filho de uma violinista da Orquestra Sinfônica Brasileira, aluno de Elmir Deodato e Nádia Boulanger, Antônio Adolfo não poderia dar outra coisa, né? Um dos músicos mais prestigiados da sua safra, o pianista carioca, compositor de Samarina, gravada tanto por Sérgio Mendes quanto por Stevie Wonder, arranjador por trás de discos como Angela Rorô, Sinal Fechado e Joia, tem quase 6 décadas de uma estrada pavimentada com um jazz à brasileira, cheia de swings e saracoteios embebidos em melodias luminosas, embora precisa e tecnicamente irrepreensível. São mais de 200 composições, gravadas também por Elis Regina, Wilson Simonal e Maísa, e até Mick Jagger entrou na onda. Como contar toda essa história se não for por meio da música? Balaio, seu mais recente álbum, é uma autobiografia musical com 9 faixas, cada uma contendo um pequeno resumo da sua trajetória. Jazz, soul, bossa nova e muito mais se encontra numa espécie de cartilha de acordes e arranjos, espelho do que é um dos maiores nomes da nossa música. Com muito prazer recebemos Antônio Adolfo aqui no papo. Boa tarde, querido, bem-vindo, tudo bom?
3: Boa tarde a todos os ouvintes, a todos que estão nos assistindo. É um prazer estar falando com a TV Paraná, e a Rádio Educativa, e Beto, e Cristiano. Bom, a história é longa, hein?
1: Ah, não, estamos com tempo.
0: Até as 4 aqui é. A gente aguenta, não tem problema. Por falar nisso, Antônio, essa história de autobiografia musical, são 9 faixas de diversas épocas, né? Estava dando uma ouvida aí para esses dias, sendo dos anos 60, 70, 80, mas tendo em vista a sua carreira, deveriam ser umas 100 ou mais, não é?
1: Tá pouco.
3: Pois é, eu já regravei os sucessos maiores, assim, pelo menos Samarina, Teletema e Juliana também, mas o DR3 nunca eu ousei regravar, porque depois daquela interpretação do Tony Tornado com o Trio Ternura no Festival da Canção, né, em 1970, é difícil, né, você fazer uma coisa, ainda mais no nível, no caráter instrumental. É, mas eu usei músicas assim, de diferentes fases que poderiam se adaptar ao meu noneto, né? Porque somos 9 músicos nesse disco. Então eu não usei essas faixas, as músicas conhecidas, e parti para músicas marcantes para mim, de diferentes épocas, que se encaixassem nesse som que eu tenho feito nesses últimos anos, já com esse grupo com 4 sopros, com sessão rítmica, piano, guitarra, baixo, bateria e percussão. Então acho que a história está aí. A história que começa com um pobre menina rica, com o Carlos Lira, Vinícius Moraes, Beco das Garrafas, Leni Andrade, Bottles Bar, e aí vai pelos festivais, vai, a parceria com o Tibério Gaspar, que foi muito importante. É, a produção independente, né? Eu fui um dos pioneiros da produção independente, com o disco feito em casa. E aí Vira Lata, que você acho que tocou aí há pouco tempo. E é Cascavel, né? E aí, bom, eu fiz uma escola de música e fizemos disco pro exterior. Eu digo que fizemos, tem discos lançados no exterior com músicas minhas e do Tibério Gaspar, meu parceiro mais constante, mas também os meus discos têm sido lançados no exterior, principalmente nos Estados Unidos, onde eu morei muito tempo e ainda fico lá um pouco, né? Eu fico indo lá e volto para o Brasil, vou para lá e volto. Então, a carreira assim tem uma história toda. Está aí exemplificada os diversos momentos musicais nesse disco Balaios.
1: Antônio, você falou aí que não ousaria gravar por conta, né, da potência de Tony Tornado, que fez daquela música algo icônico, né? Histórico. Quando um compositor, ou uma dupla de compositores, né, faz uma música no primeiro momento, depois virão os arranjos, e aí vai ter muitas vezes, quando tem letra, né, a escolha do intérprete. É, teve, além dessa do Tony, teve alguma outra música sua que te surpreendeu muito a interpretação depois da composição, quando você falou, nossa, esse cantor, essa cantora pegou a música para ela e transformou numa outra coisa. Teve alguma outra versão também de músicas de composição sua que te impressionou muito?
3: Sem dúvida, quer dizer, não me surpreendeu tanto, até porque eu já tocava com ele de vez em quando, o Simonal, né? No caso, eu toquei com o Simonal na época do Beco das Garrafas. Uhum. Mas quando eu resolvi mostrar o Samarina para ele, eu e o Tibério fomos a São Paulo, para mostrar a música. É, a música era uma toada assim, chamava-se toada moderna, era uma toada, música do interior, violãozinho, assim, uma coisa assim mais suave, né? Existem algumas gravações que o Simonal não sabia, ainda bem, senão ele talvez não tivesse gravado a música. Gravações anteriores, que são uma do Márcio Lotti, um cantor mineiro, e outra do grupo vocal chamado O Grupo. É, então, essas gravações são no ritmo original da música. Mas quando o Simonal estava ensaiando, inclusive com o Som 3, para fazer o programa Show e Simonal, que tinha na TV Record, e eu fui com o Tibério à casa dele mostrar a música, já conheci o Simonal, como falei, toquei com ele, com o meu trio 3D, acompanhei o Simonal em alguns shows, no Beco das Garrafas, principalmente. Aí eu mostrei a música, fomos lá de manhã, era 11 da manhã, tinha ensaio com o Som 3, às 2, 3 horas da tarde, para fazer o programa à noite. Mas, aí batendo papo, tá, eu mostrei a música pro Simonal, mostrei com a letra e tudo, ao piano. Aí o Simonal, cara, aí deixa eu ver como é que é isso aqui. Aí ele pegou os acordes, assim. E, bom, aí quando o papo vai, papo vem, a gente voltou para casa, vem para o Rio, né? Eu vim para o Rio, Tibério, e quando foi à noite, assistindo a TV Rio, que passava os programas da TV Record, eis que aparece o programa Show e Simonal. Eu estou assistindo, que eu era fã dele também, muito fã do Som 3, do César Camargo Mariana, tudo. E aí, de repente, aparece lá o Samarina. Foi uma surpresa, né? Samarina, ele cantando, e fez o povo inteiro cantar mesmo, como diz a letra da música, né? E fez o povo inteiro cantar. E realmente foi um sucesso estrondoso, então foi uma surpresa. E a música ficou marcada com aquela interpretação dele. Tanto é que as gravações que vieram depois da do Simonal vieram com aquele clima mais forte. Essa música virou até música de discoteca, era dançada. Uhum. É, foi gravada pelo Simonal, num ritmo bem frenético, assim, né? Um big band que fez no disco ao vivo, né? Steve Wonder Live. E, bom, tem várias gravações. Samarina foi gravada até por, banda sinfônica, foi gravada por cantores na França, nos Estados Unidos, no Japão, e mundo afora. Então, essa música realmente foi uma surpresa, não sabia que chegaria tanto. pensava que seria uma música que seria interpretada por alguns intérpretes, alguns cantores.

0: antes, né? Uhum. A atenção do mundo todo em relação à Samarina. Agora, ela existiu mesmo, o Antônio, a Samarina? Como é que ela era?
1: Samarina, eu vou dizer, é uma história do Tibério. O Tibério, quando tinha 10 anos de idade, ele estudou, morou numa cidade que era cidade de Anta, no município de Sapucá, onde o pai dele era engenheiro da Rede Ferroviária Federal SA, né, que era a antiga Central do Brasil. Né? E aí, nessa época, que ele tinha uns 10 anos, mais ou menos, ele estudava lá, nessa cidade pequena, e tinha uma professora. E essa professora encantava todos. Assim, os alunos eram apaixonados por ela, aquela amor de aluno por professora, né? A moça bonita e tudo. E ela costumava a vir pelaquela ladeira, que tinha uma ladeira. Eu conheci depois esse lugar, essa ladeira, inclusive. Fizemos depois que o Tibério faleceu, a gente fez uma homenagem. A música, a ladeira passou a se chamar Ladeira Samarina. Mas, enfim, era uma professora que se chamava Brasilina. O nome não ia ficar tão bem na música, assim. Então, a gente botou o nome de... como se fosse Sinhá Marina, que tinha Sinhá Rosa, tinha, era uma forma de chamar a senhora, era uma moça, né? Sinhá, né? Então, ficou sendo Samarina. Sinhá virou Sá e Marina. E é um nome lindo, né? Soa muito musical, né?
0: Sim.
1: É à toa que o próprio Dorival Caymmi já tinha feito uma música com esse nome, né? E aí ficou... Essa história é verídica. Eu na hora achava que era um sonho lá do Tibério, coisa de poeta, né? O poeta realmente tem imagens incríveis, assim. Mas não, era a verdadeira história. Muito bonita a história, que depois houve essa homenagem. E a ladeira virou Ladeira Samarina.
0: Sim.
1: Isso é uma coisa interessante, né? É. A cidade no estado do Rio, no município de Sapucaia.
2: É muito engraçado como a vida é, né? Um pequeno momento vai desenrolando coisas que... A partir daí, você não tem mais controle, né? Isso que é tão bonito, depois você poder revisitar essas histórias e olhar o que o seu trabalho, né, acarretou. Muito legal.
1: É verdade.
2: Bom demais. A música que você citou, Marina, né? Dorival Caymmi. Marina, morena, Marina, você se pintou. Marina, faça
1: linda, né?
2: Mas faça um favor. Tem um vídeo maravilhoso do Chico Buarque, não lembro que música que é, que ele falou do Dorival, compôs uma música, mas não tinha o final. Aí, 10 anos depois, disse que ele virou...
1: Ah,
2: E fez a última frase e terminou a música. Ao ritmo de Dorival Caymmi. E como que chegou ao Stevie Wonder, essa música, seu Antônio Adolfo?
1: Olha, essa música foi lançada nos Estados Unidos, depois do sucesso estrondoso que fez aqui no Brasil, né? Essa música foi levada pelo Sérgio Mendes para ele gravar. E foi um sucesso incrível também, chamado Pretty World, né? Mundo Bonito, né?
0: Uhum.
1: O título em inglês. E o sucesso que ele fez, o Stevie Wonder, que era super fã do Sérgio, do grupo, foi lá, não só o Stevie Wonder, mas o Herb Albert, que era o Tijuana Brass, e mais algumas pessoas também, mas o Stevie Wonder era apaixonado. E fez uma gravação, ele cantando, e no meio do arranjo, ele toca a gaitinha dele, né?
0: Uhum.
1: E foi assim que pintou. Ele conheceu a música e era amigo do Sérgio. O Sérgio mostrou. A música foi lançada pelo Steve Wonder também. Super gravação.
0: Muito bom, Antônio Adolfo. Voltando aqui ao seu álbum, o Balaios, né? A primeira faixa é 3D Blues, e que relembra o trio 3D, que você citou lá no começo, com Vinícius, com Carlos Lira, e consta que você era menor de idade quando acompanhava esses dois feras. Eu fico imaginando um Piazzotti de tudo ao lado de Vinícius de Moraes no Beco das Garrafas. O que você aprendeu com ele? Como é que era esse convívio, Antônio?
1: Ah, era maravilhoso, né? O Poetinha, né? Como todo mundo chamava. O Carlos Lira é o padrinho musical, porque o Carlos Lira que cantava nessa peça musical, nesse musical, né? Pobre Menina Rica, a história, inclusive, das músicas mais famosas do Carlos Lira, por Vinícius, da parceria, são desse musical, né? Tem o Primavera, né? Tem Maria Moita, tem aquele Comendo de Leite, né? Comedor de Gilete, tem Samba do Carioca. Mas foi demais essa temporada. É um garoto com 17 anos,

0: coisa. E aí tinha o seguinte, acabava o show das 9 horas, que isso era das 9 horas no Teatro de Bolsa em Ipanema, eu ia para o Beco das Garrafas, que tinha um show com a Leni Andrade, às 11 horas, 11 e meia, uma coisa assim. Aí pegava um ônibus ali em frente, em 15 minutos eu estava lá em... Eu e o trio, né? Não só eu, mas o trio. Ele estava lá em Copacabana, né? No Beco das Garrafas, e atacava no show, mas só que eu não podia entrar. Eu tinha 17 anos. Naquela época eu só podia entrar em casas noturnas com mais de 21 anos. Era a diferença de 4 anos, a pessoa. E eu teria que ter a autorização do juizado de menores, emancipação, aquela coisa toda que não existe mais isso muito, né? Mas aí eu fazia o seguinte, eu ficava do lado de fora, que ali era uma reunião de músicos, ali era uma grande escola de música, o Beco das Garrafas, né? Todo mundo trazia as novidades lá de fora, e falava-se sobre jazz, sobre MPB, música instrumental, bossa nova. E aí na hora do show eu entrava correndo assim, ia pro piano, aquele garotinho meio ficava meio escondido assim. Aí fazia o show, acabava o show, com Leni Andrade, Raul de Souza, maravilhoso show, chamava-se Estamos Aí. Aí acabava o show, eu ia para fora. E depois ainda tinha o segundo set. Naquela época tinha dois sets, segundo set geralmente era 11h30 da noite. Então eu cresci assim, minha escola de música foi por aí também, entendeu? Aprendi muito com essa turma.
1: Quando eu escuto uma estrela da música nossa, como Antônio, contando essas histórias, eu me lembro daquele filme do Woody Allen com o Owen Wilson, Meia Noite em Paris. Que ele fica voltando no tempo para viver momentos da Paris que ele sonhava, né? Falou, cara, esse início da bossa nova, final dos anos 50, começo dos anos 60, 62, 64... O Rio de Janeiro,
2: uma coisa.
1: Estar em Copacabana no Rio de Janeiro devia ser algo surreal. Que momento.
0: Era mágico, né? Era muito mágico. Copacabana naquele momento era um lugar mágico. Hoje em dia foi invadida por pessoas de vários lugares, né? Copacabana está até às vezes cheia demais. Naqueles prédios já não comporta tanta gente chegando lá, né? Mas a praia ainda continua sendo o ponto de encontro, ponto dos concertos de música, dos shows, grandes shows de música. Copacabana é um lugar lindo, a praia é linda, né? O Rio de Janeiro, aliás, todo o Brasil, com todo respeito a todas as cidades do Brasil, é uma cidade maravilhosa, linda mesmo. O nome tem tudo a ver com o Rio de Janeiro, cidade maravilhosa. E Copacabana, naquela época dos anos 60, tinha uma magia, assim, uma coisa assim especial, sabe? Eu me lembro, e eu garoto começando, imagina o choque para mim, uma coisa assim, a experiência que eu tive ali, convivendo com aquela rapaziada toda ali, fazendo aqueles shows, tocava com, poxa, Norma Bengel, toquei com Darlene Glória, com Simon Hall também, e a Rosa Maria, Lenny Dale, Lenis Regina. Lenis Regina foi uma experiência incrível, maravilhosa. Durante um ano e meio fiquei tocando com eles. Fomos à Europa umas 3 ou 4 vezes fazer aquelas turnês. Eles eram fantásticos também, uma experiência maravilhosa. Então acho que a minha escola foi assim, foi ali, entendeu? Tudo.
2: É a música brasileira em retrospecto e ao vivo aqui, né? Com o Antônio Adolfo, que lança seu disco Balaios, que prosa boa. Mensagem chegando aqui, o Antônio Colucci, lá de São Paulo, viu, Antônio? Diz que ele, ó, faltou ontem.
1: Ah, é?
2: E diz que depois manda o atestado.
1: Tá certo. Eu vou avisar o pessoal aqui que você vai receber o seu atestado, Antônio.
2: Inventaram um evento que atrasou e ficou na hora do papo, tá? Tá desculpado, Colucci.
1: Tá desculpado.
2: E o nosso grande músico, maestro, arranjador aqui também, o Milton Caran, criador do Coral Brasileirinho, diz que o Coral já gravou também em Samarino um álbum de 95. Olha que legal. Então até aqui, grande Milton Caran. E ele diz, o mestre Antônio, pergunta se ele já conhece essa versão, se der a gente coloca aqui para ouvir também.
1: A Raquel também, já leu essa, Cris?
2: Essa foi no comecinho.
1: Ah, bem cedinho, né? Opa. A Raquel que mandou beijo para todo mundo. Valeu, Raquel.
2: Isso aí. Beleza. Antônio, como é que foi a sua incursão internacional? Você lembra quando suas músicas começaram assim, a se espalhar pelo mundo? Como é que foi? Teve uma época da música brasileira, que a gente teve vários embaixadores, né? Diletantes, seja Tom Jobim, enfim, de 50, anos 70. E você ainda acha que existe esse encantamento internacional pela nossa música?
0: Bom, aquela época realmente foi uma avalanche, foi um tsunami de música brasileira chegando, no bom sentido, claro, abraçando a música, principalmente nos Estados Unidos e Europa também, que eu convivi com isso quando eu toquei com a Elisa, a gente ia à Europa toda hora fazer show, mas era uma coisa que encantava a todos, né? E eu, 62, quando teve o concerto do Carnegie Hall, eu não era músico ainda profissional, eu fiquei em 63 para 64, com o Carlos Lira e tudo, como eu falei, Vinícius, eu comecei ali, mas nessa época eu peguei, então, acho que eu sou de uma segunda geração aí, terceira geração talvez, da Bossa Nova, que eu era muito novo e não tinha acesso a chegar, a ser chamado para fazer show nos Estados Unidos e tudo. Quem realmente, eu acho que foi o responsável por abrir esse caminho foi o Sérgio Mendes, com a gravação do Samarina. Eu só fui morar nos Estados Unidos, primeiro fiquei um ano em 1989, 89, 90, eu fiquei nos Estados Unidos com a minha família, morei em Los Angeles, mas aí eu tenho uma escola de música aqui que já tem 41 anos, e eu achei que era importante a gente ficar mais atento à escola, porque ficar lá com a escola aqui era muito difícil, né? Eu tinha que ficar indo e vindo toda hora. Aí voltamos para os Estados Unidos, mas minhas nossas filhas já estavam grandes, cuidando da escola também, são professoras de música, a Carol Saboia e a Luísa Saboia, minhas duas filhas, e aí a gente ficou morando de novo na Flórida. E nessa época que a gente voltou para lá, na Flórida, foi já 2005, 2000 e pouco, aí eu me tornei green card, cidadão, essas coisas todas. Aí sim, eu comecei a gravar os discos. Os discos todos, que aí tem... Meus discos têm 10 indicações pro Grammy. Assim, contando o Grammy latino e o Grammy americano.
2: Só 10.
0: Não, algumas são algumas com o melhor disco de jazz latino, que eles chamam, né? Jazz latino. Eu estou ali concorrendo com os nomes do jazz, Chick Corea, com o nome do vários nomes do jazz latino, e alguns até também como engenharia de som, meus discos são sempre muito bem gravados. Uhum. E no Grammy americano também já fui indicado. Bom, no Prêmio da Música Brasileira, várias vezes, já ganhei duas vezes o Prêmio da Música Brasileira, isso no final dos anos 90, e meus discos são sempre indicados ao Grammy. Então eu fui muito bem recebido, entendeu? Bem recebido, meus discos vão pro topo das paradas do jazz, no caso, do segmento jazzístico, né, assim. E chamam de Brazilian Jazz, né, jazz brasileiro. Mas é uma música instrumental brasileira, como a gente sempre tocou. Então acho que eu tenho razão de ficar alimentando isso também, porque claro. A gente, como diz o Milton Nascimento, né, o artista vai onde o povo está, onde o público está, né? Tem uma faixa da música que fala isso.
1: Por falar em o artista vai onde o povo está, aliás, Milton Nascimento que voltou para casa, lembrando, está bem, né? Está bem, tinha passado um tempo aí no hospital, mas está tudo bem. Você foi um dos pioneiros da música independente no sentido de vender ali em show, em loja, o Feito em Casa de 1977.
2: Antes do Lobão, hein?
1: Antes do Lobão, do Supla. Supla também vendeu em banca. Por que
0: eu
1: naquele momento...
0: Uma temporada de estudos na França.
1: Tá ouvindo, Antônio?
0: Pois é, eu fui pro... Falhou um pouquinho, mas agora eu tô ouvindo.
1: Como é que foi essa história?
0: A história foi o seguinte, eu estava vindo de uma temporada de estudos na França, a nossa filha mais velha ia já nascer, a gente resolveu ficar aqui no Brasil. Aí eu nesse tempo que eu fiquei na França, uns dois anos na França, eu compus novas músicas e aí mostrei para o pessoal das gravadoras. Eu era muito chamado, depois dessa fase do festival, tudo, eu continuava sendo chamado muito para gravações, como arranjador e música. Eu gravei com toda a MPB, né? Tocando com Chico Buarque, aí todo mundo, Edu Lobo, é uma infinidade. Eu vou esquecer agora os nomes, são todos, né? Fafá de Belém, todos não digo, claro. Mas eu nesse tempo que eu fiquei fora, eu juntei algumas músicas e resolvi gravar, ir para o estúdio e gravar. Aí chamei os melhores músicos, com quem eu sempre toco, né? E gravamos 10 músicas ou 11 músicas. Foram 11 músicas. E aí eu resolvi mostrar para os gravadores aquele recitado que eu tinha gravado no estúdio Sonovisa, que é um estúdio pequeno aqui do Rio, que depois ficou famosíssimo, todo mundo começou a gravar lá. E esse estúdio, nesse estúdio eu gravei essas músicas, esses demos, como a gente chama, né? Essas fitas demos, naquela época era tudo com fita, né? E aí eu mostrei para os diretores das gravadoras todas, que me chamavam muito para tocar, fazer arranjos para os outros também. Né? E nenhum se interessou, porque eles queriam que o Tanadolfo do festival voltasse aqui, da Tanadolfo antigo, né? Mas eu disse, não, agora eu quero fazer isso, e pronto, está acabado. Aí eu resolvi bancar esse lance. O que aconteceu? O Tim Maia, que já havia gravado aquele disco Tim Maia Racional, não sei se vocês devem conhecer também, que é um disco. Sim, né? O Tim Maia, grande Tim Maia, quando ele estava naquela seita Universo em Desencanto, ele lançou aquele disco Racional, né?
1: Sim.
0: E que os próprios seguidores da seita iam nas lojas vender, faziam essa coisa. Mas Tim Maia tinha uma relação de lojas incrível e era muito amigo meu também. E o Tim me deu essas dicas. Então, quer dizer, o meu disco não foi o primeiro independente, mas foi, realmente, o que impulsionou pelo seguinte: como o meu disco teve uma repercussão muito grande, eu corri o Brasil inteiro com os discos, levava o disco debaixo do braço, ia de carro, de avião, né? Trem não digo, porque nunca teve trem desse tempo para cá, né? Trem de passageiro, muito pouco. Mas eu viajava o Brasil inteiro, fui a Curitiba algumas vezes, conheci o pessoal em Curitiba, fiz muitos amigos, ia nas lojas, ia nas rádios, e aí aconteceu que o disco feito em casa foi um certo estouro, né, dentro das possibilidades de um disco mais instrumental, que tinha também, claro, a Joyce cantando, tinha eu cantando uma música que viralizou um pouco, né, Aonde Você Vai. E então, com esse disco, abriu um caminho, chamou Feito em Casa, as capas primeiro eram feitas uma a uma, desenhadas, aí eu fiz um carimbo, as pessoas iam lá para casa para carimbar aquelas capas dos discos, e fui aprendendo assim como se faz um disco independente, uma autoprodução. E o disco despertou nas pessoas um grande interesse também, não só no público, mas também nos artistas, nos cantores, nos músicos, compositores, e começou todo mundo a fazer disco independente. Então, naquela época, era uma raridade uma pessoa fazer um disco assim. Hoje em dia, você vê que 98% das produções que você vê no streaming, por exemplo, são autoproduzidas, são produções independentes. Quer dizer, a coisa frutificou e eu fiquei super feliz com isso.
2: Um pioneiro da autoprodução aqui,
1: exatamente,
2: no Brasil, além de tudo, né? Vai lembrar que o Feito em Casa é de 77, e esses dias, Beto Pacheco, eu estava numa feira de vinil, agora estou nessa também, mas com calma, porque não é um hobby barato.
1: Eu ganhei, rapaz, 10 esses dias.
2: Ô, louco!
1: Do meu primo. Ele mudou de casa, falou, quer? Eu falei, quero.
2: Ô, louco, E eu achei o Vira-Latas, que também foi feito nessa autoprodução, né? Isso aqui é de 79. Eu não vou falar o preço aqui, para não constranger todo mundo, mas assim, aí não deu.
0: Pra não espantar.
2: Mas ainda bem que tem no Spotify, tem nas plataformas, que é um discaço, um dos meus favoritos dessa fase aí da música brasileira. Lindo mesmo. Agora, você, Beto Pacheco, todos os ouvintes e telespectadores, pega essa formação. Antônio Adolfo ao piano, Paulo Braga na batera, Dadi no baixo e na guitarra, Luiz Cláudio Ramos na guitarra, Marçal e Neném na percussão e Mick Jagger na voz. Foi mais ou menos isso que rolou, não é, Antônio? Lá em 75, se eu não me engano, uma gravação da música Scarlet. 76, perdão. E aí, o Mick Jagger tava de férias por aqui. Como é que foi esse encontro? E a conversa, cara, o que rolou nisso aí? E essa gravação, quero saber da história dela, porque, ao que consta, fiz uma pesquisa até grande aqui, ela não foi lançada oficialmente, né? Não sei se tem mais notícias sobre isso.
0: Bom, a música só foi lançada oficialmente esse ano, o ano passado, sabia? Essa música, essa música foi o seguinte, a história começou o seguinte, como eu gravava muito nessa época, como eu falei, né, nos anos 70, se gravava com outras pessoas, eu era um dos músicos mais chamados para gravar, então eu gravava vários estilos, inclusive o pop, o rock e o blues, tudo isso. Eu fui um dos músicos chamados para gravar. Ele estava aqui no Rio, o Mick estava aqui no Rio com a Bianca Jagger, né, que foi a mulher dele, uma panameña, se eu não me engano, na hondurenha, uma coisa assim, da América Central, né, nicaragüense. Bom, enfim, ele estava aqui e aí o Menescal, que era o diretor da Polidã, me chamou, junto com os outros músicos que você mencionou aí, para fazer essa gravação, que ele queria experimentar essa música no estúdio, como ficava, entendeu? E aí fomos nós, gravamos, ele tocando guitarra, o Mick tocava guitarra nessa gravação. Você nunca viu ele tocando guitarra, não, geralmente ele tá só cantando. Pois é, eu tocava uma guitarra, pô, o maior bom gosto, pop, o som, aquele som roqueiro, de Rolling Stones e tudo mais. E cantando. E saiu assim, ficou muito boa a gravação. Aí depois que acabou a gravação, ficamos horas conversando com ele. Na escadaria tinha a Poligrama, um estúdio lindo que tinha ali na Barra da Tijuca. E ficamos conversando. Eu tinha a impressão que ele era um cara banqueiro, cara assim, que eu era fã, eu era super fã do Rolling Stones, quem não era naquela época. E eu havia o Mick no palco, assim, aquela, tem sempre uma distância, né? Assim, o cara estava no palco, uma estrela da música pop, um dos maiores estrelas da música pop, do rock, né? E, mas é um cara de uma simplicidade, um cara de um papo tão legal. E queridos, queridíssimos, sabe isso? Nada que ver com aquela imagem que eu tinha, assim, que ele sempre foi estrelíssimo, assim. Uhum. Nada, cara, é super querido. E ele é apaixonado pelo Brasil e pelo futebol. Dizem que ele é um pé frio falando de futebol, que você estava falando ali no início. Dizem que ele é um pé frio quando ele vai assistir o jogo da seleção na Inglaterra. A Inglaterra perde.
1: Não, então.
0: Mas ele é um queridaço.
2: Que encontro, hein, Beto Pacheco? Imagina essa cena.
1: Não, cara.
2: O Mick tocando guitarra ainda, com essa
1: turma. Não, isso daqui, o Mick, eu fiquei pensando antes, já, eu já fiquei imaginando lá atrás, quando foi fazer o Independente, o Tim falando, ô Antônio Adolfo.
2: E assim, e o Menescal sempre envolvido, não é?
1: Sempre,
2: o Menescal envolvido em tudo. É. Nós entrevistado aqui duas vezes já, esse querido. Uma dúvida, Antônio, você falou que a música foi lançada, mas com essa gravação de vocês, não, original, ou uma outra versão?
0: Porque eu achei não, uma não, faixa... foi lançada com a gravação do próprio grupo, né?
2: Ah,
0: o
2: sim,
0: próprio grupo, Scarlett.
2: Perfeito.
0: É, aquela gravação ele fez como demo, assim, mas olha, ele. A Scarlett tem uma história, que a Scarlett parece que era namorada do. Não sei se é do Keith Richards. Uhum. E aí houve uma coisa assim de. Acho que por isso que não foi lançado naquela época, assim.
2: Mas o Mick ainda tem, então
0: tem,
2: né? Tá no baú dos Rolling Stones, né? Podia lançar, hein? Poxa.
0: Tá.
2: Você tem o WhatsApp do Mick aí? Manda um alô.
1: Você viu esse vídeo? Você viu esses dias um podcast? Que é o Liam Gallagher do Oasis, falando do Keith Richards, quando ele encontrou com o Keith Richards. Ele nunca tinha encontrado com o Keith Richards, ele estava ali num bar, assim. Aí o Liam falou que ele chegou e tal, e foi ser apresentado e tal. Daí ele falou, você é aquele, né, meio que, jeito meio brincando, assim, e tal. Daí ele falou assim, vem cá, como é que ele falou?
2: Come here.
1: O teu irmão é daquele jeito mesmo que ele perguntou, né? Ele falou assim: sabe que vocalistas eles sempre são difíceis de lidar, e retocou, sabe? Sim, ele contando essa história dos irmãos, do irmão com o Mick. Muito bom.
2: Muito bom. Antônio Adolfo com a gente. Está se caminhando para o fim e a gente tem um representante aqui, né, Beto, de talvez uma das fases mais brilhantes e majestosas da nossa música, assim. Quando tinha uma certa... não digo união, mas a música brasileira era mais representativa, tanto nacional quanto internacionalmente. Era fácil identificar o que estava sendo feito. Hoje, Antônio, a gente vive uma coisa meio fragmentada e tem o seu lado ótimo, né? Essa diversidade. Mas também em termos de venda para fora, né? Nesse caso, às vezes torna um pouco mais difícil. Como é que você vê a música brasileira hoje? O que você está ouvindo por aí? E o que você pensa do nosso momento musical?
0: As coisas vão se transformando, né? Aquela época que eu cresci, por exemplo, na música, que eu comecei na música, tinha uma coisa muito importante, que eram os festivais. Os festivais uniam assim, as pessoas e selecionavam as músicas mais bonitas, e essas músicas iam para a primeira audição com uma plateia enorme, não só a plateia presencial ali, mas a plateia que assistia pelas televisões. Isso foi um momento muito forte e a música cresceu muito com isso tudo. Bom, claro que os movimentos anteriores, do Bossa Nova, do Chorinho, tudo mais, samba canção, tudo isso foi muito forte, através da rádio, principalmente, né? Agora, a coisa vai se transformando, é normal isso. A produção independente foi uma das formas de democratizar o lançamento, entendeu? Porque você, antigamente, antes da produção independente, você tinha que se encaixar num caixa de uma gravadora, entendeu? Você tinha que se moldar ao que a gravadora queria que fosse fazer sucesso, entendeu? E, entre aspas aqui que eu estou colocando, mas na verdade, com a produção independente a coisa mudou muito. Aí veio o MP3, também foi uma grande revolução do final do século passado, início desse, né? E aí com isso chegamos ao streaming. O streaming é a total democratização da produção, da divulgação das músicas, né? E só que acontece o seguinte, o streaming, ao mesmo tempo que democratizou, qualquer um pode ser, até a pessoa que não é músico, quiser tirar uma onda de música, vai lá e grava uma coisa lá e bota lá e tá lá, entendeu? Não há uma seleção. Então, isso é fantástico porque há uma democratização desse acesso, né? Entre o criador e o consumidor. Aí acontece que isso criou, ao mesmo tempo, uma concorrência muito grande, né? Então, às vezes as músicas, entre aspas também, com maior qualidade, com maior sofisticação, não chegam ao povo, porque tem muitas formas alternativas de se divulgar também, seja pelas redes sociais, né? Que você viraliza uma coisa através da rede social, através de um vídeo, às vezes através de um papo, através de uma música. Então isso, houve essa mistura toda, está tudo muito, muito misturado. Eu esse lado democrático eu acho muito bom. Agora, o que eu não acho muito bom é que a retribuição financeira é muito pequena, entendeu? Então o músico tem que sair pelos shows, fazendo shows por aí, e vendendo disco. Acredito, não, se eu não levar o meu disco, eu vou ganhar muito pouco no show. Então eu chego lá e carrego e digo, gente, quem quiser aqui no final. Mesmo sendo CD, o pessoal gosta de ter autografado por você, uma dedicatória, entendeu? E eu faço isso desde 1977. E se pudesse, se o vinil fosse uma mídia mais barata, eu estaria fazendo também, porque o vinil acho que é maravilhoso, vocês citaram aí há pouco tempo.
2: Você comentou que até pessoas que não são músicos podem incluir suas músicas em plataformas, até quem não é humano, né?
1: Hoje metade.
2: Inteligência artificial e tudo criado também tem isso.
0: Eu ia chegar aí. Hoje ia chegar aí também. Mas a inteligência artificial ainda está num estágio que a coisa está muito, muito, muito assética, é muito certinha, muito límpida demais. Uhum. As gravações com inteligência artificial, às vezes, me dá vontade de sujar, passar uma caneta, assim, sujar um pouquinho, né? Em termos musicais, porque são muito perfeitas, entendeu? E eu acho que isso vai enjoar também, se não mudar, né? Se bem que eles estão... Essa turma que está por trás disso aí está querendo fazer cada vez coisas mais ricas, nesse sentido de... Porque você... Olha, eu identifico direitinho quando é uma gravação por inteligência artificial. Ainda mais se não for... Tudo bem, tem certos estilos que eu não domino muito, assim. O pop de hoje em dia eu não domino muito. Até porque o pop já vinha com as baterias e sequências, as baterias eletrônicas, os sequenciadores, já há algum tempo, né? E teve uma turma que foi se especializando nessa produção toda eletrônica. Você vai fazendo por camadas, bota um instrumento, depois bota outro, bota outro, bota outro. E as vozes, você bota os efeitos e tudo. Então já, tudo já se encaminhou naturalmente para a inteligência artificial, entendeu? Então isso aí já estava esperado. Agora uma música feita como, por exemplo, a música que eu faço, que eu chego no estúdio, gravo em 3 dias, os músicos todos ao vivo, entendeu? Que tem que ter uma interação entre eles. Isso eu acho uma coisa sem preço, acho que é uma coisa... É o que mais satisfaz, pelo menos a minha, é um músico que realmente aposta na criatividade de todos ali, na interação. Essa música é difícil de você... passar a inteligência artificial para ela, entendeu? Mas eles estão pesquisando. Pode chegar a esse ponto de conseguir.
1: A velocidade com que isso a coisa está indo é complexo.
0: Decifrar, eles podem conseguir. É muito mais fácil decifrar uma coisa mais já gravada, né, com aquelas coisas artificiais também, quer dizer, os instrumentos que imitam isso, que imitam aquilo, do que decifrar a música que o cara faz na hora, improviso, o cara faz na hora, que parece a respiração dele, entendeu? isso acho que requer uma quantidade de memória, uma quantidade de informação enorme, entendeu? Mas, enfim, estamos aí, para o que der e vier. É.
2: Fiquei com a sensação ótima, assim, Beto, conversando com o Antônio, que ele é um trabalhador da música.
1: É.
2: Né? Acho que é muito legal ver alguém com essa genialidade, né? Com essa expertise, sem aquele deslumbre que às vezes a gente vê em artistas até com menos tempo de carreira, assim. Então, fiquei
1: lisonjeado. Em geral, a gente vê com os menos tempos de carreira.
2: É, né? Com os menos tempos. Antônio Adolfo, parabéns por mais um disco aí lançado. Você é fera demais. Obrigado pelo seu tempo aqui no papo, parabéns pelo trabalho. E quando estiver em Curitiba, faça o favor de vir aqui pessoalmente, tomar um cafezinho e conversar mais com a gente, viu?
0: Sem dúvida, estarei aí. Valeu. Visitando vocês. Falando também uma coisa sobre um assunto que nós não falamos. Eu vi vocês falando no início aí sobre futebol.
2: Pode falar.
0: Também.
1: Com certeza. Se quiser dar um pitaco já, aproveita. O que, que achou da seleção na Copa? Vai.
0: Eu achei que foi muito amadorístico o negócio, não tava bem profissional o negócio.
1: Faltou um Carlinhos Lira, né? O Vinícius de Moraes, tá faltando, né? Um Tim Maia.
0: Faltou. Aqui o pessoal tá uma coisa muito. O futebol também tá uma coisa extremamente comercial, ainda mais na Europa, assim, essa turma toda aí. Eu adorei o Cabo Verde.
2: Aê, Cabo Verde.
0: Que veio assim, é um futebol mais inocente, numa boa, sabe? Futebol mais de coração, né?
1: É um futebol sem IA.
2: Mais genuíno, tá
0: muito,
2: né?
0: Tá muito comercial, né? É, mais genuíno, exatamente.
2: Para quem você torce, Antônio?
0: Tá muito comercial.
2: De clube.
0: Eu vou dizer, você não vai acreditar, mas eu torço por futebol arte, futebol clube. Futebol arte. Eu quero ver um jogo bonito, entendeu? Eu já fui flamenguista, já fui botafoguense, já fui fluminense. Hoje em dia eu não vou ficar sofrendo por causa de futebol, entendeu? Ontem eu vi o Flamengo 4-0, assisti o jogo. Uhum. Mas também não era tão difícil ganhar de 4-0 ali, né?
1: Antônio Adolfo é como eu.
0: O Palmeiras ganhou de...
1: Ele é um agnóstico
0: do futebol.
1: O
0: Palmeiras ganhou
2: de 2, né? 3-1.
1: 3-1 aqui, né?
2: Foi Curitiba.
0: 3-1 aí, do Curitiba, né? Estou sabendo também.
1: Temos um torcedor do Palestra aqui. O que achou do jogo, Álvaro?
3: Torcedor de Palestra, rapaz.
2: Torcedor coxa roxa aqui. Né? E você falou de futebol arte, quando vier a Curitiba, te convido para ir até a Vila Capanema assistir o glorioso Paraná Clube, tá
1: Sim,
2: bom?
1: Na que quarta divisão?
2: Pratica uma futebol. Não, quando estiver em alguma divisão brasileira.
1: Não tá nem na quarta, tá, tinha esquecido. Tá, foi mal, desculpa.
0: Tá vendo?
2: Tá bom, Antônio, um beijo, querido. Obrigado, viu, pelo papo e por tudo mais.
0: Adorei também.
2: Que bom.
1: Valeu, um querido. Um abraço.
0: Até mais.
1: Até.
2: Ah, que legal. Mas é isso, né? Essa sensação de alguém que é trabalhador. Tava ali com cartaz do disco, e divulgando, e lançando mais um álbum. E as histórias parecem um... Entendo o que eu vou falar, tá? No melhor das coisas, parece um bancário falando sobre o seu trabalho. Não, nesse sentido.
1: Então, que gosta do dia a dia, da rotina, do ir pro estúdio, de encontrar com as pessoas, né? É muito legal.
2: E falando de Vinícius, de Carlos Zero, assim como, né? Ah, beleza lá.
1: E eu fui,
2: muito legal.
1: E eu fui resgatar aqui, Cris, porque a história é muito boa, eu acabei contando ela meia boca. A história do Ian Gallagher, ele ele foi num bar e o filho do Keith Richards é amigo dele.
2: Tá.
1: Aí ele foi, o filho do Keith Richards foi apresentar ele, aí o Keith Richards virou pra ele, virou pra ele e perguntou assim: qual vocalista é o mais babaca, o meu ou o seu? Aí ele falou assim: olha, já que o seu escreveu uma das melhores canções de todos os tempos, vou dizer que é o meu. E aí ele falou, você mandou bem.
2: Essa, é uma disputa sensacional.
1: Essa é a história. Cara, o Ian Gallagher conta isso num podcast.
2: E conseguimos aqui, viu, o Milton Caran, nosso ouvinte do Coral Brasileirinho, a versão do Coral para Samarina. Olha que bonito.
1: Temos que mandar para o Antônio.
2: Claro.

0: Milton, cara, também. Essa cidade tem muita sorte de ter o Milton, né?
1: E nosso ouvinte, hein? Olha que bonito, cara. Bom demais. Abraço, Milton, cara.
0: Abração, querido.
1: Escute, você quer ir de Old News pra gente não pular mais um dia?
0: Vamos.
1: E pra encerrar o Old News de Copa?
0: Uhum.
1: Então vamos.
0: Então vamos.
1: Vinhetinha.
0: Vinhetinha do
1: Old News.
0: Vamos para
1: o Old News.
0: Mundo de Charles Chaplin.
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1: Shazam! Ficamos em PB. É isso?
0: Olha que ficou legal essa arte em PB, hein?
1: Legal.
0: Uau, o Pantero ganhou um contrastão.
1: O Pantero ali já tá em P, né?
0: Sempre.
1: Muito bem. Escute, revista Placar, 19 de julho de 1982. Declaração de um dos maiores jogadores da história do futebol, Johan Cruyff, da Holanda, após o fim da Copa, conquistada pela Itália. O Brasil é o número um, disse ele. Para mim e para sempre, os campeões de 82 serão os brasileiros, ainda que não tenham chegado a semis. Esse seja apenas um título honorífico e moral, o Brasil é campeão. Eles praticaram o futebol, uma coisa que só existe lá. O jogo ofensivo, abertamente no ataque. Lembra desse tempo, Beto?
0: É do chateado.
1: Como a Holanda em 74, o futebol total, né? No caso, o melhor futebol do mundo não ganhou a Copa. Mas o mais importante, no meu entender, não são os resultados. É o que fica para o futuro. É o estilo, o espírito de jogo demonstrado. E nisso o Brasil foi o número um. Depoimento do Cruyff ao jornal El Correo Catalán.
0: El Correo
1: de Barcelona.
0: Barcelona.
1: É isso aí, saudade do que já vimos. Né? E que talvez nunca venhamos a ver.
0: Não, então, do jeito que tá, vai levar muito, muito, muito tempo. É. Muito mesmo, assim. Porque cultura é algo que não vira a chave e muda. Tem que se construir, tem que se recuperar, tem que se resgatar.
1: Entrou o tal do Heitor no jogo do no time do Palmeiras, cara, os comentaristas, narradores, não, essa aí é a joia mais preciosa do futebol brasileiro. O menino tá arrasando em todas as categorias. Vai lá, mais um. Eu fiquei pensando, né? Poxa, por que que não acontece? Será que a gente não fala, talvez, com muita antecedência, assim? Isso não é uma joia, um gênio, não sei o quê. Pia tem 18 anos, gente. Dá tempo ao tempo.
0: Então, começa.
1: Mas boa sorte ao Heitor, que deu tudo certo.
0: Vamos à próxima?
1: É
0: uma tirinha?
1: Uma tirinha.
0: Ah, aqui, mas aqui vai ser...
1: Essa
0: é uma tirinha de quando que é essa aqui?
1: 81.
0: 1981. Beijo para Andréa Pacheco. Ano que nasceu a minha irmã.
1: Olha, beijo dela.
0: 1981, dia 5 de dezembro, ou seja, sagitariana, né?
1: Sagitariana. Também?
0: Também.
1: São dois sagitarianos?
0: Então, tem dois sagitarianos.
1: Ninguém aguenta.
0: Né? É isso aí. É o Maciota e o Paiva.
1: Paiva.
0: No primeiro quadro tem uma TV, né? TVzinho de tubo. Com aquela antena com...
1: Bombril.
0: Aqui fazendo a nossa audiodescrição, para quem está no rádio. Aí, no locutor aparece, né, narrando assim, Sócrates passa para Zico, invade o ar e vai chutar. Aí, no segundo quadro, o Maciota fala, eu vou aqui, ó, dar uma escurecida na televisão, assim o goleiro não vê a bola. Aí vai para o terceiro quadro e o amigo fala, mas como você é burro, Maciota. Daí o locutor, pra fora! Aí o cara fala, tá vendo? Tá vendo o que você fez?
1: Muito bom. Fala,
0: inocente, né? Brincadeirinha, inocentezinha.
1: Maciota é um bom nome também.
0: E aí vamos para 2002.
1: Bom ano também,
0: 2002.
1: Hein?
0: Representantes da FIFA ali foram vistos, né, no metrô da Copa de 2002. A gente falou sobre isso ontem, né? A mesma... tentando fazer um comparativo, é como se a gente visse aí o Infantino, né, por exemplo, se pegando no metrô.
1: Isso.
0: Em Nova York.
1: O Ronaldo Fenômeno pegando o Inter 2.
0: E aí, a da Placar de 2002, o título é assim, quer sentar, tio?
1: Eles eram bons.
0: Já imaginou entrar... Vou ler aqui agora o texto. Já imaginou entrar no metrô e dar de cara com Sepp Blatter, João Avelange e Ricardo Teixeira? Meu, que cena terrível.
1: Ainda mais pra ficar de pé.
0: Cara do céu, pra quê? Continuando. Tá aqui, isso aqui foi uma... Como é que diz?
1: Se não está no texto.
0: Não está no texto. Se não está no texto, foi uma... Eu que me expressei. Continuando o texto. Pois é, na Coreia, a cartolada viveu o seu dia de pobres mortais. A Copa das Novidades, a primeira organizada por dois países na época, né? Japão e Coreia do Sul. A primeira realizada na Ásia também. A primeira com 20 estádios. A primeira que o Brasil assistia de madrugada. Nossa, eu lembro. Aquele gol da... Quando entra na Inglaterra. Era 3 da manhã.
1: 3 da manhã. Aquilo, né? O jogo era às 2.
0: 3 da manhã. Mas há uma outra novidade muito interessante. Na noite da abertura, a mais alta cartolagem do mundo do futebol não seguiu, para a cerimônia num cortejo de limusines negras, como sempre aconteceu. Os senhores do futebol internacional, né, foram para lá de metrô.
1: Metrô.
0: Sim.
1: Até o Ricardo Teixeira.
0: Veja só que loucura. Enfim, aí depois tem todo aqui o desenrolar do texto, mas é curioso, né?
1: Legal as entrevistas aqui, ó. Tem depois do Michel Platini. Ele era membro
0: do comitê executivo
1: da FIFA na época. Ele disse assim: não entra no metrô há 25 anos. E aí,
0: não abro uma porta. Imagina o Blatter ia falar assim: eu não pego num trinco há 25 anos. Alguém abre pra mim sempre.
1: E o Ricardo: eu pego sempre. Disse: quando vou a Paris, é o meu meio de transporte.
0: Ai, que nojo. Lembra o personagem do Paulo Gustavo, que era uma socialite? Leu? Tinha o personagem do Paulo Gustavo, que era mais ou menos... Lógico, eu pego o metrô em Paris.
1: Cara, isso aqui é maravilhoso.
0: Cara, muito
1: eu
0: bom.
1: Pego sempre, quando eu vou a Paris. É o meu favorito.
0: Muito bom, que loucura. Você viu que diz que o Trump quer que o Infantino seja o próximo comissário-geral da ONU? Estamos descobrindo o preço.
1: Rapaz.
0: Será que estamos descobrindo qual é o preço da coisa?
1: Já teve um prêmio da Paz, né, que ele criou.
0: Saiu uma matéria aí que ele quer que o Infantino seja o próximo comissário-geral da ONU.
1: Gente do céu. Ó, então assim fechamos as nossas old news de Copa do Mundo. Foi legal, hein?
0: Relembramos
1: várias coisas. Teve Pelé, teve seleção de 70, teve 82, teve 2002.
0: Grandes momentos.
1: E agora voltamos... 58.
0: Vamos voltar
1: aos dias atuais.
0: Old news.
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1: E aí, hein?
0: Ai. Então, a IA invadiu, fez um ataque por conta própria?
1: Cara, isso aí, assim, é a quebra da última barreira, né? Eu acho mesmo, assim. Uhum. A OpenAI confirmou ontem que um de seus agentes de inteligência escapou de um ambiente controlado durante um teste de segurança. E de forma totalmente autônoma, invadiu sistemas da Hugging Face, uma plataforma amplamente usada por desenvolvedores de IA. Tomou uma ação por si só, calculada, pensada com um objetivo. Acho que é disso que a gente está falando.
0: Uhum. Né? O sistema identificou a startup como possível fonte para as respostas que buscava no teste e acessou o sistema interno da empresa sem nenhuma instrução humana para isso.
1: Então.
0: O que a OpenAI classificou como um incidente, abre aspas, sem precedentes. A Hugging Face, que soube do ataque em 16 de julho, afirmou ter corrigido as vulnerabilidades e reconstruído os sistemas afetados. Mas ainda avalia se dados de clientes foram comprometidos.
1: É que tem o termo, talvez, que não se aplique mais, que é corrigir, né? Corrigir, se corrigir um erro, você pode refazer de novo. Quando tem uma situação dessas, não tem mais controle, não é uma correção, é processo autônomo, né?
0: O CEO da empresa, o Clement DeLange, Dolang, hein?
1: Dolang.
0: Tá o Clemente Dolang aqui. Disse naquela plataforma X, conhecida também como Twitter, que é impressionante que tudo tenha acontecido de forma autônoma. E que o caso pode ser o primeiro do gênero registrado. Ele tá comemorando, será?
1: Tem mais alguns casos parecidos, tá?
0: As duas empresas conduzem uma investigação conjunta sobre o episódio que acende um alerta sobre os riscos reais de sistemas de IA operando sem supervisão humana.
1: E aí lembra assim, estão colocando IA em guerra, em lançamento de
0: início. Tá, faz tempo. Isso aí já.
1: Em drones que, né? Enfim, já era. Na comunicação. Tem gente usando IA como psicólogo. Imagina isso.
0: Tem gente casando com a IA? A China aí não tá aqui tendo que proibir o namoro?
1: Então.
0: Tentando segurar a onda?
1: Yeah.
0: Ou sabe o que me assusta aqui? Há muito pouco tempo, talvez dois anos, eu joguei um game chamado Detroit Become Human, no PlayStation. Que, na verdade, você é um jogo... É bem interessante o jogo, na verdade. Você conduz dois personagens que são, tipo, androides, né? São dois androides, assim, num futuro... E aí você vai tomando as decisões e o jogo ele vai indo para um final. Ele tem vários finais possíveis conforme as suas decisões. Durante esse jogo, ele vai te alimentando assim com... A TV tá ligada e notícias, como se tivesse um noticiário. Sabe, recursos que acontecem em filmes, né? Como assim... a primeiro atleta Android vai disputar os jogos de basquete. Ele vai te alimentando com notícias para você ir se inteirando daquele mundo que já tá...
1: Se acostumando, assim.
0: Isso aqui é muito mais rápido. sabe, a quantidade de notícias, a quantidade de... esse mesmo, o Alan colocou aqui o game. Na verdade, você joga com três. São três androides, você vai pulando de um pro outro, assim. A quantidade de notícias assustadoras que remetem a esse jogo, como se fosse a gente vendo o noticiário, é impressionante. Porque todo dia a gente pode selecionar pelo menos uma notícia bizarra. Com a velocidade. Eu li ontem ou anteontem um vencedor do Prêmio Nobel de Economia falando que a gente tem 50 anos.
1: Ah, eu vi isso aí também.
0: É 50 anos, acabou. É. Falou
1: autonomia humana.
0: Autonomia humana ou a existência mesmo.
1: 50 anos, a gente... Será que vai estar por aqui ainda? Talvez, né? Vamos ver. Noventinha ali.
0: Cara, eu tenho que descontar 15 de boemia no Tatara? Talvez não dê. Vamos ver. 15 de boemia no Tatara e a quantidade de cachorro-quente que eu comi, acho que não vai funcionar
1: toda
0: muito.
1: Toda vez que saía de lá, comia cachorro-quente?
0: Não, é que o cachorro-quente, sabe que a Vina ela vai tirando anos de vida, né? Como cigarro. Então, quantidade de...
1: Mas você não come cigarro.
0: Salsichas, né? Eu não. Quantidade de salsichas e de cigarros...
1: Fumar a Vina tá tudo certo.
0: Vamos prejudicar. Cara, se fumar a Vina aí, beleza. Aí não vai fazer diferença nenhuma também, né? Se o cara já tá fumando Vina...
1: Aí, mas essa altura...
0: Tá preocupado com a Iaca, eu já tô fumando Vina.
1: Muito bem. Beto, queria encerrar. Saiu hoje o Anuário Brasileiro da Segurança Pública, que é um super documento, muito abrangente, fala sobre a violência no país. Rapidinho, alguns dados aqui, ó. Uhum. As mortes violentas no país caíram 8,4% e chegaram ao menor patamar em 14 anos, tá? Foram 40.775 mortes em todo o território nacional em 2025. E a taxa de assassinatos ficou abaixo dos 20 mortes por 100 mil habitantes pela primeira vez na série histórica iniciada em 2012. O índice é de 19,1. Algo que chama a atenção é... Todas as categorias tiveram redução no número de vítimas, tá? Exceto as mortes causadas pelas forças de segurança. A letalidade policial, na direção contrária, teve aumento de 5,4% no ano passado e foi responsável por 6.600 mortes. Paraná registrou a terceira maior queda de homicídios do Brasil, segundo este anuário. A redução foi de 24,1%, atrás apenas de Amazonas, Rio Grande do Sul, e a média de redução nacional foi de 10%. Mais registros importantes aqui de racismo cresceram 13% no Brasil, enquanto os injúrias raciais aumentaram 9,2% no mesmo período, segundo o anuário. Tá? Santa Catarina teve a maior taxa do país de racismo, 32,8 por 100 mil habitantes, seguida por Rio Grande do Sul e Distrito Federal.
0: Ó, tá bom? Bom.
1: Feito o registro.
0: E tem um último texto aqui, uma mensagem do Lúcio Luiz, nosso ombudsman, Lúcio, né? Bem legal, eu vou ler, eu acho que vale a pena, tá? Vou ter que ser chato. Não é chato, Lúcio, de maneira alguma, imagine. Falando como pesquisador de IA, mas juro que não é falácia de autoridade. Ele, tô lendo exatamente como ele escreveu aqui, tá? Isso é um bait, né? Um clickbait, segundo ele, essa notícia que a gente deu aqui da história da invasão. Para dar a impressão de que a IA é mais inteligente do que realmente é. Ou seja, será que é interessante para as empresas fazer isso para aumentar o capital delas? O que ele está justificando aqui. Tecnicamente, isso tudo nem é inteligência artificial efetivamente, mas não vem ao caso agora porque é muito complexo. Ele falou, ó, na prática, a IA foi buscar uma informação em locais aos quais tinha acesso e um dos locais, o que a notícia diz que foi o alvo do ataque, não estava corretamente protegido contra acessos externos. Estou lendo aqui como o Lúcio está pontuando. O que se fosse feito por um humano seria realmente um ataque hacker, mas... Pela IA foi um caminho aberto que ela acessou sem nenhuma intenção que não fosse cumprir seu prompt. Ou seja, ela não fez um ataque, ela acessou uma informação.
1: O que é pior ainda?
0: Ele falou que está simplificando. Duvidem sempre de notícias que falam sobre autonomia de IAs, geralmente é uma forma de conseguir divulgação mundial, ó. É um bom alerta do sistema e passar uma falta da percepção de que aquele sistema é mais evoluído do que realmente é. Aí ele complementa. Não que não sejam evoluídos, mas ainda não são inteligentes, abre aspas,
1: verdade.
0: De verdade. O Lúcio aqui tem mais ou menos o tom do que o... Ai, meu Deus. O professor...
1: O Siddhartha?
0: Não, o que a gente entrevistou.
1: Sacani?
0: Não, que é médico.
1: Ai, meu Deus.
0: Caramba, já vou lembrar o nome dele. Enfim, é o tom mais ou menos do que se pontua. O fato é de que a gente tá com uma ideia do que é... Acho que tem um questionamento filosófico aqui, do que é inteligência. Exato. De verdade.
1: Perfeito, é
0: isso aí. No quesito orgânico. Nós, como inteligências, também não somos modelos de algoritmo. O Harari fala isso naquele livro dele, inclusive.
1: É bem isso.
0: Enfim, não que não seja mais...
1: Boa reflexão.
0: Delicado, mas ótima. Obrigado. Reflexão. Obrigado, Lúcio, porque vocês ajudam a gente a fazer esse programa.
1: Maravilhoso. Milton Caran, queridos, a sintonia de vocês é maravilhosa. Valeu, Milton. Sintonia legal que vocês sintonizam a gente todos os dias. E quem mais? Paula Rega falou que hoje tem fisioterapia para caprichar na playlist. Isso é com o nosso Manzano que chega aí. Isso. A partir de agora na sua tarde educativa.
0: Miguel Nicoleles.
1: Não, Nicoleles.
0: Professor Nicoleles.
1: Beto Pacheco, valeu. Valeu. Aquele abraço. Valeu. Até amanhã. Valeu. Amanhã assistir a comprar nas sessions, tá bom?
0: É isso aí.
1: Paz, saúde e bom senso. Beijo, tchau. Tchau.
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7: Ótima tarde para você que tá ligado em 97.1. A partir de agora sou eu, Manzano. Educativa. Sua rádio, seu momento. Bem-vindo, bem-vinda. A partir de agora você confere o melhor da música popular brasileira, o melhor do flashback nacional e internacional para você matar saudades. Tem as nossas dicas culturais, dicas de cinema, de teatro, shows e eventos gratuitos para você. E, é claro, também o principal tem a sua participação com a gente. Manda aqui o seu nome, o bairro, a cidade que você está ouvindo pelo nosso WhatsApp 3331-756. Já salva nos seus contatos DDD 41-3331-7516 e fica à vontade para participar com a gente. E para abrir oficialmente a tarde educativa, de 1999, do álbum Bicho Solto, som de Djavan, Eu Te Devoro. Uma ótima tarde para você.

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0: Na Educativa, o som da cantora Cássia Eller, Gatas Extraordinárias. Agora, 1h26. Daqui a pouquinho, você que é fã da Elis Regina, vai conferir a canção dela aqui na Educativa. Agora, 1h26, boa tarde.
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0: 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Em Curitiba estamos com 20 graus. Dino Vanelli.

0: Educativa e um dos maiores clássicos da MPB, Elis Regina, como os nossos pais. Agora, 1h43, atenção, tem dica educativa para você. O Jokers Pub recebe nesta sexta-feira, conhecida como amanhã, a edição de inverno do Classe de 96 Showcase, reunindo 5 bandas que representam diferentes gerações do rock alternativo curitibano. O evento celebra a cena que ganhou força nos anos 90, quando casas como 92 Graus, Cabaré Pagliacci e também Bar do Meio ajudaram a consolidar o movimento na cidade. Os shows começam às 8 horas da noite e para mais informações e também ingressos, é só você acessar o site Gol Ingressos.
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0: Tem Chico César.

0: gente.
1: Evocativa com Alexandre Carlo, também Natália e Marcelo Barbosa, Deixa Que o Amor Envolve. Agora 1h59, tá na hora de atualizar as informações dessa tarde de quinta-feira.
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1: E o Curitiba recebe na próxima quarta-feira o projeto Divulga CFM, que vai debater a qualidade da formação prática dos futuros médicos. O encontro apresentará uma resolução do Conselho Federal de Medicina, que reforça a responsabilidade técnica e ética dos coordenadores dos cursos, especialmente na supervisão de estágios e do internato. O debate ganha importância após dados do MEC mostrarem que cerca de um terço dos cursos de medicina avaliados no país recebeu conceito insatisfatório. O evento acontece das 16h às 18h da tarde na sede do CRM Paraná, no Vista Alegre. A participação é gratuita e as inscrições podem ser feitas pelo site even3.com.br. Even, abreviação de eventos, even, número 3, even3.com.br. E para quem gosta de pedalar, tem programa nesta quinta-feira aqui em Curitiba. É o tradicional Pedala Noturno Matriz, que reúne ciclistas, iniciantes e também experientes por um passeio de 10 a 13 quilômetros pelas ruas da cidade. A concentração começa às 7h30 da noite, em frente ao prédio histórico da Universidade Federal do Paraná, na Praça Santos Andrade. A participação é gratuita e, em caso de chuva, o passeio será cancelado. Mais informações para você a qualquer momento nos 97.1.
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1: Educativa. 97.1, aqui é o Manzano te fazendo companhia nesta quinta-feira.
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1: Sua rádio, seu estilo, trazendo Eurythmics.

0: Educativa, a música de Jorge Benjor, Filho Maravilha, na voz de Wilson Simoninha. Agora 2h15, tem mais dica cultural para você, anota essa aqui, porque é muito boa. Ladies Ensemble, que é a orquestra formada exclusivamente por mulheres, apresenta neste sábado às 18h30 da tarde o espetáculo inédito Clássicos do Tango e Piazzolla. É ali no Auditório Regino Casilio. O concerto vai reunir obras de Astor Piazzolla, também Carlos Gardel e outros grandes compositores em uma viagem pela história e pela influência da música clássica no tango. A apresentação integra o projeto Música e Literatura do Solar do Rosário. Os ingressos estão à venda pelo Disque Ingressos.
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0: Trazendo o Biquíni.

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1: Educativa com Zé Cabaleiro. Calma aí, coração. Agora 2h31, na sequência, tem pra você muito mais sucessos. Já já tá chegando Erasmo Carlos, tá chegando a Rita Lee e muito mais. Educativa 2h31.
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1: Uma ótima tarde de quinta-feira para você ligado em 97.1.
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1: Trazendo o som de Peter Cetera.

0: Na Educativa, Almério com a cantora Céu, eu queria ter uma bomba. 2h44, chegando mais dica cultural para você, um dos destaques visuais de A Odisseia, que é o novo filme de Christopher Nolan, foi gravado a bordo do Draken Harald Haarfagri, que é considerado o maior navio viking em operação na atualidade. A embarcação tem 35 metros de comprimento, foi construída com base em estudos arqueológicos e utiliza materiais e técnicas inspirados nos navios da era viking. Além de servir como cenário, ele navegou em mar aberto durante as filmagens e parte da tripulação participou também das cenas como figurante. Segundo Nolan, a ideia era mostrar de forma realista os desafios enfrentados nas grandes viagens marítimas da antiguidade. E a Odisseia está em cartaz em vários cinemas aqui de Curitiba.
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0: Matando saudades da Rita Lee.

0: Educativa com o som do YouTube, Beautiful Day. Agora 2h59, tá na hora de atualizar mais uma vez as notícias dessa tarde de quinta-feira.
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0: E quase um mês depois dos terremotos que mataram mais de 5.300 pessoas na Venezuela, outra busca continua emocionando o país, a dos animais de estimação desaparecidos. Cães, gatos, tartarugas e até um bode resgatados nos escombros estão em abrigos temporários, aguardando o reencontro com seus tutores ou uma nova adoção. Um dos casos que mais chamou atenção foi o de um gato, encontrado ontem com vida, quase um mês após a tragédia. Voluntários contam que os reencontros entre famílias e seus animais têm sido marcados por muita emoção e, na maioria das vezes, lágrimas de alívio. O EMEPAR emitiu um alerta para a necessidade de aumentar os estoques do tipo O negativo, do sangue tipo O negativo e O positivo em todo o Paraná. A baixa de doações se deve ao período de férias escolares e também estações mais frias, em que se reduz o número de doadores. Para doar sangue é necessário ter entre 16 e 68 anos completos, pesar no mínimo 50 quilos, estar descansado, alimentado e hidratado. As doações podem ser realizadas nas 23 unidades da Hemorrede Paranaense. É possível fazer o agendamento no site do EMEPAR, que evita filas e também espera. Cada doação pode salvar no mínimo 4 vidas. Vale a pena você fazer a sua doação de sangue. Mais informações a qualquer momento para você nos 97.1.
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0: Educativa 3 e 2, boa tarde.
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0: Você continua ligado aqui na Educativa 97.1, começando mais um Radar, trazendo destaque para você. Música nova, Maravilha Disforme, uma canção e uma parceria musical marcante entre os cantores e compositores brasileiros Zélia Duncan e Lenine. A música é faixa de destaque e uma das grandes colaborações do álbum Agudo Grave, lançado por Zélia em maio de 2026. E esse é o som que você confere agora, Zélia Duncan com Lenine no Radar Educativa, Maravilha Disforme.

0: Educativa, clássica do pop brasileiro, Lulu Santos, Casa. Agora 3h18 e Curitiba segue com uma programação especial de férias nesta quinta-feira, com atividades esportivas gratuitas para todas as idades. O destaque é o Festival de Voleibol no Ginásio da Rua da Cidadania, no Fazendinha, com disputas para adolescentes à tarde e adultos à noite. Já o Centro de Esporte e Lazer Caio Júnior, no Jardim das Américas, promove uma programação voltada ao beach tênis com treinos, desafios e também partidas. A programação completa está disponível no guia.curitiba.pr.gov.br.
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0: Trazendo Gilberto Gil.

0: Educativa de 1984, It's My Life com a banda Talk Talk. Educativa 3:28.
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3: Olá, hoje trago a você algumas ideias de conteúdo e programação para curtir com a criançada nessa última semana de férias. Anote aí. O espetáculo mais animal do ano está chegando. Dias 25 e 26 de julho, sábado e domingo, o Mundo Bita desembarca no Teatro Regina Vogue com o sucesso Bita e os Animais. Uma viagem musical cheia de cores, aprendizado e muita imaginação para toda a família. O espetáculo é uma parceria da Companhia Regina Vogue com a Mr. Plot e direção do saudoso Maurício Voldo. Informações sobre ingressos você encontra no site do Muralzinho de Ideias, muralzinhodeideias.com.br. As vagas para as próximas sessões do Planetário do Colégio Estadual do Paraná estão abertas. Para participar da programação que acontece no dia 26 de julho, domingo, é necessário fazer inscrição prévia online e as vagas costumam esgotar rapidamente. Quem não conseguir garantir sua inscrição, fique tranquilo. A programação segue até o término do ano, sempre no último domingo de cada mês. O Observatório Astronômico do Colégio Estadual do Paraná promove nestas ocasiões sessões infantis e uma sessão aberta ao público, abordando temas sobre o universo, planetas, constelações e o céu noturno. As sessões infantis acontecem às 9, 9h30, 10 e 10h30 da manhã com vagas limitadas. Crianças menores de 6 anos podem participar acompanhadas por um responsável. Planetário do Colégio Estadual do Paraná, neste domingo, dia 26 de julho, com a programação O Céu de Inverno. Se quiser mais sugestões, visite muralzinhodeideias.com.br. Desejo que você faça do último final de semana de férias da sua criança um lugar de inspiração, onde a arte e a infância se misturam e a vida acontece. Até!
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0: 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Em Curitiba estamos com 19 graus. 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Trazendo Toquinho e Jorge Benjor.

0: Educativa de 2013, Skank, Vamos Fugir. E agora tá na hora da música do Paraná.
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0: E o destaque do Paraná Sessions de hoje é a banda Senhor Banana, banda curitibana, formada em 1994, famosa por misturar rock, reggae, ska e dancehall. Eles marcaram os anos 90 como a primeira contratação brasileira da gravadora britânica Virgin. Seu álbum de estreia, de 1995, teve bastante sucesso no top 20 da antiga MTV e emplacou faixas em trilhas de novelas da Rede Globo. Senhor Banana, aqui no Paraná Sessions, aqui na Educativa, não vá.

0: Salvador.
1: Educativa com Tom Veloso, Zeca Veloso e Caetano Veloso, os Velozos. Salvador aqui na programação da Educativa, fechando minha participação nessa tarde gostosa de quinta-feira, né, Regininha?
2: É isso aí, Manza. Boa tarde.
1: Boa
2: que
1: tarde.
2: Trilha sonora gostosa para uma quinta-feira, né?
1: Verdade. E vem muito mais por aí.
2: Bem, temperatura nesse momento 19 graus. Daqui a pouco a previsão do tempo para hoje à noite. Amanhã, sexta-feira que vai chegar.
1: Que beleza. Tropeçou, caiu na sexta.
2: Verdade.
1: Bom trabalho, Regininha.
2: Obrigada, Manza.
1: Valeu. Saideira com o Guilherme Arantes. Eu queria amor.

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3: Olá, boa tarde, chegando para mais uma tarde gostosa com você hoje, quinta-feira, 23 de julho. Sua rádio, seu estilo, Regininha, muito prazer, seja bem-vindo, bem-vinda. E bora para mais músicas, informações, notas culturais e, claro, a sua participação aqui no WhatsApp da Educativa. Anota aí, 33317516. Logo mais às 18 horas, o nosso Clássicos da Educativa. Os maiores sucessos nacionais e internacionais para a gente matar a saudade. Você pode mandar a sua sugestão por aqui. Agora 4:03 e abrindo essa sequência tem Ana Carolina, Garganta. Aumenta o som. Boa tarde. Boa tarde.

Educativa, sua rádio, seu estilo, sorriso de pura beleza com Silva na nossa programação, agora 4h13. E a cantora Alcione volta a Curitiba no dia 22 de agosto, um sábado, para um show no Teatro Positivo. O espetáculo começa às 9h15 da noite e faz parte do turnê do álbum mais recente da artista. No repertório, a Marrom reúne grandes sucessos da carreira e músicas novas, além da leitura de Evidências. Os ingressos já estão à venda pelo Disque Ingressos. 4h14, boa tarde. Agora tem Gal Costa.

0: Educativa, sua rádio, seu estilo com os Paralamas do Sucesso. 4h30.
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3: Observe esta frase. Ficamos perplexo com o que ele disse. Um ilustre amigo e confrade da Academia de Letras morreu faz alguns anos sem chegar a se convencer da correção dessa concordância aí, que se chama silepse de número. Na verdade, se é um deputado que o diz do alto da tribuna, está corretíssimo. Por outra, se é uma deputada discursando, ela terá que fazer a concordância assim. Ficamos perplexa com o que ele disse. Perplexa, sim senhor. Espero que meu saudoso amigo não se remexa no túmulo. Mas é assim mesmo. Ele jamais concordou com essas explicações. Tais casos específicos de silepse de número chamam-se plural de modéstia ou plural majestático.
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0: De volta com mais músicas, uma ótima quinta-feira para você. 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

Educativa, sua rádio, seu momento Uptown Girl com Billy Joel. Agora 4h42 e os apaixonados por vinil têm encontro marcado neste sábado em Curitiba. A 4ª CWB Vinil Project reúne cerca de 8 mil discos, além de camisetas temáticas, gastronomia e música. Ao todo, serão 14 expositores do Paraná e de Santa Catarina, com opções que vão de raridades a clássicos do rock, pop e MPB. A feira acontece das 9 da manhã às 6 da tarde, no Jeep Clube de Curitiba, na rua Secondo Tedeschi, 36, no AU. A entrada é gratuita e o evento é pet-friendly. Agora 4h43, boa tarde. E o som de Samuel Rosa.

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0: Educativa, sua rádio, seu momento com Melim Samurai.
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0: E o Paraná teve a terceira maior redução de homicídios do Brasil entre 2024 e 2025, segundo o Anuário Brasileiro de Segurança Pública. A queda foi de 24%, quase o dobro da média nacional, que ficou em 10%, representando cerca de 400 homicídios a menos no estado. O levantamento também aponta a redução nos feminicídios, que caíram cerca de 21%, e aumento de aproximadamente 13% nas apreensões de drogas. O relatório foi divulgado hoje pelo Fórum Brasileiro de Segurança Pública. Agora mais informações no setor do esporte, com Edson Tomás. Boa tarde.
2: Boa tarde, Regininha, a todos que nos acompanham aqui na Educativa. O Atlético venceu ontem de virada o São Paulo em Bragança Paulista por 2-1 e terminou o primeiro turno do Campeonato Brasileiro com 33 pontos, terceiro colocado na competição. O Atlético só está abaixo do Palmeiras, que tem 44, e o Flamengo, que tem 37. Grande campanha do Atlético neste primeiro turno, 19 jogos, 10 vitórias, 3 empates, 6 derrotas. O rubro-negro fez 26 gols, sofreu 19, saldo de 7 gols. O Atlético vem de 3 vitórias consecutivas. Antes da paralisação para a realização da Copa do Mundo, o Atlético venceu o Remo e o Mirassol, e agora esta partida diante da equipe do São Paulo. Os gols de ontem, marcados por Leozinho no segundo tempo, depois do São Paulo abrir o marcador no primeiro tempo com o Arthur. A próxima partida do Atlético, depois de amanhã, sábado, Arena da Baixada, 6:30 contra o Internacional. Já o Coritiba foi derrotado pelo Palmeiras no Couto Pereira por 3-1 e caiu para a 8ª posição ao final deste primeiro turno. Time alviverde tem 26 pontos. Na partida de ontem, alguns descuidos e a vitória ao natural da equipe do Palmeiras. O Coritiba terminou o primeiro turno, portanto, com 26 pontos, 7 vitórias, 5 empates e 7 derrotas. A próxima partida do Coritiba é neste domingo contra o Bragantino em Bragança Paulista. Edson Tomás, Esportes Educativa.
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0: Cinco e três.
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0: De volta com mais músicas para sua tarde de quinta-feira. 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

firme em Curitiba e na região metropolitana. Nesta noite, o frio aumenta e os termômetros devem chegar perto dos 11 graus durante a madrugada. Nesta sexta-feira, o sol predomina, a manhã começa gelada, com mínima de 10 graus, e a tarde será agradável, com máxima perto dos 20 graus. Não há previsão de chuva.

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0: Educativa, sua rádio, seu momento, com Jenny Duboc, todo azul do mar. 5h32.
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0: De volta com mais músicas para sua quinta-feira, Regininha por aqui. 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
0: E a música Maravilha Disforme é fruto de parceria entre Zélia Duncan e Lenine, que foi lançada em maio deste ano no álbum Agudo Grave, um trabalho que celebra os 45 anos de carreira da cantora. Amigos e parceiros de longa data, Zélia e Lenine compartilham não apenas a música, mas também a vizinhança no tradicional bairro da Urca, no Rio de Janeiro. A sintonia artística entre os dois já havia rendido outras colaborações marcantes, como pré-pós Tudo Bossa Band, lançada em 2007. E agora a gente curte essa novidade aqui no Radar.

Educativa, sua rádio, seu momento com Hildon na sombra de uma árvore, de 1975. Agora 5h44 e quase 73 mil pessoas no Paraná não têm o nome do pai na certidão de nascimento. Para ajudar a mudar essa realidade, a Defensoria Pública do Paraná abriu as inscrições para o mutirão Meu Pai Tem Nome, que oferece reconhecimento voluntário de paternidade de forma gratuita. O atendimento inclui orientação jurídica, reconhecimento por vínculo biológico ou socioafetivo e até exame de DNA, quando necessário. Em Curitiba, o mutirão será realizado no dia 1º de agosto, das 10 da manhã às 4 da tarde. Mas moradores de todo o estado também podem fazer a inscrição pela plataforma Luna. Agora 5h45, boa tarde.

0: 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Mil e uma noites de amor. Agora 6 horas em ponto.
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0: Excelente fim de tarde para você. E agora, a trilha sonora com os maiores sucessos que marcaram época. Tocando de novo para a gente matar a saudade, os Clássicos da Educativa. Fica aberto o espaço para você enviar a sua sugestão no nosso WhatsApp 3331-7516. Muito prazer, eu sou Regininha, ao vivo até às 7 horas da noite, nesta quinta-feira, hoje 23 de julho de 2026. E abrindo essa sequência, Luiz Américo, Camisa 10. É um dos grandes clássicos da música brasileira inspirada no futebol. Gravada por Luiz Américo em 73 e composta por Hélio Matheus e Luiz Wagner, a canção foi lançada às vésperas da Copa do Mundo de 1974 e se tornou um enorme sucesso nas rádios. Agora 6h03, aumenta o volume.

Clássicos da Educativa, Antônio Carlos e Jocafe, mais que doidice, agora 6h16. E a gente ouve agora a canção Comentário a Respeito de John, escrita por Belchior e José Luiz Pena, que faz parte da trilha sonora oficial do remake da novela Pantanal, produzida em 2022. A faixa na voz original de Belchior

0: Clássicos da educativa Dancing Days, gravada pelo grupo As Frenéticas. Música de abertura da novela Dancing Days em 78 para 79. Assinada por Nelson Motta e Ruban, a canção refletiu o auge da era disco no Brasil, ajudando a popularizar o estilo das meias soquete de lurex, sandálias de salto fino e as pistas de dança pelo país. Histórico do grupo As Frenéticas, elas foram compostas por Leiloca, Lidoca, Du Moraes, Regina Chaves, Sandra Pera e Edir de Castro. Foram lançadas por Nelson Motta na boate Dancing Days no Rio de Janeiro, antes de a música virar tema do folhetim escrito por Gilberto Braga. Agora 6h37.
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0: Clássicos da Educativa, Cleiton e Cledir, a canção da meia-noite, 6h47, e a gente ouve agora Lady Zu, A Noite Vai Chegar. Lançada em 1977 no álbum de estreia da cantora, integrou a trilha sonora nacional da novela Sem Lenço, Sem Documento, escrita por Mário Prata. O estouro da música nas rádios e na trama consagrou Lady Zu como a rainha da disco music brasileira. E por ser ambientada no final dos anos 1970, retratar a cultura das discotecas, a novela Boogie Woogie também incluiu essa gravação original de A Noite Vai Chegar em sua trilha sonora oficial. E a gente ouve agora.
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0: Clássicos da Educativa, com esse de 1988, Gonzaguinha é. Já trazendo a minha saideira para essa noite de quinta-feira que está apenas começando, tem Gilberto Gil, Lugar Comum. Uma ótima noite para você e até amanhã.
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1: Está no ar a Voz do Brasil. As notícias do governo federal que movimentaram o país no dia de hoje.
2: Olá. Olá, boa noite.
0: Boa noite para você que nos acompanha em todo o país.
2: Quinta-feira, 23 de julho de 2026.
0: E vamos ao destaque do dia.
2: Governo contesta a decisão dos Estados Unidos de impor nova tarifa de 12,5% a produtos brasileiros.
0: E diz que o Brasil é reconhecido na Organização Internacional do Trabalho pelo combate ao trabalho forçado.
2: Restituição do imposto de renda.
0: Receita Federal abre amanhã consulta ao terceiro lote de pagamento.
2: Depósito será feito no dia 31 de julho, Thaisa de Araújo.
3: Para saber se a sua restituição foi liberada, basta acessar o serviço Meu Imposto de Renda no site da Receita Federal ou consultar pelo aplicativo oficial do órgão em celulares e tablets.
0: Ciência e inovação contra desigualdades.
2: Prêmio Jovem Cientista reconhece iniciativas que desenvolvem tecnologias de inteligência artificial com impacto social.
0: Sobre o assunto, conversamos com Olival Freire Júnior, presidente do CNPq.
4: Todos os alunos do segundo grau da universidade, aluno de mestrado, aluno de doutorado, um jovem pesquisador já com doutorado, todos esses podem se candidatar.
2: Na apresentação da Voz do Brasil, Luciana Vasconcelos e eu, Ellen Bernardes.
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2: Produtores rurais devem ficar atentos. Os imóveis cadastrados no Cadastro Ambiental Rural, o CAR, precisam ter as informações validadas ou corrigidas.
0: A consulta é simples e pode ser feita pela internet.
2: Quem não verificar possíveis pendências pode perder benefícios. Saiba como consultar a situação do cadastro.
5: Mais de 845 mil produtores rurais de todo o Brasil receberam notificação para validar as informações de seus imóveis no Cadastro Ambiental Rural. As notificações foram enviadas pelo gov.br. Para consultar se o imóvel tem alguma pendência, o proprietário deve acessar o site www.car.gov.br e consultar a caixa de mensagem da Central Proprietário Possuidor, como explica Henrique Dolabella, diretor do Cadastro Ambiental Rural.
6: A mensagem pode ser para validar a análise que o Estado fez, pode ser para retificar alguma informação que o Estado identificou que não estava corretamente declarada, ou pode ser para subir algum documento comprovando aquela informação. Em outros estados que não usam o sistema federal, que usam o sistema estadual próprio, aí ele vai ter que entrar no SICAR do Estado, né, e cada estado vai ter o seu processo.
5: O CAR funciona como um mapa digital das áreas rurais e compõe uma base de dados para controle, monitoramento, planejamento ambiental e econômico e combate ao desmatamento. Atualmente, 8 milhões de propriedades estão inscritas no Cadastro Ambiental Rural. De acordo com Gabriela Gonçalves, coordenadora-geral da gestão do SICAR, o registro é obrigatório, gratuito e dá oportunidades para quem vive no campo.
7: É muito importante estar com o cadastro em dia e acompanhar as notificações da Central do Proprietário Possuidor, porque o Cadastro Ambiental Rural ele é obrigatório para o acesso ao crédito, ele também traz melhores condições de acesso ao crédito quando ele está regularizado. Então, é necessário e vale muito a pena acompanhar o Cadastro Ambiental Rural através da Central do Proprietário Possuidor.
5: Produtores do Acre, Rondônia, Pará, Tocantins, Mato Grosso, Mato Grosso do Sul, Goiás, Bahia, Espírito Santo, São Paulo e Santa Catarina devem acessar os cadastros ambientais do próprio estado para checar pendências. Todos os demais vão encontrar as informações no sistema federal, car.gov.br. Reportagem Graziele Bezerra.
0: E produtores rurais podem procurar na Embrapa orientações sobre as mudanças climáticas causadas pelo El Niño.
2: As previsões climáticas indicam mais chuva e temperaturas acima da média para a região sul do país nos próximos meses.
0: Diante desse cenário, produtores rurais podem adotar medidas de planejamento para reduzir os impactos nas lavouras e na pecuária.
8: O El Niño deve permanecer até o início de 2027 e trazer mais chuva, maior nebulosidade e temperaturas acima da média para a região sul do país. Mas, segundo especialistas, conhecer o fenômeno com antecedência permite reduzir riscos no campo. Orientações técnicas voltadas às principais atividades agropecuárias da região reúnem recomendações que podem auxiliar os produtores nesse planejamento, explica José Reinaldo Moraes, pesquisador da Embrapa Clima Temperado.
9: Ele reúne aí recomendações específicas para grãos, fruticultura, silvicultura, horticultura, pastagem, né, diversas aí, né, tipo de manejo, sempre com base no histórico de eventos, né, anteriores que nós tivemos e também no conhecimento acumulado de anos, né, que a gente tem aí de convivência com esse fenômeno.
8: O documento recomenda que o produtor acompanhe as previsões meteorológicas oficiais, respeite o zoneamento agrícola de risco climático, planeje os investimentos e considere a contratação do seguro rural. A orientação é adaptar o manejo de acordo com cada cultura, já que os efeitos do El Niño variam entre lavouras e sistemas de produção. Nos cereais de inverno, como trigo, cevada e aveia, a atenção deve ser redobrada com doenças e com o planejamento da colheita. Para soja, milho e arroz irrigado, o foco está na drenagem das áreas, conservação do solo e monitoramento fitossanitário, para detectar pragas e doenças. Já na fruticultura, o excesso de chuva pode favorecer erosões, doenças e até comprometer a produtividade dos pomares. O pesquisador José Reinaldo da Embrapa ressalta que planejar pode evitar grandes perdas no campo.
9: Quanto antes o produtor incorporar essas orientações, né, no planejamento da sua safra, menor tende ele a sofrer os impactos financeiros, né, que pode levar o El Niño.
8: Além das recomendações para cada atividade, prevenir perdas começa antes mesmo da chegada das chuvas. O acompanhamento das informações climáticas e a adoção de práticas já conhecidas pela pesquisa ajudam o produtor a tomar decisões mais seguras e aumentar a capacidade de enfrentar os desafios provocados pelo El Niño. Reportagem Pablo Mundim.
2: E a chegada do El Niño, com previsão de mudanças climáticas, acendem o alerta dos cuidados para evitar doenças transmitidas por insetos e mosquitos, como dengue e chikungunya.
0: Altas temperaturas e maior volume de chuva em algumas regiões podem favorecer a circulação do mosquito Aedes aegypti a partir do segundo semestre desse ano.
2: E o Ministério da Saúde recomenda que estados e municípios intensifiquem as ações de vigilância e controle. Saiba mais com Diego Freitas.
10: O Ministério da Saúde emitiu uma nota técnica em que alerta estados e municípios para a possibilidade de aumento na transmissão de arboviroses, como dengue e chikungunya, em razão da previsão de ocorrência do fenômeno El Niño ao longo do segundo semestre deste ano. Segundo projeções citadas no documento, o aumento das temperaturas e das chuvas em algumas regiões e os períodos de seca em outras áreas podem favorecer a proliferação do mosquito Aedes aegypti. A estimativa é de cerca de 1 milhão e 700 mil casos de dengue em 2027, considerando cenários climáticos que ainda podem ser atualizados. A orientação é reforçar as ações de vigilância e controle, com bloqueio da transmissão nos primeiros casos identificados, reorganização das atividades dos agentes de combate às endemias e adoção das medidas de controle do vetor. A população também deve eliminar possíveis criadores do mosquito, observar os sintomas das arboviroses e procurar atendimento de saúde ao surgimento dos primeiros sinais da doença. Para acompanhar os alertas, basta acessar o portal info.dengue.mate.br. Diego Freitas, para a Voz do Brasil.
0: Os Estados Unidos anunciaram novas tarifas de importação a produtos brasileiros.
2: E o governo brasileiro acaba de divulgar nota contestando a decisão.
0: A repórter Luana Karen está aqui no estúdio da Voz do Brasil e tem mais informações para a gente. Boa noite, Luana.
11: Boa noite, Luciana e Ellen. Boa noite aos ouvintes da Voz do Brasil. Olha, em nota divulgada há pouco, o governo brasileiro rechaçou a decisão do governo dos Estados Unidos de impor tarifas de 12,5% sobre produtos brasileiros. A nova tarifa está relacionada a investigações sobre trabalho forçado. De acordo com a nota assinada pela Secretaria de Comunicação Social da Presidência da República, ao longo da investigação, o Ministério do Trabalho e Emprego prestou explicações e forneceu farta documentação sobre a legislação brasileira e da atuação das autoridades aduaneiras para coibir importações de bens produzidos por trabalho forçado. O documento afirma que o Brasil é reconhecido há décadas pela Organização Internacional do Trabalho, pelos fortes compromissos assumidos no combate ao trabalho forçado. Além do compromisso internacional com o combate ao trabalho forçado, o governo brasileiro cita o compromisso interno intensificado pelas políticas domésticas de fiscalização, prevenção, acolhimento das vítimas e combate ao trabalho escravo contemporâneo. A nota ainda destaca que o governo brasileiro responsabiliza as empresas e indivíduos, aplicando multas severas e mantendo um cadastro de lista suja de empregadores.
2: Luana, e o governo indicou quais são as medidas que deve tomar a partir de agora?
11: Indicou sim, Ellen. O documento afirma que o Brasil iniciará imediatamente os trâmites para acionar os instrumentos previstos na Lei de Reciprocidade, aprovada por unanimidade pelo Congresso Nacional, e levará o tema ao Mecanismo de Solução de Controvérsias da Organização Mundial do Comércio. Ellen e Luciana.
0: Luana, muito obrigada pela sua participação ao vivo aqui na Voz do Brasil.
2: O papel da ciência é transformar a realidade e trazer melhorias práticas para o dia a dia da sociedade.
0: Com essa missão, o Prêmio Jovem Cientista chega à sua 32ª edição, destacando a inteligência artificial para o bem comum.
2: O objetivo é reconhecer projetos de estudantes e pesquisadores que utilizem a inteligência artificial para reduzir desigualdades, proteger o meio ambiente e melhorar os serviços públicos no Brasil.
0: Para falar sobre o prêmio e como a ciência pode revolucionar o uso da tecnologia no nosso dia a dia, eu e Nazi Brum conversamos mais cedo com Olival Freire Júnior, presidente do Conselho Nacional de Desenvolvimento Científico e Tecnológico, CNPq. Vamos ouvir. Nós vamos conversar agora sobre ciência. Presidente, muito obrigada pela sua participação aqui na Voz Brasil.
12: Muito obrigado.
0: Para começar, vamos falar sobre o Prêmio Jovem Cientista. O que é esse prêmio?
12: É uma das ações mais tradicionais do CNPq. Ela tem quase 50 anos de existência. É uma iniciativa conjunta do CNPq com a Fundação Roberto Marinho. E temos também sempre um patrocinador master que pode variar ao longo do tempo. Atualmente é a Shell. Qual é a importância desse prêmio? Eu gosto de dizer que prêmios são importantes em todas as atividades humanas. Acabamos de ver um exemplo de um prêmio que foi um fracasso para nós brasileiros. Qual é o brasileiro que não ficou frustrado com a Copa do Mundo? E qual é o brasileiro que não ficou contente com o desempenho do Wagner Moura e da Fernanda Torres na premiação do cinema? Então, prêmios são importantes em quaisquer atividades e na ciência não é diferente. A particularidade desse prêmio, que é um prêmio para tentar fisgar um jovem promissor. Então não é o prêmio, não é um prêmio Nobel, não é o prêmio Álvaro Alberto, então não é o prêmio para o pesquisador já consolidado. Então é uma tentativa, nos mantendo na questão do futebol, de você olhar para a divisão de base e dizer aquilo ali tem futuro. Essa que é a ideia. Na última rodada, nós premiamos várias pessoas, algumas delas foram tão destacadas que na comemoração dos 75 anos do CNPq, nós convidamos alguns deles, Emanuele, Elisângela, o Raul, para apresentarem seus trabalhos para aquele público, que era um público diversificado, que estava comemorando os 75 anos do CNPq.
13: Bom, presidente, esse ano, qual que é o tema do Prêmio Jovem Cientista e por que que ele foi escolhido?
12: Então, isso é muito importante porque o tema, ele orienta a escolha e orienta quem vai se candidatar, e a gente sempre busca um tema na fronteira da pesquisa. Já tivemos o tema, como no ano passado, o problema da mudança climática em escala global, e o tema desse ano é inteligência artificial relacionada ao bem comum. Esse dilema que o mundo inteiro hoje atravessa de uma transição tecnológica disruptiva, mas uma transição em que nós estamos preocupados com o modo como a sociedade incorpora e não se perde nessa transição.
0: E como é que o investimento em jovens talentos pode contribuir para esse desenvolvimento tecnológico, científico do país?
12: Veja, os Os prêmios, eles são importantes também pelo valor financeiro, pelas bolsas que são atribuídos. Mas eles também colocam luz sobre certos projetos. Eu falei dos projetos desse ano. Um dos projetos que eu posso reportar para vocês é um projeto que foi destacado. Era um projeto de você ter uma célula fotoelétrica portátil que aquele coletor de castanha na floresta amazônica, veja que eu estou falando de um produto que o Brasil vende para o mundo inteiro, não, Brasília Noites, aqui a gente chama de castanha do Pará, o pessoal do Acre, do Amapá vai me matar, né? Mas eu estou fazendo a ressalva, né? É a castanha do Brasil, né? E, então o prêmio é um kit portátil que você carrega nas costas. Eu confesso para vocês que eu participei da entrega desse prêmio. Eu achei importante, mas eu não entendi a profundidade do impacto desse prêmio. Eu só compreendi tempos depois, numa viagem ao Amapá, e eu conversando com mais calma com o orientador da Manuele, e aí ele me explicou o tempo que o castanheiro passa sem contato telefônico, sem luz à noite, 40 dias, 60 dias. Então, você veja que é algo que, é claro que ainda é um projeto, é um piloto, ainda precisa chegar, ter escala para chegar no mercado, mas é algo que impacta na vida dos povos da Amazônia e impacta na economia brasileira, porque é o pessoal que coleta um dos produtos de exportação do Brasil.
13: Então, são projetos que podem fazer a diferença realmente, né?
12: Exatamente, exatamente.
0: E quem pode participar desse prêmio, que vai falar de inteligência artificial, que é um tema tão atual, como o senhor disse, né?
12: Em princípio, porque o prêmio tem faixas, então, em princípio, todos os alunos do segundo grau, da universidade, aluno de mestrado, aluno de doutorado, um jovem pesquisador já com doutorado, todos esses podem se candidatar. Aí tem que olhar no edital qual a faixa em que ele se enquadra.
0: E vamos lembrar que o endereço, para quem tiver interesse no prêmio, é jovemcientista.cnpq.br.
12: Perfeito.
0: Todo mundo pode participar e tentar impactar, mandar projetos que impactem, né, a vida, não só do cientista, mas também do país, né, presidente?
12: E se tiver alguma confusão, bota lá no Google, Jovem Pesquisador CNPq, não vai dar outro endereço. É isso que você...

0: sociedade civil se dirige à própria sociedade e ao governo. Então, o CNPq sempre apoiou essa reunião da Sociedade Brasileira do Progresso da Ciência e sempre participou dessa reunião. Esse ano, em Niterói, belíssima cidade, nós vamos participar com uma atração, dentre outras, que essa atração eu queria chamar a atenção. Nós concebemos uma linha do tempo, a propósito dos 75 anos do CNPq, uma linha do tempo que dá corpo e voz ao lema dos 75 anos, que é Olhando Bem, Tem CNPq. É a ideia de que em muitas das atividades de ciência e tecnologia que nós brasileiros nos orgulhamos, por vezes a gente não percebe que tem a marca do CNPq. Então, nessa linha do tempo, a gente vai encontrar, por exemplo, pesquisa de petróleo em águas profundas, tem o DNA do CNPq. A atividade do ITA, que permitiu a criação da Embraer, que hoje o Brasil tem a terceira empresa de aeronáutica do mundo, tem o DNA do CNPq. Citei esses exemplos, mas tem, eu diria, vários outros. O desafio do enriquecimento do urânio, o desafio de ter transformado o Brasil nessa enorme potência agrícola, tem lá o selo da Embrapa. Então, por vezes, o selo do CNPq não aparece tão diretamente. É preciso olhar bem para ver o apoio do CNPq. Então, quem tiver a oportunidade de ir a Niterói, eu convido para que passe no estande do CNPq para ver essa linha do tempo.
1: Muito obrigada pela sua participação aqui na Voz do Brasil. A gente conversou com o presidente do Conselho Nacional de Desenvolvimento Científico e Tecnológico, Olival Freire Júnior. Muito obrigada, presidente.
0: Agradeço a vocês pela possibilidade de falar do CNPq, de falar da pesquisa no Brasil, e agradeço também, claro, à EBC e ao público que nos acompanhou.
2: E a consulta ao terceiro lote de restituição do Imposto de Renda 2026 será aberta nesta sexta-feira, dia 24 de julho.
3: Quem ainda não recebeu a restituição deve verificar se há inconsistências.
2: Saiba como verificar a restituição e resolver possíveis pendências.
4: A consulta ao terceiro lote da restituição do Imposto de Renda será liberada nesta sexta-feira, dia 24, a partir das 9 horas. Mais de 2.700.000 contribuintes serão contemplados e o pagamento está previsto para o dia 31 de julho. Para saber se a sua restituição foi liberada, basta acessar o serviço Meu Imposto de Renda no site da Receita Federal ou consultar pelo aplicativo oficial do órgão em celulares e tablets. De acordo com a Receita Federal, cerca de 165 mil restituições não foram creditadas porque o contribuinte informou o CPF como chave PIX para recebimento, mas não possui conta bancária vinculada a essa chave. Nesses casos, é possível cadastrar uma chave PIX CPF junto a uma instituição financeira, atualizar os dados pelo serviço Meu Imposto de Renda ou enviar uma declaração retificadora. Após o processamento, permanecerão pendentes apenas restituições que ficaram retidas em malha fiscal ou que apresentam inconsistências nos dados bancários informados para recebimento, como os casos relacionados à chave PIX. Thaís de Araújo, para a Voz do Brasil.
3: Atenção, microempreendedores individuais e microempresários.
2: A implantação do novo Cadastro Nacional da Pessoa Jurídica pela Receita Federal vai suspender temporariamente os serviços de abertura, alteração e baixa de empresas realizadas pelas juntas comerciais.
3: Até o próximo sábado, às 7 horas da manhã, a base do CNPJ fica disponível apenas para consultas.
2: No sábado, a base ficará totalmente indisponível, impossibilitando consultas e qualquer outra operação relacionada ao cadastro.
3: O prazo para o restabelecimento total dos serviços está previsto para segunda-feira, 27 de julho.
2: A emissão do novo formato do CNPJ alfanumérico está marcada para o dia 31 de julho.
3: E atenção, estudantes, termina amanhã o prazo para os pré-selecionados da primeira chamada do ProUni entregarem a documentação que comprova as informações de inscrição à instituição de ensino onde foram selecionados.
2: Neste segundo semestre, o programa oferece mais de 471 mil bolsas de estudos parciais e integrais em todo o país.
5: Os estudantes pré-selecionados no programa Universidade para Todos, o ProUni, do segundo semestre deste ano, têm até sexta-feira, dia 24, para comprovar as informações passadas durante a inscrição. A documentação

0: A documentação exigida pode ser apresentada diretamente na instituição em que o aluno foi pré-selecionado. É responsabilidade do candidato verificar com a universidade os horários e locais para realizar este processo. A perda do prazo ou não comprovação das informações implicará na reprovação dos alunos. Quem não foi pré-selecionado nesta etapa poderá participar da segunda chamada do ProUni, prevista para o dia 5 de agosto. Também será possível manifestar interesse na lista de espera entre os dias 26 e 27 de agosto. A divulgação da lista ocorrerá no dia 1º de setembro e a comprovação das informações deve ser feita entre 1º e 14 de setembro. Nesta edição, o ProUni recebeu mais de 529 mil inscrições e ofertou 471.304 bolsas de estudo em 380 cursos de graduação. A iniciativa oferece bolsas de estudo integrais que cobrem 100% do valor da mensalidade e parciais, que correspondem a 50%. A iniciativa é realizada duas vezes ao ano. Mais informações em acessounico.mec.gov.br/ProUni. Thaísa Vitória para a Voz do Brasil.
1: O Ministério da Educação recebe até o dia 31 de julho a declaração do Censo Escolar 2026 e orienta gestores a preencherem os dados referente aos alunos da educação especial.
2: Eles podem acessar um guia do INEP com orientações específicas sobre oferta de atendimento educacional especializado.
1: Os dados devem ser fornecidos em educacenso.inep.gov.br.
2: E essas foram as notícias do Governo Federal.
1: Uma realização da Secretaria de Comunicação Social da Presidência da República.
2: Com produção da empresa Brasil de Comunicação.
1: Fique agora com as notícias do Poder Judiciário e do Congresso Nacional. Uma boa noite.
2: Boa noite e até amanhã.
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5: Decisão do Supremo Tribunal Federal permite retomada da cobrança de IPTU em Teresina, no Piauí.
6: STJ reafirma que quando a vítima de homicídio deixa filhos menores, essa consequência pode aumentar a pena base do condenado.
5: TSE orienta tribunais regionais a criarem parcerias com instituições especializadas para combater a desinformação eleitoral.
6: Boa noite, eu sou Marcela Luiza.
5: Eu sou Walter Lima.
6: O Supremo Tribunal Federal suspendeu o liminar do Tribunal de Justiça do Piauí, que havia interrompido a cobrança de IPTU na cidade de Teresina.
5: De acordo com a decisão do ministro Alexandre de Moraes, o município declarou que a queda da arrecadação poderia causar grave impacto na economia pública e comprometer a execução de serviços essenciais. Fernanda Porto.
7: Diante da urgência, o caso foi julgado pelo ministro Alexandre de Moraes, que está na presidência do STF nesta segunda quinzena de julho. Ao atender o pedido para restabelecer a cobrança do imposto, o ministro Alexandre de Moraes considerou o levantamento da Secretaria Municipal de Finanças de Teresina, que indica que a paralisação da cobrança do IPTU impactou em arrecadação de mais de 84 milhões de reais. Na decisão, o ministro Alexandre de Moraes ressaltou que o município demonstrou que a queda de arrecadação poderia causar grave impacto na economia pública e comprometer a execução de serviços essenciais.
6: Quando a vítima de um homicídio deixa filhos menores, essa consequência pode aumentar a pena base do condenado.
5: Esse entendimento foi reafirmado pelo Superior Tribunal de Justiça. Fátima Uchoa.
8: Agora, sob o rito dos recursos repetitivos, a terceira sessão do STJ fixou essa tese que deve ser observada por juízes e tribunais. De acordo com o relator ministro Reinaldo Soares da Fonseca, o fato de a vítima do crime deixar filhos menores pode repercutir no aspecto material e gerar impacto em questões emocionais, mas esse posicionamento não pode ser aplicado automaticamente porque transformaria uma circunstância judicial em fator objetivo de aumento da pena. Ainda segundo o ministro, não é necessário exigir a comprovação de impacto excepcional ou individualizado para os dependentes da vítima, sob o risco de se esvaziar a própria finalidade da análise dessa circunstância judicial.
6: O Tribunal Superior Eleitoral orienta tribunais regionais a criarem parcerias com instituições especializadas para combater a desinformação eleitoral.
5: A ação permitirá a ampliação da capacidade técnica da Justiça Eleitoral, garantindo segurança jurídica na análise de processos que envolvam desinformação e conteúdo gerado por inteligência artificial. Juliana Cariri.
9: Os acordos poderão prever o compartilhamento de metodologias, o acesso a profissionais especializados, laboratórios e ações de capacitação. O TSE ressalta que as parcerias não alteram as competências das autoridades judiciárias nem as garantias.
6: Tribunal Superior do Trabalho mantém decisão que anulou reintegração de metalúrgico demitido por justa causa.
5: O trabalhador foi dispensado após comentar em rede social sobre a empresa em que ele trabalhava. Marla Lacerda.
10: O metalúrgico havia sido reintegrado por decisão provisória em primeira instância, alegando que sofria de depressão e que não podia ser dispensado por motivo de doença ocupacional. Mas o TRT de Campinas, São Paulo, suspendeu a medida. O caso foi analisado então pela SDI2 do TST, que confirmou a decisão de segundo grau. Para o colegiado, ainda não há elementos suficientes para concluir que a demissão foi irregular. Os ministros destacaram também que a estabilidade pela doença ocupacional não impede a dispensa por justa causa. Portanto, a validade da demissão ainda será analisada na ação principal após a produção das provas necessárias.
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6: Uma boa noite.
5: E até amanhã.
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12: Eu sou Humberto Pinheiro e estes são os destaques de hoje do Jornal do Senado, que começa agora. Nova lei fortalece a produção nacional de medicamentos e vacina. Piso dos professores, frete rodoviário e renovação da CNH estão entre as medidas aprovadas pelo Senado. Emendas parlamentares para shows podem ser proibidas. Boa noite. Foi sancionada a lei que cria a Estratégia Nacional para o Desenvolvimento do Complexo Econômico Industrial da Saúde. A nova legislação busca fortalecer a produção nacional de medicamentos, vacinas, equipamentos e insumos médicos. O objetivo é reduzir a dependência do Brasil de produtos importados, ampliar a capacidade da indústria nacional e garantir mais segurança no abastecimento do sistema de saúde. A reportagem é de Patrícia Oliveira.
13: São mecanismos para incentivar empresas e instituições de pesquisa a desenvolver e fabricar esses produtos no país. A nova lei também amplia parcerias entre o governo, universidades e empresas e prevê linhas de crédito. Para o relator do projeto que deu origem à lei, senador Rogério Carvalho, do PT de Sergipe, a pesquisa tecnológica em saúde deve se voltar para soluções dos problemas brasileiros.
14: A pandemia de Covid-19 demonstrou que buscar a autossuficiência em fármacos, vacinas e equipamentos hospitalares é um dever do Estado para assegurar o direito constitucional à saúde.
13: A nova lei também altera normas do SUS e a lei de licitações para facilitar as compras públicas no setor de saúde.
12: No primeiro semestre de 2026, o Senado aprovou medidas provisórias que tratam do piso salarial dos professores da educação básica e do frete rodoviário de cargas. Os senadores também deram aval à renovação automática da Carteira Nacional de Habilitação. Repórter Pedro Pincer.
15: O Congresso Nacional aprovou medidas provisórias importantes, como a que reajusta o piso salarial dos professores da educação básica para R$ 5.130,63 em 2026, um aumento de 5,4% sobre o valor anterior, com ganho real de 1,5 ponto percentual acima da inflação. O texto aprovado estabelece novo cálculo para reajuste anual. A senadora professora Dorinha Seabra, do União do Tocantins, destacou a importância de valorizar o trabalho dos docentes.
16: Não tem educação boa, nem educação de qualidade, se os profissionais da educação não forem devidamente respeitados e valorizados. Esse é o nosso apelo para que, a partir do piso, as carreiras sejam reorganizadas nos diferentes municípios brasileiros e nossos estados.
15: Outro destaque foi a medida provisória que altera as regras e o cálculo do piso mínimo do frete rodoviário de cargas para considerar custos operacionais. A medida beneficia os caminhoneiros por estabelecer novas regras de regulamentação para empresas que contratem caminhoneiros para a realização de transporte rodoviário de cargas. Para o senador Stevenson Valentim, do Podemos do Rio Grande do Norte, a medida faz justiça e traz tranquilidade para a categoria.
17: Entendo que esse viés da multa já atingiu a sua pedagogia. E permanecer com essa injustiça é passar uma ideia de vingança e que não contribui nada para a sociedade. É importante que o caminhoneiro esteja preocupado com a carga, com o seu horário de entrega, com a distância da família, com as condições das nossas rodovias.
15: Outra medida provisória aprovada no primeiro semestre do ano garante a renovação automática da Carteira Nacional de Habilitação de motoristas que, ao término da validade do documento, estiverem no Registro Nacional Positivo de Condutores. O cadastro mostrará o nome das pessoas que não tenham cometido nenhuma infração de trânsito nos últimos 12 meses.
12: E o Senado deve analisar a partir de agosto um projeto que cria o Prêmio Nacional da Educação Brasileira. A proposta busca reconhecer iniciativas de estados, municípios, escolas e estudantes que contribuam para melhorar a educação. O objetivo é valorizar boas práticas e incentivar ações que fortaleçam a educação em diferentes etapas, da educação infantil ao ensino médio. A proposta prevê categorias específicas para reconhecer experiências bem-sucedidas em todo o país. Os detalhes com o repórter Rodrigo Rezende.
18: O Senado deve analisar a partir de agosto um projeto que cria o Prêmio Nacional da Educação Brasileira. A ideia, apresentada pelo senador Camilo Santana, do PT do Ceará, reconhece estratégias e iniciativas para a promoção de avanços na melhoria da qualidade da aprendizagem na educação básica feitas por estados, municípios, escolas ou estudantes brasileiros. Camilo Santana, atual presidente da Comissão de Educação do Senado, ressalta que todas as formas de desenvolvimento da educação brasileira devem ser valorizadas.
19: Eu sempre digo que a educação precisa estar acima de qualquer questão política ou partidária nesse país. Está em jogo a qualidade da educação para nossas crianças e jovens desse país. Temos muito ainda a fazer, muito caminho a ser percorrido.
18: O prêmio terá 8 categorias e regulamento posterior irá definir a forma de seleção dos vencedores. A proposta de criação do Prêmio Nacional da Educação Brasileira ainda será analisada pelas comissões do Senado.
12: Um projeto apresentado no Senado tipifica como ilícito o uso de emendas parlamentares para o financiamento de shows e apresentações artísticas. A medida pretende modificar a Lei de Improbidade Administrativa para penalizar os gestores públicos infratores de maneira mais dura e até mesmo com a perda da função. Mais informações com o repórter Douglas Castilho.
20: Apresentado pelo senador Eduardo Girão, do Novo do Ceará, o texto prevê que o uso de emendas parlamentares para financiamento de shows e apresentações artísticas seja enquadrado como ato que causa prejuízo ao erário. Essa modalidade de infração tem também como sanções a perda dos direitos políticos por até 8 anos, multa de até 2 vezes o valor do dano causado e o ressarcimento integral dos danos verificados.
21: É um dinheiro que se evapora e que, se for em equipamentos para o hospital, fica lá por anos, por décadas, né? E esse projeto nosso visa normatizar isso e considerar como improbidade administrativa, com punição.
20: O autor do projeto justificou ainda que a medida pode combater o superfaturamento e os desvios que costumam ocorrer nesse tipo de transação. Além disso, segundo ele, haveria diversas vezes um conflito de interesses, pelo fato de gestores usarem dinheiro público para contratarem bandas ou grupos que têm eles próprios como empresários. O projeto aguarda a destinação para discussão nas comissões do Senado.
12: Mais de 158 milhões de brasileiros estão aptos a votar nas eleições de 4 de outubro. O número é o maior da história e representa um crescimento de mais de 2 milhões de eleitores em relação a 2022. No primeiro turno, os eleitores vão escolher presidente da República, governadores, dois senadores, deputados federais, deputados estaduais e distritais. A reportagem é de Rodrigo Rezende.
18: 158 milhões e 700 mil pessoas devem decidir os mandatários dos próximos anos para a presidência da República, governos estaduais e distrital, Senado, Câmara dos Deputados e Assembleias Estaduais. Em relação às eleições de 2022, houve um acréscimo de 2 milhões e 200 mil eleitores. As mulheres representam quase 53% do eleitorado e cerca de 3 milhões e 500 mil eleitores têm 18 anos ou menos. O presidente do Tribunal Superior Eleitoral, ministro Nunes Marques, ressalta que a população brasileira é soberana para escolher seus representantes e definir o futuro do país.
0: O futuro da nossa democracia não será delineado por máquinas, mas pelos milhões de brasileiras e brasileiros que depositam nas urnas sua mensagem de esperança, traduzida no voto direto, secreto, universal e periódico.
18: Os três maiores colégios eleitorais estão na região Sudeste: São Paulo, com 34 milhões, Minas Gerais com 16 milhões e Rio de Janeiro com quase 13 milhões de eleitores. 918 mil brasileiros vivendo no exterior estão aptos para votar.
12: O senador Wellington Fagundes, do PL de Mato Grosso, defendeu o projeto de lei que permite a destinação de emendas parlamentares da saúde para o atendimento pré-hospitalar realizado pelos corpos de bombeiros militares. Na análise dele, a proposta reconhece que esse serviço integra a rede de atendimento em saúde e amplia as responsabilidades de investimento na estrutura das corporações. Com trabalhos técnicos de Josivaldo Souza, o Jornal do Senado fica por aqui. Acompanhe agora as notícias da Câmara dos Deputados. Boa noite.
1: Jornal Câmara dos Deputados. Câmara transforma em lei atendimento a brasileiras que vivem no exterior.
22: Herdeiros poderão retirar valores de até 40 salários mínimos sem inventário.
1: Comissão aprova inclusão digital de alunos com deficiência da rede pública.
23: Boa noite. A Comissão de Educação aprovou a criação da Política de Alfabetização Digital das Pessoas com Deficiência. A repórter Sofia Peçanha tem os detalhes da votação.
24: A Comissão de Educação da Câmara dos Deputados aprovou o projeto que institui a Política Nacional de Alfabetização Digital das Pessoas com Deficiência. Antes disso, o texto também foi aprovado pela Comissão de Defesa dos Direitos das Pessoas com Deficiência. A proposta tem como objetivo garantir o letramento digital de estudantes com deficiência da rede pública de ensino. Isso inclui desde o uso básico de computadores e internet, até ferramentas que auxiliam na comunicação, no acesso à informação e no desenvolvimento escolar. A relatora do projeto na Comissão de Educação, a deputada Maria Rosas, do Republicanos de São Paulo, destacou a importância da medida para promover a inclusão.
25: Aprovar essa Política Nacional de Alfabetização Digital, especificamente para as pessoas com deficiência, é um marco para que nós possamos trazer e falar na ação a pessoa com deficiência, dizendo: nós lutamos pela inclusão dos direitos da pessoa com deficiência.
24: Para isso, o projeto prevê a capacitação de professores e gestores, a adaptação dos métodos de ensino e investimento em infraestrutura tecnológica nas escolas, como equipamentos e conexão à internet. A ideia é que a tecnologia deixe de ser um obstáculo e passe a ser uma ferramenta de inclusão, como ressaltou a relatora ao afirmar que a transformação digital precisa considerar as necessidades de todos os estudantes.
25: A transformação digital da educação somente se realiza plenamente quando contempla a diversidade dos estudantes e assegura a eliminação de barreiras que dificultam o acesso, a participação e a aprendizagem das pessoas com deficiência.
24: A política de educação digital para pessoas com deficiência também estabelece que o desenvolvimento dos alunos e da instituição deverá ser acompanhado bimestralmente. Segundo o autor da proposta, o deputado Carlos Henrique Gaguinho, do União de Tocantins, com mais acesso e preparo, os estudantes com deficiência podem ter mais autonomia nos estudos, mais participação nas atividades escolares e melhores oportunidades no futuro, inclusive no mercado de trabalho. O próximo passo para a aprovação da Política Nacional de Alfabetização Digital das Pessoas com Deficiência será a análise pela Comissão de Finanças e Tributação. Da Rádio Câmara de Brasília, Sofia Peçanha.
1: Educação.
2: Bibo Nunes do PL do Rio Grande do Sul é autor do projeto que proíbe a aprovação automática de alunos não alfabetizados nos 3 primeiros anos do ensino fundamental. O texto altera a Lei de Diretrizes e Bases da Educação Nacional e aguarda análise pela Comissão de Constituição e Justiça.
3: Tem que saber ler e escrever, isso é o mínimo. Escola é para educar, que acima de tudo o objetivo das escolas é a educação. Se não for educação, não tem o menor fundamento. Espero que aprove para o bem da educação no Brasil. Não tem fundamento uma criança no primeiro, segundo, terceiro ano serem aprovados sem saber ler e escrever. Essa é a minha luta para melhorar, de fato, a educação no Brasil.
23: Bibo Nunes acredita que a promoção automática dos alunos serve apenas para melhorar indicadores educacionais. Na avaliação do deputado, a medida desestimula estudantes e professores, cria uma falsa sensação de aprendizado e compromete a qualidade da educação.
1: Justiça.
2: Comissão aprova a proposta que permite até 40 salários mínimos para a retirada de valores a herdeiros. A repórter Júlia Lopes explica a atualização dos valores.
7: A Comissão de Finanças e Tributação da Câmara dos Deputados aprovou um projeto que atualiza para até 40 salários mínimos, o equivalente hoje a R$ 64.840, o valor que poderá ser liberado a herdeiros sem necessidade de inventário em cadernetas de poupança e fundos de investimento. A proposta foi apresentada pelo deputado Celso Russomano, do Republicanos de São Paulo, e altera a lei que trata do pagamento a dependentes ou sucessores de valores não recebidos em vida pelo titular, como restituições do imposto de renda e outros tributos. A regra vale para casos em que não há outros bens sujeitos a inventário. No texto, o autor explica que, nesses casos, os herdeiros costumam utilizar os valores recebidos para cobrir despesas como impostos, custas judiciais e honorários de advogados, entre outros gastos. O relator da proposta, deputado Hildo Roche, do MDB do Maranhão, afirma que a atualização é necessária, porque a legislação atual utiliza como referência a obrigação do Tesouro Nacional, a OTN, que não existe mais, o que gera dificuldades de interpretação.
8: Essa regra já existia, só que como ele estava estipulado, referenciado em cima de um título do governo, que era a antiga OTN, e como a OTN não existe mais, não existia mais a referência de até quanto poderia ser pago de forma imediata para a viúva, ou para o viúvo, ou para o filho. Então isso impedia a evolução e a facilidade e a rapidez da transferência desses recursos de uma conta para a conta do herdeiro. E isso é facilitado agora.
7: Além disso, a proposta altera o Código de Processo Civil para estabelecer que o juiz não poderá negar o pedido de gratuidade da justiça apenas com base na renda de um herdeiro ou na posse de um imóvel. O projeto, que busca atualizar o limite a ser retirado por herdeiros em cadernetas de poupança e outras aplicações no valor até 40 salários mínimos, segue em análise na Comissão de Constituição e Justiça. Da Rádio Câmara de Brasília, Júlia Lopes.
1: Economia.
23: A Câmara aprovou proposta que garante imunidade tributária aos templos religiosos e suas entidades filantrópicas, também sobre tributos incidentes no consumo de bens e serviços. Marcelo Crivella, do Republicanos do Rio de Janeiro, afirma que a medida regulamenta um direito já previsto na Constituição.
9: Essa é a grande, eu diria, notícia para os templos religiosos, é fazer com que a imunidade prevista na Constituição Federal se torne realidade com relação aos tributos que incidem no consumo de bens e de serviços. essa PEC foi aprovada no plenário com 385 votos favoráveis, 93 votos contrários e 7 abstenções. Portanto, teve ampla maioria.
2: Na opinião de Marcelo Crivella, a medida pode reduzir os custos de igrejas e instituições beneficentes na aquisição de equipamentos e insumos utilizados em atividades religiosas, assistenciais e sociais. A proposta agora será analisada pelo Senado.
1: Eleições.
23: Depois de ser aprovado na Comissão de Constituição e Justiça, o projeto que aumenta o prazo para transferência de domicílio eleitoral está pronto para ser votado pelo plenário da Câmara.
2: A proposta também altera as regras para comprovação de vínculo com a localidade, como informa a repórter Silvia Munhato.
4: A Comissão de Constituição e Justiça da Câmara aprovou o projeto que amplia de 150 para 180 dias antes das eleições o prazo final para o pedido de transferência do domicílio eleitoral. Pelo texto, o tempo de residência mínima no novo município também muda de 3 para 6 meses. A deputada Júlia Zanata, do PL de Santa Catarina, relatora do texto, foi favorável à mudança.
5: A prática do turismo eleitoral, a transferência fraudulenta de domicílio com fins meramente eleitoreiros, constitui uma burla que corrói a representatividade democrática e a soberania popular em sua dimensão municipal. O voto é o exercício de soberania localizado e a fraude de domicílio rompe o nexo da pertinência essencial entre o eleitor e a comunidade política local, cujos rumos ele pretende definir.
4: A proposta também altera a forma de comprovação de vínculo com a localidade. Será exigida a apresentação de comprovante de residência oficial em nome do eleitor, como contas de água, luz, gás, telefone fixo ou correspondência oficial de órgãos governamentais. A lei atual permite a comprovação por meio de declaração do próprio eleitor ou outros meios que forem considerados convincentes pelo juiz eleitoral. Da Rádio Câmara de Brasília, Silvia Munhato.
1: Desenvolvimento Regional.
23: Rodrigo Hollenberg, do PSB, teme que o empréstimo de 6 bilhões de reais feito pelo governo do Distrito Federal para cobrir o rombo do Banco de Brasília, no caso Master, comprometa a saúde e a educação públicas. Por isso, o deputado acionou a justiça em defesa de crianças e famílias atípicas.
6: Nós, então, oficiamos ao Ministério Público do Distrito Federal e Territórios, solicitando que determine que o governo do Distrito Federal faça concurso para orientadores educacionais para que essas crianças, esses jovens com deficiência possam ser acolhidos adequadamente na rede pública de educação do Distrito Federal. Do mesmo modo, nós estamos solicitando ao governo do Distrito Federal que realize a contratação de médicos, de enfermeiros, de técnicos de enfermagem, que possam garantir o atendimento a essas famílias.
2: Presidente da Comissão de Defesa dos Direitos das Pessoas com Deficiência, Rodrigo Hollenberg, relata o drama de famílias atípicas sem atendimento adequado e lamenta a falta de concurso para orientadores educacionais no Distrito Federal desde 2017.
1: Previdência.
23: O tempo para a aposentadoria de policiais militares e bombeiros poderá ser reduzido. Uma proposta aprovada pela Câmara permite que os estados e o Distrito Federal editem leis locais para diminuir esse prazo. Confira na reportagem de Maria Neves.
10: Aprovado na Comissão de Constituição e Justiça da Câmara dos Deputados, projeto que reduz o tempo de serviço de policiais e bombeiros militares para ter direito à aposentadoria integral, pode seguir para o Senado. Pela proposta, os estados poderão editar legislação própria para reduzir em até 5 anos o tempo mínimo de exercício na função para receber proventos integrais. O autor do projeto, o deputado Júnior Amaral, do PL Mineiro, argumenta que a medida busca trazer justiça para policiais e bombeiros militares que trabalham em condições difíceis e são pouco valorizados.
11: Os profissionais de segurança pública no Brasil já sofrem com falta de retaguarda jurídica, já sofrem com falta de logística adequada para trabalhar, já sofrem com baixos salários. Então, essa questão da previdência é algo mínimo que a gente pode fazer aqui na Câmara dos Deputados para impedir que esses homens e mulheres sejam ainda mais desprestigiados, como infelizmente são historicamente no nosso país.
10: Atualmente, a lei exige 35 anos de serviço para militares receberem a aposentadoria com valor integral. Desse tempo, pelo menos 30 anos devem ser em atividades militares. Com o texto aprovado, o período mínimo de atividade militar poderá cair de 30 para 25 anos. Na regra de transição vigente, militares que ingressaram no cargo há mais tempo, antes de 2020, e ainda não cumprem os requisitos, têm de contar pelo menos 25 anos de serviço militar, mais um pedágio. Eles devem trabalhar mais 4 meses para cada ano que falta. A proposta também permite que os estados reduzam esse tempo de pedágio para 20 anos por lei local. Da Rádio Câmara de Brasília, Maria Neves.
2: Tarcísio Mota, do PSOL do Rio de Janeiro, apresentou projeto que estabelece regras para a aplicação de recursos dos regimes próprios de previdência dos servidores públicos. A proposta busca reduzir os riscos nas aplicações financeiras e aumentar a segurança do dinheiro destinado às aposentadorias.
3: Nós não podemos deixar que os institutos de previdência e os governos apliquem os recursos dos servidores em bancos que não têm condições de garantir a liquidez e garantir a rentabilidade e garantir que esses recursos não serão perdidos. Então a proposição desse PLP é de que os institutos de previdência de cada município brasileiro e dos estados brasileiros, eles tenham um limite, que 80% dos recursos dos servidores sejam obrigatoriamente aplicados em títulos que estão lastreados no Tesouro Nacional e em bancos públicos que dão garantia de que esse recurso não será perdido. E os demais 20% sejam aplicados em critérios muito rígidos de solidez dessas instituições financeiras.
23: Segundo Tarcísio Mota, a medida evita perdas em aplicações de alto risco e garante maior segurança aos recursos descontados de cada servidor. Ele argumenta ainda que o texto reduz a influência de interesses políticos e financeiros na gestão dos fundos previdenciários dos servidores.
1: Habitação.
2: Padre João, do PT de Minas Gerais, defende a aprovação de projetos que incentivam cooperativas habitacionais a participarem do Minha Casa Minha Vida. Ele avalia que a contribuição dessas entidades pode ampliar o acesso à casa própria com unidades mais acessíveis e de melhor qualidade.
13: Então temos que continuar avançando e avançando também com a nossa relatoria, com o projeto de lei que garanta a autogestão. Ou seja, além da responsabilidade e disposição de estados, do Distrito Federal e municípios, a sociedade civil organizada em forma de entidade ou cooperativa poder não só construir as moradias na forma de autogestão, mas também outros equipamentos importantes para a comunidade.
23: Padre João observa que o déficit habitacional atinge quase 5 milhões e 700 mil famílias no país. Ele afirma que a autogestão dá segurança jurídica a experiências já existentes e permite incluir equipamentos comunitários nos empreendimentos habitacionais.
1: Segurança Pública.
2: A Câmara aprovou proposta que transforma em lei o atendimento a brasileiras no exterior. Saiba mais sobre o assunto na reportagem de Paula Bittar.
4: A Comissão de Constituição e Justiça da Câmara aprovou uma proposta que transforma em lei a política de atendimento a brasileiras que vivem no exterior por meio dos Espaços da Mulher Brasileira. A iniciativa, desenvolvida pelo Ministério das Relações Exteriores em consulados brasileiros, oferece orientação e apoio especializado com prioridade a mulheres em situação de vulnerabilidade. Entre os objetivos da política estão o combate à violência doméstica, a orientação sobre direitos e o apoio à capacitação profissional, ao empreendedorismo feminino e ao aprimoramento educacional. O texto aprovado também prevê que o atendimento poderá contar com profissionais especializados e instituições parceiras em áreas como imigração, direito de família, legislação trabalhista e previdenciária, apoio psicológico e capacitação linguística linguística, educacional e financeira. A proposta estabelece que a implantação dos espaços da mulher brasileira ocorrerá de forma gradual, conforme a avaliação do Itamaraty. A prioridade será dada às localidades onde houver maior necessidade de reforço do atendimento às mulheres, conforme a disponibilidade de orçamento, funcionários e de espaço físico nas repartições consulares. De acordo com dados do Ministério das Relações Exteriores, a rede consular brasileira realizou 1.556 atendimentos a brasileiras vítimas de violência doméstica e de gênero no exterior em 2023. Segundo a relatora na comissão, deputada Maria do Rosário, do PT do Rio Grande do Sul, o projeto garante a segurança jurídica de uma prática que o Itamaraty já desenvolve com sucesso.
14: Os objetivos específicos da criação deste espaço da mulher brasileira é o combate à violência doméstica, é a defesa das imigrantes contra a discriminação e a orientação a elas para a salvaguarda dos seus direitos humanos, é garantir a sua capacitação, o apoio ao empreendedorismo feminino, o apoio ao respeito, o aprimoramento educacional. Então, estas mulheres brasileiras que vivem no exterior passarão a ter um apoio maior dentro dos consulados como mulheres. E esse trabalho, sinceramente, será muito importante para a valorização dessas mulheres e tranquilidade das suas famílias que se encontram aqui no Brasil.
4: O projeto, que transforma em lei a política de atendimento a brasileiras que vivem no exterior por meio dos espaços da mulher brasileira, já pode ir diretamente para o Senado, a menos que haja recurso para votação antes pelo plenário da Câmara. Da Rádio Câmara de Brasília, Paula Bittar.
1: Meio Ambiente.
23: Delegado Palumbo, do Podemos de São Paulo, é autor de projeto de lei que aumenta a punição para quem maltratar animais. O deputado explica que a proposta eleva a pena máxima de prisão dos atuais 5 para até 12 anos para os condenados por esse tipo de crime.
15: Nós estamos lutando. O meu projeto estipula uma pena de até 12 anos de cadeia. O indivíduo que maltrata um animal tem que ficar encarcerado, de preferência trabalhando para pagar o próprio sustento. É assim que a gente trata criminoso, gente desalmada, que não tem coração, que maltrata os animais. Se esse projeto for aprovado, espero que seja, nós estamos lutando para isso, o criminoso que maltrata o animal vai ficar 12 anos enjaulado, que é onde ele tem que ficar.
2: Delegado Palumbo argumenta que a legislação atual não consegue manter presos os autores de maus tratos. O parlamentar também destaca sua atuação em defesa da causa animal e cita outras iniciativas apresentadas por ele ao longo da vida pública.
23: Termina agora o Jornal Câmara dos Deputados, produzido pela Rádio Câmara, com trabalhos técnicos de Everson Urani e a apresentação de José Carlos Andrade e Luciana Vieira. Uma boa noite para você.
2: Ótima noite. A Voz do Brasil volta amanhã.
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2: Boa noite para você que nos acompanha pela Rádio Educativa 97.1 FM. Para você que gosta de fechar o seu dia bem informado e ouvindo música boa, Noite Educativa está começando. Eu sou Marilena Chociai e a partir de agora a trilha sonora é com a gente. Hoje é quinta-feira, 23 de julho de 2026. E eu começo trazendo Luiz Melodia, muito romântico.

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0: Martinália, com sua voz rasgada e suave, fechou o bloco cantando Estrela pra gente, aqui na Noite Educativa. Obrigada pela sua companhia e continue sintonizado, porque o intervalo é rapidinho e eu já volto com mais música.
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0: Você está na Educativa, sua rádio, seu estilo. Aquela música que acalma a sua noite, aquele som para recordar e também as canções que estão no topo das paradas, a gente toca para você. Chegando agora, Orlando Moraes, Cruzando Raios.

0: Ney Mato Grosso fechou a sequência com essa música linda, composição de Chico Buarque, Tanto Amar. Você está na Educativa, sua rádio, seu momento. E aqui, você já sabe, na nossa programação tem informação, tem cultura, curiosidades e sempre tem aquela música que emociona. Continue com a gente, o intervalo é rapidinho e daqui a pouco tem mais.
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